0: vai nascer uma incubadora de empresas com 6 espaços destinados a empreendedores. A aposta é clara: transformar ideias em negócios e criar condições para reter talento e trazer jovens de volta à ilha. A inauguração está marcada para 26 de agosto, Sofia Brum.
1: No antigo quartel da GNR, em breve vão nascer novas empresas. As Lajes do Pico transformam um edifício devoluto numa oportunidade para apoiar o empreendedorismo e ajudar a fixar jovens no concelho.
2: Uma incubadora de empresas que vai ter e vai colocar à disposição logo 6 espaços para poderem alugar e ter o seu escritório dentro da incubadora. Sabemos que a vila tem alguns problemas para encontrarmos aluguéis ou espaços vazios para que se possa criar estas dinâmicas empresariais. Então a incubadora vai ter essas facilidades.
1: Ana Brum, a agência Lusa, a presidente da autarquia, garante que mais do que disponibilizar instalações, o objetivo é acompanhar os empreendedores desde o primeiro passo.
2: Temos um funcionário, uma empresa que nos presta assessoria, que irá prestar essa assessoria a quem tiver uma boa ideia para ajudar a que estas ideias sejam sustentáveis e se possam manter por muitos mais anos. Sabemos que se cada pessoa e uma ideia criar um posto de trabalho, podemos criar muitos postos de trabalho.
1: Um edifício com 500 metros quadrados, num investimento de 625 mil euros, apoiado pelo PO Açores 2030.
2: Uma pessoa que se queira incubar ou que queira abrir uma empresa nas Lajes pode alugar um espaço e prontamente tem disponibilidade para utilizar todas as outras valências da incubadora, onde tem salas de reuniões, tem salas para projeção, salas para formação, tem co-working, tem também o co-living, ou seja, tem uma camarada também para algum tempo transitório, às vezes, dos nómadas digitais. Tem um belo jardim.
1: Um projeto que abre portas a 26 de agosto, no dia do Triângulo, integrado na Semana dos Baleeiros.
0: Protesto dos passageiros da Azores Airlines. A companhia cancelou ontem o voo direto entre Lisboa e o Pico, sem dar qualquer explicação. Os passageiros foram divididos por outros voos ou ficaram em Lisboa. O reajuste acabou por dividir famílias com crianças menores por diferentes voos. David Borges.
3: Foi um dia difícil para os passageiros que deviam ter embarcado ontem de manhã no voo direto entre Lisboa e o Pico. A ligação acabou por não se realizar e, sem qualquer explicação, os passageiros foram divididos por outros voos ou ficaram em Lisboa.
4: Não houve explicações pela razão do cancelamento e, quando fomos tentar entender o que se passava, já tinham os passageiros todos sido divididos por outros voos e alguns ficariam em Lisboa.
3: Sérgio Gonçalves, um dos passageiros afetados pelas alterações inesperadas e sem explicação da SATA, que acabou também por dividir famílias com crianças menores por diferentes voos.
4: A SATA não tinha o discernimento ou não teve o discernimento de, pelo sobrenome, ver que seriam famílias, dado algum tipo de voluntariedade das pessoas. Juntaram-se e conseguiram entre si, apesar da pouca simpatia de quem lá estava responsável, de mexer de voo para voo as crianças e os pais, de forma que fossem ou acomodados juntos ou ficassem em Lisboa juntos.
3: Uma parte dos passageiros acabou por permanecer em Lisboa e viaja hoje para o Pico, com os custos de alojamento e alimentação a serem suportados pela companhia aérea, mas os que viajaram ontem não tiveram a mesma sorte.
4: Foram deixados literalmente ao desbarato, foram deixados ao acaso. A SATA tratou estes passageiros como utensílios descartáveis.
3: A viagem, que devia chegar ao destino às 9h30, terminou depois das 22h, com uma ligação aérea entre Lisboa, Terceira e Horta, e com uma viagem marítima de 1 hora no navio da Atlantic Line entre a Horta e São Roque do Pico, apesar de a maioria dos passageiros ter como destino a Vila da Madalena a 30 minutos de distância.
0: Os Açores podem vir a ter uma ligação direta ao Luxemburgo. A companhia aérea Luxair está a estudar a entrada no mercado açoriano. Inês Linhares Dias.
5: Caso avance, os Açores passarão a ser o quinto destino da companhia aérea luxemburguesa. A Luxair voa já para Lisboa, Porto, Faro e Madeira e tem muito interesse em passar a voar também para a região. Para já, a transportadora aérea ainda estuda a viabilidade logística da operação, tendo em conta a frota disponível, bem como a procura potencial do destino. A notícia é avançada pelo jornal luxemburguês Contacto, que questionou o diretor executivo da Luxair depois deste ter afirmado que queria acrescentar um novo destino em Portugal à operação da companhia. Em resposta ao jornal, a empresa disse que os Açores, e passo a citar, fazem parte dos destinos que a Luxair segue com muito interesse. Além das novas oportunidades para o turismo que esta rota pode atrair, cria também uma ponte aérea direta do arquipélago para um país com uma grande comunidade portuguesa que inclui açorianos.
0: Ficou em prisão preventiva o homem de 27 anos detido numa das ilhas do Triângulo por suspeitas de violação, violência doméstica e violação de domicílio contra a ex-namorada por alegadamente não aceitar o fim da relação. Fonte ligada ao processo, citada pela Lusa, adianta que a medida pode reverter em obrigação de permanência na habitação se existirem condições para tal. Os alegados crimes terão ocorrido na semana passada, na noite de quarta para quinta-feira. A Rede Regional de Abate volta a renovar o certificado em bem-estar animal. Atribuída pelo Instituto de Investigação e Tecnologia Alimentar, esta certificação é baseada em normas europeias. Garante que os matadouros nos Açores utilizam práticas que reduzem o stress e o sofrimento dos animais. O anúncio da renovação foi feito por António Ventura, secretário regional da Agricultura, que visitou esta manhã o matadouro de Terceira.
6: Isso significa que seguimos regras internacionais relativamente àquilo que é a recepção e o abate dos animais, diminuindo ao máximo o stress dos animais e melhorando a qualidade do produto final. E, portanto, nós cumprimos essas regras. Desde 2021 que iniciamos um processo de certificação do bem-estar animal em todos os matadores. Tem sido renovado anualmente e este ano voltou a ser renovado este selo internacional de bem-estar animal. Isto obriga anualmente a investimentos naquilo que é a linha de abate, aquilo que é a recepção, investimentos no âmbito da formação dos auditores internos.
0: António Ventura, secretário regional da Agricultura. No desporto adaptado, Ana Margarida Filipe voltou a ser considerada a melhor atleta feminina dos europeus Virtus. A prova decorreu na Polónia e contou com três atletas açorianos. Henrique Linhares.
7: Ana Margarida Filipe foi o grande destaque dos Jogos Europeus de Verão Virtus. A atleta da Ilha Terceira arrecadou três medalhas de ouro e uma de prata. Uma prestação de excelência, destaca a treinadora Paula Costa.
8: Quinta vez que é considerada a melhor atleta dos campeonatos. Obteve quatro medalhas, sendo três de ouro, uma de prata. As de ouro foi no salto em comprimento, onde realizou 5,30 metros. No triplo salto realizou 11 metros. E nas barreiras realizou a marca muito boa, até foi um grande performance dela, apesar do vento estar favorável. 15,84, que é o recorde pessoal dela, vem a justificar todo o trabalho, todo o desempenho, toda a entrega, toda a paixão que a Guida tem pela modalidade.
7: A medalha de prata foi no salto em altura. Tatiana Couto também representou a seleção portuguesa. Paulo Borges, treinador da Miquelense, faz um balanço positivo da prova.
9: Foi uma participação muito boa, que ainda é juvenil. Isto foi um campeonato da Europa de séniores. Foi segunda no salto em comprimento. Também foi segunda nesta feta 4x200 mista, que inclusive vai ter o recorde nacional. Quando foi para fazer esta feta de 4x100, acabou por ter uma lesão e isso condicionou bastante para a segunda parte da prova. No entanto, mesmo com a lesão, penso que ainda fez dois bons resultados, com dois sextos lugares nos 100 e nos 200 metros.
7: Em masculinos, o terceirense Luís Pimentel foi sétimo classificado nos 10 mil metros e nono nos 5 mil.
0: A Praia dos Mosteiros, no concelho de Ponta Delgada, reabriu a banhos depois de ter estado interdita devido à contaminação microbiológica da água. Em comunicado, a Junta de Freguesia indica que foi levantada a restrição de banhos, estava em vigor desde sexta-feira. Na sequência da análise extraordinária realizada nesse dia, na passada sexta-feira, os resultados revelaram uma qualidade de água aceitável, tendo a Delegação de Saúde comunicado oficialmente oficialmente o levantamento da restrição. Esta foi a segunda vez em que a Praia dos Mosteiros esteve interdita nesta época balnear.
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14: 8:13, muito boa noite, e entramos consigo deste lado nesta que é a última hora do espaço de hoje, do seu paralelo 18:21, a terça-feira, 14 deste mês de julho. Quanto ao tempo para esta noite, o céu limpo, a umidade vai atingir os 72% durante o período noturno, mínima 74 graus para amanhã, dia soalheiro com algumas nuvens durante a tarde, máximas nos 94 graus, amanhã um dia muito quente, para amanhã à noite, períodos de céu nublado, a umidade irá manter-se nos 61% e mínima 64 graus.
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14: Umidade relativa do ar, 82%. O Marés, que ainda para esta noite vai estar connosco à alta, às 8:50. Temperaturas no exterior, Hyena 77 graus, 86 em Lowell, 87 em Boston, ou 91 em Newark, New Jersey, 78 em Fall River, 87 em Peabody, 87 também em Hartford, Connecticut, Orlando com 80 graus, 84 em Providence, 81 em Taunton, 76 em New Bedford, Quebec, Canadá, com 74.
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E o relógio marca 8 horas 20 minutos, última hora do espaço de hoje. Iniciamos da melhor maneira com este super romântico Rolling Lasers e o tema Falaste Coração. Se não soubem, estão na estrada, muito boa viagem, ainda lento na 93 Norte, o acidente que aconteceu às 7h30. No trabalho, para aqueles que estão a trabalhar no segundo turno, obrigado por deixar-nos nós fazer-lhes companhia. Até às 9, sons suaves, música romântica, easy listening na noite. Filho do Peixe sabe nadar e o Gil do Carmo é um efeito do seu pai, um grande músico, um grande cantor, numa vertente diferente, claro. Ficamos com Encontrado com este grande senhor da música. Boa noite.

Simplesmente lindíssimo, fantástico este tema do Gil Carmo. Se não sabia, fica a saber, eu não sabia exatamente. Inaugurada em 1931, Empire State Building, muitos de nós já o visitamos, em Nova Iorque, mede 443 metros de altura até à ponta de antena. Isto eu não sabia, foi construído em tempo recorde de 410 dias, cerca de 14 meses, durante a Grande Depressão, e ostentou o título de edifício mais alto do mundo por quase ou perto dos 40 anos. Agora ficamos com uma grande senhora da música brasileira. Atenção que ela tem uma costela açoriana, porque a avó nasceu no Pico. Fafá de Belém e Nuvem de Lágrimas.

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5: Sem dúvida, somos a 30 minutos para concluir a emissão de hoje. Vamos ouvir uma voz bonita, chama-se Loura, cujo nome completo é Maria de Lourdes Assunção Pina. É uma cantora portuguesa de ascendência cabo-verdiana, nascida em Lisboa em 1975. A sua obra é uma fusão, digamos, de ritmos tradicionais de Cabo Verde, como a morna e o funaná, mas com influências contemporâneas. Dá para ouvir com atenção esta bonita voz, Loura e Podossi, do Céu Azul. Boa noite.

E depois do Lure, por que não ficar com mais alguns sons de Cabo Verde? A Sol Garcia é uma cantora e compositora cabo-verdiana natural da Ilha de Fogo, radicada em Boston. Ela é uma das vozes mais destacadas na música tradicional de Cabo Verde, conhecida por interpretar géneros como Morne e Coladeira, e ganhou o prémio da melhor artista revelação do ano do Cabo Verde Music Awards e recentemente esteve no IPMA com uma interpretação soberba. Rei sem coroa, a Sol Garcia. Boa noite.

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4: O menor país do mundo é a cidade do Vaticano, com apenas 0,44 km, localizado dentro da cidade de Roma, na Itália. Este enclave independente é a sede da Igreja Católica. Ele tem menos de 800 habitantes e abriga pontos icónicos como a Basílica de São Pedro. Paulo Brizos, nesta ponta final, com o tema Serás Tu.

Assim foi, alguns minutos com Paulo Brizos. Paulo Brizos é considerado em Portugal como músico, cantor, cantautor, mas um homem também de blues e rock. Ouvimos o tema Serás Tu, agora vamos ouvir uma das melhores vozes que Portugal tem. Esta é a minha opinião também. Ele não é só fadista, mas é uma grande intérprete da canção, uma senhora completa, com uma voz, um vozeirão, uma coisa espetacular. Vai cantar um tema de Matias Damásio, um angolano, uma letra bonita, uma interpretação soberba. Quem me dera, Marisa.

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5 minutinhos para terminar a emissão de hoje. Ouvimos esta bonita canção para uma dupla brasileira que faz muito sucesso, não só no Brasil, mas um pouco também pelo Sul da América. Amor Maior do Mundo, a dupla Hernani Reis. Um alô para o Tomás Costa e o West Palm Beach. Recebemos uma mensagem no Facebook, obrigado pela preferência. Cristina Varjão, ouvir-nos em Rhode Island, Cumberland, António e Maria Varão, que é isso? Em Quebec, Canadá, o nosso casal de longas décadas. Obrigado, António e Maria Varão. Lídia e Manny, o Mel, Manny, o Bertfree, São José, Califórnia, Bill e Ana Ávila, um abraço até a Califórnia e obrigado a todos por estarem connosco na 97.3 FM Stereo.

0: Ponto final na emissão de hoje. Terminamos com Roberto Carlos e um tema lindíssimo. De coração para coração, marcamos encontro para amanhã, fazer tudo novamente no mesmo horário, às 6 horas, aqui na mesma sintonia sempre, 97.3 FM Estéreo. E seja muito feliz, faça alguém feliz, tenha uma noite relaxante. Já em seguida as notícias são com o nosso colega Carlos Félix e o encontro está marcado. Boa noite e até amanhã. São 9 horas.
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4: Uma mulher de 74 anos morreu após ser atropelada por um caminhão de lixo na Estrada 6, em Dartmouth. O acidente ocorreu na manhã de ontem. Segundo o gabinete do Procurador Distrital do Condado de Bristol, a polícia de Dartmouth foi chamada ao local pelas 11h50 da manhã. Ao chegarem, os agentes encontraram o caminhão encostado na berma e confirmaram a colisão. A vítima perdeu a vida no próprio local. O condutor do caminhão permaneceu na cena do acidente e está a colaborar com as autoridades. O trânsito na Estrada 6 e na Reed Road esteve parcialmente cortado devido às operações de socorro. Recorde-se que este atropelamento aconteceu a apenas meia milha do outro acidente registado na sexta-feira na área entre Dartmouth e Westport, onde duas pessoas perderam a vida. O estado de Massachusetts está a ser acusado de má gestão de dinheiros públicos. Isto porque o estado cometeu demasiados erros nos pagamentos do programa de apoio alimentar SNAP, anteriormente conhecido por Food Stamps. A taxa de erros chegou aos 12,5% no ano fiscal de 2025. Este valor está acima do limite nacional, que é de 6%. Por causa desta falha, o estado pode vir a pagar multas bem pesadas. O Departamento de Agricultura dos Estados Unidos avisou que as penalizações vão começar a 1 de outubro de 2027. O governo federal explicou que a maioria dos erros não é fraude, mas são enganos nas contas que acontecem quando as pessoas recebem mais dinheiro do que deviam. O programa é gerido em Massachusetts pelo Departamento de Assistência Transitória. Além dos erros de cálculo, o sistema também sofreu um ataque criminoso. No dia 26 de junho, o departamento bloqueou um esquema de fraude que roubou $855 mil em benefícios. Vários especialistas afirmam que o estado de Massachusetts precisa de contratar mais assistentes sociais para conseguir avaliar os pedidos sem erros. No entanto, o novo orçamento de Massachusetts cortou o financiamento. Esta decisão pode levar ao despedimento de cerca de 150 trabalhadores, o que poderá piorar ainda mais este serviço e a fiscalização da atribuição destes benefícios no estado. A Câmara dos Representantes de Massachusetts aprovou um pacote de desenvolvimento económico no valor de $561 milhões. A medida inclui um reforço de cerca de $136 milhões e várias novas políticas. O documento avança após a análise de quase 700 propostas de alteração por parte dos legisladores. Destas novas medidas, destacam-se o direito de preferência para inquilinos na compra dos edifícios onde vivam, a expansão das apostas em corridas de cavalos e a criação de identificações eletrónicas. O texto prevê também um programa piloto para o uso de substâncias psicadélicas, bem como apoios fiscais para a produção de videojogos e de cinema no estado de Massachusetts. Entre os novos financiamentos, há $1 milhão para ajudar empresas afetadas pelas regras comerciais do Campeonato do Mundo de Futebol nas imediações do Gillette Stadium. Worcester vai receber $1,5 milhão para transformar o seu auditório num centro de inovação de inteligência artificial. O projeto destina também $500 mil para apoiar trabalhadores ao abrigo do Estatuto de Proteção Temporária. O documento dedica ainda $120 milhões a investimentos na área da habitação. O pacote cria também um fundo de $200 milhões para proteger universidades e faculdades contra eventuais cortes no financiamento federal. Dois irmãos foram detidos por alegadamente atacarem um homem sem abrigo na localidade de Holbrook. O crime aconteceu no mês passado, enquanto a vítima dormia na sua tenda. Os dois suspeitos, de 32 e 28 anos, respondem agora por agressão grave, agressão a uma pessoa com mais de 60 anos e intimidação de testemunhas. Ambos trabalhavam no Departamento de Obras Públicas de Holbrook. O departamento revelou que as duas pessoas foram suspensas com vencimento. A polícia encontrou a vítima coberta de sangue e nóduas negras. O idoso explicou que estava a dormir na tenda quando foi surpreendido por dois homens desconhecidos. O homem foi transportado para um hospital em Boston com fraturas em várias partes do corpo. A polícia chegou aos homens através de várias câmaras de vigilância na zona. A polícia de Holbrook emitiu um comunicado a demonstrar grande preocupação com o caso, referindo que a vítima era vulnerável devido ao seu estado de saúde e reforçam que todos os membros da comunidade merecem ser tratados com dignidade e respeito.
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Muito obrigado, muito boa noite a todos. É com muito prazer que estamos aqui esta noite a comemorarmos 25 anos de carreira, ainda agora há pouco. Estávamos ali ao lado a ver as imagens, realmente o tempo passa. Vamos agora fazer uma pequena passagem musical por aquilo que foi o nosso primeiro CD, o nosso segundo CD, e relembrar aqueles momentos que vocês já viveram com aquelas imagens que nós também vivemos. Mas antes de mais, queríamos agradecer aqui do fundo do nosso coração este carinho vosso por se terem deslocado para estarem aqui esta noite connosco e festejarem connosco estes nossos 25 anos de carreira. Muito obrigado. Obrigado.

Obrigadão! Depois de 11 anos de silêncio discográfico, daí que surge o álbum Depois do Silêncio. E este tema que vamos tocar foi um desafio do nosso primo Valdir Araújo, da rádio da RTP África. Já agora, Valdir, podias subir aqui ao palco para as pessoas saberem quem é o Valdir Araújo? Uma salva de palmas para este menino todo giro. Foi ele que escreveu a letra desta canção que nós vamos tocar. Já nos álbuns anteriores ele dizia assim: ó, primo, quando é que vocês vão cantar uma música minha? Eu dizia: há de chegar o teu dia, primo, tem calma. E então ele escreveu para nós este tema que nós, com todo o carinho, fizemos os arranjos e musicamos. Obrigado, Paulinho.

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1: Bom dia, são 6 horas, agora notícias. 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
2: Diogo, esta hora nas notícias, o destaque.
3: O Ministério da Educação desmente, Antena 1, que o prazo tenha sido alargado, o prazo para a correção dos exames. As provas precisam de ser corrigidas até ao dia de hoje. O Movimento Escola Pública tinha afirmado que há professores que estão a ser autorizados a concluir essa classificação até ao dia de amanhã. Luís Montenegro assume falhas políticas no assunto, mas refere também que tem havido resistências dos professores nessa correção. Nesta edição, às 10 da manhã, vamos dar os parabéns ao Parque Natural da Serra da Estrela, faz 50 anos.
2: Faro já chegou aos 26 graus, a esta hora 25 Funchal, Porto e Lisboa 23, Coimbra 22, Ponta Delgada 20. As notícias com Diogo Miguel Pereira.
3: O Ministério da Educação desmente que o prazo para a correção dos exames tenha sido prolongado até amanhã. Nesse prazo, diz o Ministério, numa resposta enviada à Antena 1, mantém-se, ou seja, os exames precisam de ser corrigidos até ao final do dia de hoje. Seguimos agora em direto para o Centro de Congressos de Lisboa. Foi lá que o Ministro da Educação acabou de falar. Guilherme Sousa, estiveste a acompanhar essas declarações do Ministro nessa conversa com os jornalistas. O que disse Fernando Alexandre?
4: Que 99% dos exames nacionais já estão corrigidos, mas admite que há de facto um problema com a prova de português, que é, nas palavras do Ministro da Educação, Fernando Alexandre, mais difícil de corrigir. Vamos ouvir essas declarações.
5: Temos neste momento 99% das respostas corrigidas. O processo está com normalidade. Obviamente, quando chegamos à fase final, é preciso identificar as provas que não estão a ser corrigidas, porque há pessoas que podem, por exemplo, ter um de estado médio. Esse processo, obviamente, exige que essas provas sejam entregues ao professor, mas eu penso que durante a manhã de hoje as provas estão quase todas fechadas, quase todas. Estamos a falar, estou a dizer, para todas 99. A prova que sofreu mais, que tem tido mais dificuldades, foi a de português, porque é a prova mais difícil de corrigir. E deixo aqui um agradecimento muito especial, não apenas aos professores de português, mas a todos.
4: Um agradecimento a todos os professores, diz Fernando Alexandre, que admite que o processo correu mal, volta a pedir desculpas a toda a comunidade educativa, mas assegura que este processo de classificação é para manter na segunda fase dos exames. Fernando Alexandre sublinha que todos os resultados vão ser mesmo afixados já na próxima sexta-feira. Numa altura em que aqui se faz ouvir o protesto dos investigadores, Fernando Alexandre, que marca presença nesta conferência aqui no Centro de Congressos de Lisboa, Ciência e Inovação, com um protesto à porta, e numa altura em que o Primeiro-Ministro Luís Montenegro está prestes a chegar, vamos tentar também questioná-lo sobre estes problemas que existem na classificação dos exames nacionais.
3: Reportagem de Guilherme de Sousa. Estávamos a ouvir também de fundo então essa concentração dos trabalhadores científicos em defesa da ciência pública, um protesto que aconteceu em frente ao Centro de Congressos de Lisboa, lá também que marcou presença, está a marcar presença o Ministro da Educação, vai também chegar entretanto o Primeiro-Ministro. Vão participar no encontro Ciência e Inovação que vai acontecer esta manhã. Ouvimos aqui as explicações do Ministro da Educação a garantir então de que os prazos são para manter, os exames precisam de ficar corrigidos até ao dia de hoje, desmentindo assim esse esclarecimento deixado pela porta-voz da Missão Escola Pública, Cristina Mota, que tinha dito que os professores, há professores que estão a ter autorizações para concluir essa classificação dos exames nacionais até amanhã. O assunto foi também abordado por Luís Montenegro ontem à noite em Almada. O Primeiro-Ministro assumiu falhas relativamente a este assunto, falhas políticas, mas apontou também o dedo a alguns professores.
6: E acreditem que eu vou dizer isto, não é para sacudir responsabilidades, nem é para estar a acusar ninguém, é porque é assim mesmo. E aqui e ali também com algumas resistências. Basta ver que os professores não têm todos a mesma opinião sobre, nomeadamente, este processo. E eventualmente até com alguma falha que possa ter sido cometida pelos responsáveis políticos, pelos responsáveis dos serviços. Tudo isto causa alguma inquietação nos alunos, nas famílias, em todos nós.
3: Explicações deixadas por Luís Montenegro ontem em Setúbal, a apontar também o dedo aos professores, a alguns professores relativamente a este assunto dos exames. Está suspensa a circulação na linha vermelha do metro de Lisboa entre Moscavide e Alameda, uma informação confirmada pela empresa Antena 1. A circulação foi interrompida por volta das 9:30 da manhã por causa de um incidente com um passageiro. O metro apenas circula no resto da linha vermelha. Está cortada então entre Moscavide e Alameda. A APED, que é a Associação Portuguesa de Empresas de Distribuição, tem em mãos um projeto para prolongar a vida útil de roupas, calçado e outros têxteis de casa, como por exemplo os lençóis. No fundo, o que já não queremos usar novamente. Para isso, há 10 contentores em lojas nas áreas metropolitanas de Lisboa e do Porto que estão disponíveis para receber então esse tipo de tecidos. A diretora de sustentabilidade da APED, Cristina Câmara, explica que já foram recolhidas 8 toneladas de roupa. A meta é chegar às 15.
7: Neste momento já recolhemos cerca de 8 toneladas de têxteis usados e, portanto, uma quantidade muito, muito adequada para aquilo que eram os nossos objetivos. Tínhamos até inicialmente estimado 15 toneladas, mas, enfim, estamos no bom caminho para atingir esse valor. À medida que os contentores ficam cheios, eles vão ser recolhidos e vão ser depois encaminhados para triagem, para operadores de triagem, pode ser em Portugal ou Espanha. Depois, nesses locais, vai ser feito um aproveitamento daquilo que é possível ser reutilizado, por exemplo, até através de mercados de venda em segunda mão, e aquilo que não tem potencial de reutilização, então é objeto de uma triagem por categorias para depois ser encaminhado para outras formas de valorização, para reciclagem, sempre que isso é possível e viável.
3: Essa recolha vai terminar no final deste mês. E comprar roupa em segunda mão está a ganhar cada vez mais popularidade, poupa-se na carteira e também no ambiente. A cadeia de lojas Humana dá uma segunda vida aos trapos dispensados por uns que são depois reaproveitados por outros. O repórter Miguel Soares foi a um destes espaços na Baixa do Porto.
8: Vamos ter RTP aqui na Humana.
9: Antena 1.
10: Aqui há roupa para todos.
11: Nós temos senhora, temos homem, temos têxtil, criança também.
10: Mónica Monteiro é a responsável da Humana em Passos Manuel e não tem dúvidas da mudança.
11: Se inicialmente as pessoas vinham apenas por necessidade talvez económica, de encontrar uma peça que coubesse no seu orçamento, atualmente vemos que realmente já há uma diversificação.
10: A Humana tem 3 grandes objetivos.
11: Uma é a sustentabilidade, a questão dos nossos projetos, o financiamento deles, e também realmente aqui a criação de postos de trabalho, que acaba por também ser uma vertente que é bastante importante.
10: Helena Gouveia é cliente por se encontrarem peças baratas e para evitar desperdícios.
12: Pelos dois fatores mesmo. Primeiro, aproveitar o que as pessoas já não querem, não é? Às vezes temos aqui grandes marcas também, por um preço irrisório. E é de aproveitar, sim.
10: E tem um recado para quem não se imagina a comprar roupa usada.
12: Não há que ter esse preconceito de usar uma coisa já usada. Se tiverem esse problema, lavar e utilizar.
10: A brasileira Iponata Farel vive há 4 anos em Portugal e concorda.
13: Quando não serve para um, serve para outro, e eu acho que isso é coisa muito antiga, que não vale a pena continuar com essa cultura. Eu acho que a gente tem que renovar.
10: Laís e Alânia estão há menos tempo no país, mas já se renderam.
14: Eu sou apaixonada.
15: E apaixonada por quê?
14: Primeiro que a gente encontra peças, pronto, né, de muito boa qualidade, com preço acessível, coisa que diferentemente no Brasil a gente encontra, por exemplo, peças aqui da Zara por 3 euros, que no Brasil custa aí R$900, então tem uma grande diferença. No Brasil a gente também tem bazar, mas é muito diferente daqui.
15: Como é que está a ser esta primeira experiência?
14: Ah, está sendo muito boa, estou gostando. Já vi várias.
15: Tem umas peças.
14: Ah, várias peças, gostei. Então ficaram muito bem, também estou aproveitando o saldo, né? 3 euros é 3 euros, já economiza. Estou gostando bastante.
3: Uma nova vida para roupas usadas. O Parque Natural da Serra da Estrela faz hoje 50 anos. E neste aniversário temos connosco, neste noticiário às 10, Flávio Massano, é o presidente da Câmara Municipal de Manteigas, presidente também da Associação Geoparque Estrela. Bom dia, Flávio Massano. Obrigado por estar connosco neste noticiário aqui da Antena 1. 50 anos, o que é que está previsto para as comemorações de hoje?
16: Muito bom dia, antes de mais, para si e para todos os ouvintes da Antena 1. Muito bem, só aqui uma pequena correção, se me permite. Hoje assinalamos o arranque das comemorações dos 50 anos do Parque Natural da Serra da Estrela, mas a data efetiva do aniversário é amanhã, e portanto amanhã sim, 50 anos, hoje é o arranque e temos para já aquilo que são as comemorações mais oficiais, a sessão solene com a visita também do Governo através da sua Ministra do Ambiente, e portanto é aqui que vamos iniciar em Manteigas com todos os municípios também da região, com as entidades oficiais deste território, e vamos começar aqui em Manteigas precisamente com esta sessão solene de abertura que dará depois o pontapé de saída para outras comemorações que se vão desenvolver ao longo do próximo ano. Portanto, todos os municípios ao longo do próximo ano vão ter um programa muito, muito alargado de atividades que vão pretender homenagear este grande Parque Natural da Serra da Estrela.
3: Foi inaugurado há 50 anos, este parque está bom e recomenda-se, digamos assim, usando uma expressão mais popular.
16: Olha, nós temos de ser também transparentes e honestos. É verdade que nós temos muito orgulho em viver neste território, porque é um território ímpar e que há 50 anos reconhecemos que tinha valor para ser Parque Natural da Serra da Estrela, mas a verdade é que nos últimos anos também assistimos a dificuldades notórias deste parque. Eu acredito que nunca houve tanto conhecimento e tanta vontade de projetar e de valorizar esta nossa área protegida, mas também sentimos que há cada vez menos apoios e cada vez mais dificuldades em, por um lado, facilitar também a vida daqueles que querem viver e investir neste território, e depois também ter a justa contrapartida por parte do Estado Central para aquelas pessoas que o protegem e que o defendem e que o valorizam. E portanto nós precisamos que também o Estado Central, o Governo, na sua política ambiental e de florestas e de valorização da biodiversidade e destas áreas protegidas do país, olhe para as áreas protegidas e que invista nelas e que sinta que são um ponto e um fator-chave para o desenvolvimento.
3: E não tem acontecido.
16: Eu diria que não tem acontecido na medida daquilo que são as nossas expectativas. Nós temos tido inclusivamente incêndios e temos tido episódios nefastos que fazem com que muitas vezes se fale mais do Parque Natural da Serra da Estrela por maus motivos do que por bons. A verdade é que depois quem aqui está o ano todo luta com todas as armas e com tudo aquilo que temos ao nosso dispor. Ainda agora conseguimos fazer uma candidatura bem sucedida, que demorou 2 anos a construir,
3: da Unesco,
16: a biosfera da Unesco, que reconheceu efetivamente este valor, mas internamente continuamos deficitários. O país não acredita ou não aposta tanto nestas áreas protegidas e nós sentimos que muitas das vezes aquilo que as populações sentem é que é um parque natural no papel, ou seja, sim, para proibições, para dificuldades, para constrangimentos, o parque existe, para desenvolvimento, para investimento, para apoio, ele fica na gaveta. Isto deixa-nos tristes, obviamente, são 50 anos onde obviamente... Hoje vamos projetar também o futuro e fazer estas anotações que acho que são muito importantes.
3: São esses os desejos, certamente, para os próximos 50 anos. Obrigado, Flávio Massana, é o Presidente da Câmara Municipal de Manteigas, Presidente também da Associação Geoparque Estrela. A Serra do Parque Natural da Serra da Estrela celebra 50 anos.
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1: Espera um dia muito quente para hoje, o céu com poucas nuvens, aumentando de nebulosidade para a noite, durante o dia vento até 20 milhas por hora, passando a vento fraco para o fim do dia, a umidade estará acima de 60%. Temperatura máxima prevista para hoje para a área de New Bedford, 94 graus.
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1: Olhamos agora para o gráfico das marés. A primeira baixa-mar foi às 3h10 da manhã, a seguinte será às 2h45 da tarde. A primeira maré alta às 9h15 da manhã e a seguinte às 9h40 da noite. O nascer do sol foi às 5h22, o pôr do sol às 8h16. Hoje temos 14h53 de luz solar. Bom dia, fique bem connosco.
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1: Muito bom dia, amanhã desta quarta-feira, 15 de julho, o programa que vai ficar consigo, como sempre, até às 10 da manhã. Fique bem connosco também, obrigado pela preferência. Vamos à música, com Nuno Ribeiro, Calema e Marisa.

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Esta é a primeira hora do programa Bom Dia de quarta-feira. Muito obrigado por preferir a 97.3, a rádio que está sempre consigo. Agora com Ana Bacalhau, já a pensar no mês de agosto.

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encaminhamos para o fim desta primeira hora, quarta-feira, dia 15. Como sempre, vamos ter muita música, mas não só. Vamos ter também a informação da nossa região às 9 da manhã, a informação dos Açores às 8, informação de Portugal e resto do mundo já daqui a pouco, às 7 da manhã.

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Estivemos com Jorge Macedo nesta manhã de quarta-feira. Obrigado pela preferência. Fica agora um tema já com muitos anos, de um grupo que se chamava Despe e Siga, mas aqui interpretado pelo Rich e Mendes. Bom dia, Sol da Caparica.

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1: Bom dia, são 7 horas. Agora vamos ficar com as notícias. 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
2: E vamos conhecer os temas principais a esta hora.
3: O Ministro da Educação adianta que 99% dos exames nacionais do secundário estão corrigidos e volta a garantir que as notas vão ser todas afixadas depois de amanhã. Fernando Alexandre justifica também o mais recente alargamento do prazo de correção com contratempos que alguns professores tiveram nos últimos dias. O Ministro das Finanças garante que o Estado não está a ganhar com o aumento dos preços da gasolina e do gasóleo e volta a descartar a redução do IVA dos combustíveis, dizendo que a medida viola uma diretiva europeia. Outro Ministro da Economia afirma que 20 mil quilómetros de caminhos atingidos pelas tempestades do início do ano já foram limpos, sublinhando, no entanto, que até agora foram retiradas apenas 10% das árvores tombadas. Não há necessidade de voltar a adiar o prazo para a fixação das notas dos exames do ensino secundário. A garantia foi deixada há pouco pelo Ministro da Educação. Fernando Alexandre assegura que vai ser possível publicar os resultados na próxima sexta-feira, porque nesta altura quase todas as provas estão já corrigidas.
4: Nós temos neste momento 99% das respostas corrigidas. O processo está a decorrer com normalidade. Obviamente, quando chegamos à fase final, é preciso identificar as provas que não estão a ser corrigidas, porque há professores que podem, por exemplo, ter metido um atestado médico. Esse processo, obviamente, exige que essas provas sejam entregues a outro professor, mas eu penso que durante a manhã de hoje as provas estão quase todas fechadas, quase todas. Estamos a falar, eu estou a dizer, para todas 99.
3: Nestas declarações aos jornalistas, à entrada para um encontro sobre ciência e inovação em Lisboa, Fernando Alexandre esclareceu que alguns professores foram contactados para corrigir provas no dia de ontem, devido a contratempos de outros docentes.
4: Os professores ontem, que foram contactados para estar a corrigir exames ainda hoje de manhã, por a razão que eu lhe disse, o prazo era até ontem, e houve professores, por razões de saúde, meteram um atestado médico e esses exames têm que ser corrigidos, não podem ficar por corrigir.
3: O ministro voltou a garantir que a avaliação foi feita de forma rigorosa e transparente, agradeceu aos professores pelo trabalho que têm realizado e esclareceu que o exame mais difícil de corrigir foi o de português.
4: A prova que sofreu mais, tem tido mais dificuldades, foi a de português, porque é a prova mais difícil de corrigir. E deixo aqui um agradecimento muito especial, não apenas aos professores de português, mas a todos, porque nesta reta final, e porque houve de facto erros, houve professores que tiveram que corrigir a mesma prova 3 vezes, isso está identificado, mas o que é que isso mostra? Isto mostra, por um lado, o esforço que está a ser pedido aos professores, e que nós reconhecemos e que nós agradecemos, mas mostra, por outro lado, o comprometimento total que nós temos com o rigor da avaliação. Porque, ao contrário do que muitas vezes foi dito, nunca foi dito a nenhum professor que corrija uma prova que não está completa.
3: Fernando Alexandre corroborou ainda as declarações de Luís Montenegro ontem à noite, que afirmou que alguns professores têm sido resistentes à transição para o digital.
4: Há sempre resistência às mudanças, esta é uma mudança grande. O senhor Primeiro-Ministro reconhece, e todo o Governo reconhece, o grande esforço que os professores estão a fazer. Aliás, nós vamos conseguir cumprir o prazo de sexta-feira e publicar as classificações com todo o rigor, graças aos professores, e por isso um grande muito obrigado aos professores.
3: Um novo agradecimento de Fernando Alexandre aos professores que têm estado a corrigir os exames nacionais do secundário. O Estado não está a ganhar com o aumento do preço dos combustíveis. A garantia foi deixada esta manhã na Assembleia da República pelo Ministro das Finanças. Joaquim Miranda Sarmento voltou também a descartar a redução do IVA dos combustíveis, dizendo que a medida viola uma diretiva europeia.
5: Sobre o IVA dos combustíveis, eu recordo que essa medida violaria a diretiva do IVA. Espanha anunciou-a e depois, imediatamente, passado poucas semanas, recuou, porque percebeu que não é possível face à diretiva. E, portanto, nós o que temos feito é repercutir a receita do IVA num desconto do ISP, que é mais simples e não tem qualquer problema de poder levantar qualquer procedimento junto da Comissão Europeia.
3: A explicação de Joaquim Miranda Sarmento para o facto do governo não ter baixado o IVA dos combustíveis, como fez, por exemplo, o executivo espanhol. O ministro das Infraestruturas defende que o processo de privatização da TAP exige ponderação e discrição e sublinha que esta é uma decisão estratégica que não deve ficar confinada ao preço. No Parlamento, onde também está a ser ouvido, um dia de muitas audições de ministros, Miguel Pinto Luz garantiu que o governo está a gerir com tranquilidade o processo de avaliação das candidaturas à TAP.
6: Também o processo de privatização da TAP terá novos desenvolvimentos até ao final deste mês. Prevendo-se a entrega das propostas vinculativas até ao final do corrente. É mais um passo importante neste processo. Também ele fruto de consenso interpartidário, de moderação e de pragmatismo. Sei que este é um dossiê que gera grande interesse e por isso deixo desde já a nota de que o Governo o continuará a gerir com muita calma e tranquilidade. Uma proposta desta natureza é obviamente complexa e com muitos vetores de indispensável análise. Trata-se de uma decisão estratégica que não deve ser confinada ao preço e que, por isto, exige ponderação e discrição.
3: No final de abril, Air France, KLM e Lufthansa, os dois candidatos à compra de 44,9% do capital da TAP, foram convidados pelo governo a avançarem para a fase definitiva da operação, na qual terão de apresentar ofertas vinculativas. Nesta audição, o ministro assegurou também que, no que diz respeito à construção do novo aeroporto de Lisboa, o calendário está a ser cumprido e adiantou ainda que 21 estradas continuam fechadas devido aos efeitos das tempestades do início do ano. Diz Miguel Pinto Luz que são vias que pedem soluções mais robustas.
6: Foram reabertas à circulação ainda no mês de junho a Nacional 92, em Mafra, a 242-2, no Sobral de Montagraço, e já neste mês de julho a Nacional 342, Arganil-Góis, e com a abertura condicionada a ligeiros e a veículos de emergência da Nacional 347, em Penela. Relembro que as 21 vias que ainda não estão reabertas têm problemas cuja resolução tem grande complexidade técnica, obrigando a soluções mais robustas, necessidade de estudos geológicos e geotécnicos e projetos de execução.
3: Miguel Pinto Luz, sobre os impactos das tempestades do início do ano, falou também hoje no Parlamento o Ministro da Economia. Manuel Castro Almeida afirma que 20 mil quilómetros de caminhos atingidos pelas tempestades já foram limpos, sublinhando, no entanto, que até agora foram retiradas apenas 10% das árvores tombadas. Ele fala no número ainda incalculável de vegetação caída.
7: Um problema gigantesco. Gigantesco. Um número incalculável de na ordem dos milhões de toneladas de árvores que estão no chão. O último número que eu tinha, de há dois dias, apontava para quase 20 mil quilómetros de estradas e caminhos que estavam limpos. Estão os municípios em causa a estabelecer prioridades para levantar aquelas que são mais perigosas e que estão calculadas em cerca de 10%. Do volume das árvores que estão tombadas.
3: Manuel Castro Almeida, a preocupação está agora centrada na limpeza de árvores derrubadas junto às populações. A circulação na linha vermelha do metro de Lisboa tem estado interrompida entre as estações de Moscavide e Alameda devido a um incidente com um passageiro. A informação é adiantada pela empresa Metro de Lisboa na internet. De acordo com uma informação adiantada pelo Regimento de Sapadores Bombeiros de Lisboa à Agência Lusa, o incidente com este passageiro aconteceu por volta das 9h20 da manhã. Os Estados Unidos atacaram nas últimas horas Bushehr, a cidade do sudoeste do Irão, onde está situada a única central nuclear do país. Há mais de 4 dias que os militares norte-americanos estão a intensificar as investidas no Irão e as forças iranianas acabam de revelar que 7 mil militares morreram no sul do país, 7 militares, aliás, vítimas dos ataques aéreos norte-americanos das últimas horas. Os Estados Unidos terão lançado 13 mísseis contra um quartel a 1.500 quilómetros de Teherão e 7 militares morreram então. Comprar roupa em segunda mão ganha cada vez mais popularidade, poupa-se na carteira e no ambiente. A cadeia de lojas Humana dá uma segunda vida aos trapos dispensados por uns e reaproveitados por outros. O repórter Miguel Soares foi a um destes espaços, na Baixa do Porto, perceber como funcionam e quem lá vai.
8: Vamos ter RTP aqui na Humana.
9: Antena 1.
10: Aqui há roupa para todos.
11: Nós temos senhora, temos homem, temos têxtil, criança também.
10: Mónica Monteiro é a responsável da Humana em Passos Manuel e não tem dúvidas da mudança.
11: Se inicialmente as pessoas vinham apenas por necessidade talvez económica de encontrar uma peça que coubesse no seu orçamento, atualmente vemos que realmente já há uma diversificação.
10: A Humana tem três grandes objetivos.
11: Uma é a sustentabilidade, a questão dos nossos projetos, o financiamento deles, e também realmente aqui a criação de postos de trabalho, que acaba por também ser uma vertente que é bastante importante.
10: Helena Gouveia é cliente por se encontrarem peças baratas e para evitar desperdícios.
9: Pelos dois fatores mesmo. Primeiro, aproveitar o que as pessoas já não querem, não é? Às vezes temos aqui grandes marcas também, por um preço irrisório. E é de aproveitar, sim.
10: E tem um recado para quem não se imagina a comprar roupa usada.
9: Não há que ter esse preconceito de usar uma coisa já usada. Se tiverem esse problema, lavar e utilizar.
10: A brasileira Iponá Tafarel vive há 4 anos em Portugal e concorda.
12: Quando não serve para um, serve para outro, e eu acho que isso é coisa muito antiga, que não vale a pena continuar com essa cultura. Acho que a gente tem que renovar.
10: Laís e Alânia estão há menos tempo no país, mas já se renderam.
13: Eu sou apaixonada.
2: E apaixonada por quê?
13: Primeiro que a gente encontra peças, pronto, né, de muito boa qualidade, com preço acessível, coisa que diferentemente no Brasil a gente encontra, por exemplo, peças aqui da Zara por 3 euros, que no Brasil custa aí R$900. 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
3: Nestas lojas é possível entregar roupa que já não se quer e comprar a que outros deixaram. Comprar roupa em segunda mão ganha cada vez mais popularidade.
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1: Olhamos agora para a previsão do estado do tempo, céu com abertas, mas infelizmente não nos vai servir de muito, porque o fumo proveniente dos incêndios do Canadá irá continuar a afetar a nossa região ao longo do dia e, segundo a previsão, devido ao vento, com maior intensidade para a tarde de hoje. Posso dizer-lhe que não vai haver nuvens, mas dificilmente vai ver o sol devido à quantidade de fumo que vai afetar a nossa região ao longo das próximas horas proveniente dos incêndios do Canadá. A umidade relativa do ar hoje estará acima de 60%, o vento irá superar até 20 milhas por hora e vamos ter também temperaturas altas para hoje, mas já lá vamos. Para amanhã, o céu vai apresentar-se com poucas nuvens, mas o fumo dos incêndios do Canadá deverá reduzir ainda a visibilidade. Para amanhã, o vento vai superar até 20 milhas por hora. Agora, vamos às temperaturas máximas previstas para hoje. 92 para New Bedford, Fall River, Taunton, Peabody e Hartford. 96 para Providence. 90 para Boston. 87 para Gloucester e Worcester. 98 para Newark. E 93 para Orlando. Amanhã, para a área de New Bedford, a temperatura máxima deverá rondar os 88 graus.
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1: O dólar americano vale hoje na zona euro 87 cêntimos, no Brasil 5 reais e 13 centavos, em Cabo Verde 96 escudos.
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1: Olhamos agora para o gráfico das marés. A primeira baixa mar foi às 3h10 da manhã, a seguinte será às 2h45 da tarde. A primeira maré alta às 9h15 da manhã e a seguinte às 9h40 da noite. O nascer do sol foi às 5h22, o pôr do sol às 8h16. Hoje temos 14h53 de luz solar. Bom dia, fique bem connosco.
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1: Esta já é a segunda hora do programa. Hoje é quarta-feira, 15 de julho. Até às 10 ainda consigo. Agora a música é de Miguel Luz.

0: E agora olhamos para o trânsito nesta manhã, agora de New Bedford, de Boston, aproximadamente 1 hora e 50 minutos, menos 10 minutos no percurso entre Providence e Boston. Já a partir de Worcester até Boston, 1 hora e 35, a partir de Lowell, 1 hora e 20, de Pivirí, 57 minutos, de New Bedford a Providence, 45 minutos, de New Bedford a Hyannis, 1 hora e 10 minutos. Bom dia e boa viagem.
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2: 7 horas 31 minutos. Bom dia.

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1: Estivemos com João Só e Tiago Nogueira, Lenço, o tema que acabámos de ouvir. Hoje é quarta-feira, 15 de julho, vamos ter as notícias do desporto, daqui a pouco, em síntese, como sempre, num trabalho da Antena 1, Rádio Pública Portuguesa. Agora, a música é de Ruben Pinto.

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1: E agora chegou a altura de ficarmos com a informação desportiva num trabalho da Antena 1, Rádio Pública Portuguesa, em destaque o Mundial. Jornalista Mário Silva da Costa.
2: Espanha está na final do Campeonato do Mundo. A equipa espanhola derrotou a França na meia-final por 2-0. Mikel Oyarzabal e Pedro Porro fizeram os golos da Espanha. No final, o selecionador Luís de la Fuente explicou o trajeto da equipa ao longo do Campeonato do Mundo.
3: Obviamente sabíamos que tínhamos que ir melhorando pouco a pouco.
4: Obviamente que sabíamos que tínhamos de melhorar aos poucos. Claro que queríamos ter ganho o primeiro jogo, até porque agora estaríamos à beira de superar outra marca. Mas foi um processo em que estava tudo planeado para chegarmos aos momentos-chave da melhor maneira possível. E agora acho que estamos num momento fantástico. Os jogadores estão num nível excepcional, mas também nos aspectos futebolísticos e físicos, a equipa está num nível muito, muito alto.
3: A equipa agora está a um nível muito, muito, muito alto.
2: Espanha segue para a final do Mundial. França vai jogar no sábado o jogo de atribuição do terceiro e quarto lugares. Na final, a Espanha vai defrontar o vencedor desta noite. Argentina e Inglaterra jogam a segunda partida das meias finais. Na antevisão do encontro, o selecionador argentino Lionel Scaloni destacou os pontos fortes da equipa sul-americana para chegar a esta fase do Campeonato do Mundo.
5: Creo que porque juegan bien al fútbol, porque tenemos buenos jugadores.
4: Acho que chegamos até aqui porque jogamos bom futebol, porque temos bons jogadores e porque temos uma cultura de não dar nenhum jogo por perdido. Para chegar às meias finais, as quatro equipas têm de passar por dificuldades. A Inglaterra também passou, a Espanha ganhou nos últimos minutos frente à Bélgica e a Portugal. É preciso passar por dificuldades e nós fomos ficando cada vez mais fortes, fomos de menos a mais. Essa é uma fortaleza que esta equipa tem e vai continuar a ter.
5: Então, eu acho que essa é uma fortaleza que tem esta equipa e a seguirá tendo.
2: As duas seleções têm uma rivalidade histórica, mas o selecionador de Inglaterra, Thomas Tuchel, afirma que o passado não tem peso na ambição britânica para mais logo.
4: Respeitamos o nosso adversário, mas não nos perdemos nos seus eventos históricos, nem o fazemos maior do que ele é. Vai ser um grande jogo de futebol e uma grande oportunidade. Estamos muito entusiasmados, gratos, mas com muita fome e prontos para o jogo.
2: Inglaterra-Argentina é a meia-final do Campeonato do Mundo, jogo às 8 da noite. Quem vencer joga no domingo a grande final do Campeonato do Mundo diante da Espanha. O Sporting venceu o Celtic em jogo de pré-temporada, 4-1 foi o resultado. Daniel Bragança bisou, Jenny Catamo e Ricardo Mangas também fizeram golo. Este encontro foi também a primeira oportunidade para os adeptos verem alguns dos reforços em ação. É o caso de Jesse Derry, que no fim do jogo falou aos jornalistas. O extremo inglês afirma que está a gostar da adaptação ao Sporting.
6: I think the plan of how Sporting play.
7: A forma como o Sporting joga favorece o meu jogo. A Liga Portuguesa é uma boa liga e eu sou um privilegiado. Os adeptos do Sporting também são fantásticos. Mal posso esperar por jogar em Alvalade.
6: And I can't wait to play at the stadium.
2: Jesse Derry depois do jogo entre o Sporting e o Celtic. No ténis, Nuno Borges joga hoje a segunda ronda do torneio de Båstad, na Suécia. O número 1 do ténis nacional vai medir forças ao final da manhã com o búlgaro Grigor Dimitrov. Nota também no ténis para Jaime Faria. O tenista português venceu ontem o suíço Stan Wawrinka na primeira ronda do torneio de Gstaad, na Suíça. Uma vitória de Jaime Faria em 3 sets. Amanhã, Jaime Faria volta a subir ao corte para defrontar o norueguês Casper Ruud.
1: Foi a informação desportiva da Antena 1. Agora recordo o jogo de hoje do Mundial, mais uma semifinal. Inglaterra-Argentina está marcado para as 3 da tarde, hora da nossa região. Bom dia.
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Estamos a chegar ao fim de mais uma hora de programa. Amanhã, desta quarta-feira, 15 de julho, faz anos hoje, 1916, a fundação da Boeing Company nos Estados Unidos para a construção de aeronaves. É verdade, a Boeing foi fundada a 15 de julho de 1916, faz anos hoje.

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1: Bom dia, são 8 horas, agora notícias dos Açores. 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
2: Vamos conhecer os títulos da atualidade neste momento.
3: Inteligência artificial vai otimizar os rastreios oncológicos nos Açores. SATA e Governo pressionados pelos prazos. Faltam 4 meses para concluir a venda das Azores Airlines. 21 de setembro é data limite para a apresentação de propostas não vinculativas. Açorianos em destaque no Nacional de Sub-20 de Atletismo. O Juventude Ilha Verde arrecadou 4 medalhas de ouro. A inteligência artificial vai otimizar os rastreios oncológicos nos Açores, a começar pelo cancro do cólon e reto, que é o que apresenta uma taxa de adesão mais baixa. Um projeto piloto pretende facilitar a identificação de sinais de alerta com recurso à IA. Quanto ao aguardado rastreio do cancro do pulmão, a data apontada é agora o último trimestre do ano. Eduarda Mendes.
4: A região tem, neste momento, 4 programas de rastreio oncológico.
5: A adesão tem-se mantido genericamente dentro do que tem sido a evolução dos últimos anos. Naturalmente, o rastreio onde temos maior adesão é o rastreio do cancro da mama. O ROCRA, o rastreio do cancro do cólon e reto, é sempre aquele que temos maior dificuldade na adesão da população.
4: E para contrariar os números, está a ser implementado um projeto que pretende facilitar a identificação de sinais de alerta com recurso à inteligência artificial, explica João Macedo, presidente do Centro de Oncologia dos Açores.
5: Com base em algoritmos de inteligência artificial, correr as análises clínicas que as pessoas têm registadas no seu sistema, vai detectar, com base em vários parâmetros analíticos, se essa pessoa tem ou não um score de risco mais elevado para poder vir a desenvolver cancro do cólon e reto. Vamos fazer uma abordagem mais personalizada, demonstrando que há esse score de risco mais elevado e, enfim, convidando-as para fazer o exame da aferição.
4: Os açorianos aguardam também a apresentação do rastreio do cancro do pulmão. Questões logísticas têm atrasado o arranque.
5: Um rastreio algo complexo, houve necessidade de aquisição de equipamentos de diagnóstico, não tanto para o rastreio em si, mas sobretudo para a parte depois da necessidade da aferição dos resultados do rastreio. Houve também necessidade de adjudicar e desenvolver uma plataforma informática para a gestão do rastreio. A necessidade também de garantir aqui protocolos para a resposta a nível da cirurgia torácica, como sabem, é uma especialidade que não é residente na região.
4: Passos que estão a ser dados garante-se com a expectativa de terminar em breve.
5: Nós estamos neste momento a trabalhar para ter todos esses mecanismos prontos, logo a seguir ao verão, em setembro, outubro, penso eu, a não ser que haja algum imprevisto, tudo pronto.
4: Quando arrancar o projeto piloto do rastreio do cancro do pulmão vai incidir nas ilhas Terceira e São Miguel.
3: O número de baixas médicas nos Açores aumentou em apenas um ano mais de 6 mil casos. Os dados foram divulgados pelo Governo em resposta a um requerimento entregue no Parlamento pelo Chega. Só em 2025, os inspectores do Instituto da Segurança Social instauraram 665, assim é que é, processos de averiguação a beneficiários de prestações sociais, 60% dos quais estavam a receber subsídios irregularmente. Ricardo Freitas.
6: Nos Açores, o número de beneficiários do rendimento social de inserção diminuiu, o subsídio de desemprego também, mas o número de baixas médicas aumentou significativamente. De acordo com os dados agora divulgados pelo Governo Regional, em resposta a um requerimento do Chega, em 2025 houve menos 1.800 beneficiários do RSI em comparação com o ano anterior. O número de beneficiários do subsídio de desemprego também diminuiu no mesmo período, passando de 2.374 para apenas 1.832. Mas em contrapartida, o número de baixas médicas aumentou consideravelmente em mais 6.140 casos em apenas um ano. Um aumento de 7%, mas que representa um acréscimo de despesas na ordem dos 2,5 milhões de euros. Só no ano passado, a divisão de inspeção do ISA, o Instituto da Segurança Social, concluiu 665 processos de averiguação de beneficiários de prestações sociais. Desses, 60% foram classificados como irregulares, embora o Governo não divulgue quantos casos representam efetivamente fraudes que possam levar à suspensão, cessação de prestações ou até devolução de verbas. Apesar disso, o ISS aumentou os seus rendimentos em 23% de 2024 para 2025, rondando agora os 720 milhões de euros. As contribuições para a Segurança Social representam 77% desse valor, mais 10% do que no ano anterior.
3: Antena 1 e RTP Açores concluem hoje a sequência de entrevistas com os deputados da Assembleia da República eleitos pelos Açores, em representação do PSD, do PS e do Chega. Esta quarta-feira, o convidado da rádio e da televisão pública é Paulo Muniz, do PSD, que fará o balanço do ano legislativo do Parlamento Nacional, que está a chegar ao fim. A entrevista, conduzida pelo jornalista Pedro Moreira, é emitida a seguir este jornal das 18h30. É cada vez mais curto o prazo para a venda da Azores Airlines. 21 de setembro é a data limite para a apresentação de propostas não vinculativas. Em 4 meses, Bruxelas quer a privatização concluída ou, então, há uma nova multa a pagar. Pedro Castro, especialista em aviação civil, não tem dúvidas que a pressão é inimiga de um bom negócio. Ana Paula Santos.
7: O negócio é para estar concluído em 4 meses. É um prazo curto, prejudicial à venda da Azores Airlines. Quem o diz é Pedro Castro, especialista em aviação civil.
8: O comprador sabe da aflição do vendedor. Isto geralmente não tem um aspecto positivo, quer seja no preço da venda, que é aquele que é mais evidente, mas também podemos julgar na própria avaliação que se fará depois do candidato, daquele que se apresentar, se assim houver candidatos, não sabemos, só o saberemos no dia 21 de setembro, e nessa altura também essa própria apreciação do negócio por parte do Estado, e que neste negócio em particular é tão importante, parece-me que também ficará comprometida, mais uma vez, por esta pressão de calendário.
7: Arranca em setembro o processo formal. Até o dia 6, os interessados na compra da Azores Airlines apresentam uma declaração de interesse e fazem prova da idoneidade e da capacidade financeira que o negócio exige. 15 dias depois, dia 21 de setembro, é a data limite para a apresentação de propostas não vinculativas. O caderno de encargos prevê seguir a apresentação de propostas vinculativas e uma eventual fase de negociações. Procedimentos para estarem concluídos em 4 meses, até ao final do ano, tal como está acordado com Bruxelas.
3: 3 anos depois do início do processo e a 4 meses do final do prazo imposto por Bruxelas para a venda da Azores Airlines, na análise de Pedro Castro, o governo açoriano está sem margem para erro e pressionado a 2 níveis.
8: A pressão concretamente no governo regional relativamente a esta venda tem a ver com a pressão do prazo da União Europeia, e que já deu lugar a uma multa, portanto, no caso de reincidência desse mesmo comportamento, a União Europeia pode ser mais severa, e também existe uma pressão política relativamente a este dossiê, dando conta de uma má gestão e até de alguma inércia por parte do governo regional relativamente a esta venda, que já se arrasta há cerca de 3 anos.
3: Venda da Azores Airlines, o processo que vai avançar em setembro. O caderno de encargos da privatização da Azores Airlines por venda direta propõe a alienação de pelo menos 75% da companhia, a manutenção da sede nos Açores e impede a extinção de postos de trabalho e despedimentos coletivos durante 30 meses. A Festa da Ciência Viva regressa hoje aos Açores. Durante 2 meses e em várias ilhas do arquipélago, são muitas as iniciativas gratuitas para toda a família. Sandra Pimenta.
9: Das grutas às estrelas e das montanhas ao mar. Durante os próximos 2 meses e em 4 ilhas dos Açores, a ciência sai à rua em mais de 40 iniciativas para toda a família.
10: O programa é destinado a crianças, jovens, adolescentes, adultos e adultos ao mais tempo, portanto todos podem participar. Desde que sejam curiosos e interessados na ciência, certeza que vão encontrar uma atividade que os interesse.
9: Atividades para toda a família, o difícil vai ser escolher, diz Vera Gouveia, coordenadora do Expolab, que promove nos Açores a ciência viva no verão.
10: O Festival de Ciência no Jardim de Tony Borges, em Ponta Delgada, no dia 24, a descoberta da paisagem vulcânica na Fajalábica dos Mosteiros, temos os banhos de lua com o Alasa nas piscinas municipais aqui da Lagoa, temos também em Santa Maria a chuva de estrela no deserto e a observação do eclipse no dia 12 de agosto. Temos também o Centro Ambiental do Priolo com a descoberta da Laura e Silva. Depois temos Terceira com o Observatório do Ambiente dos Açores, que vai fazer sessões de robótica. No Faial temos o Observatório do Mar dos Açores, que vai fazer uma viagem pelo mundo do cachalote.
9: Algumas das iniciativas que vão ajudar ao crescimento da ciência nos Açores.
10: É gratificante ver que ao fim deste tempo todo que há este reconhecimento e este interesse, principalmente pelos mais novos, de serem tão curiosos e de querer ver as coisas de outra forma, a ver o mais pequenino que nós não conseguimos ver, porque nós estamos tão atentos. Eu acho que isso é muito bom e eu acho que estamos muito bem. Ciência nos Açores, acho eu.
9: Ciência Viva no verão até 15 de setembro, nas Ilhas de São Miguel, Terceira, Faial e Santa Maria, com atividades maioritariamente gratuitas para todos.
3: Depois de passar por várias regiões do país, a exposição 40 anos, 40 fotografias chega hoje aos Açores. A mostra é inaugurada na Biblioteca Pública e Arquivo Regional de Ponta Delgada e assinala os 40 anos da Agência Lusa. Sofia Brum.
11: Começou na Assembleia da República, já passou pelo Porto, Alentejo e Algarve. Uma exposição que chega agora aos Açores, numa homenagem ao percurso da Agência Lusa.
12: Reflete um grande património que a Lusa tem, que se calhar não é conhecido de todos. De certa maneira, este trabalho e esta exposição é uma homenagem aos profissionais da Lusa, que ao longo de 40 anos têm dado corpo a esta instituição, e são eles o ativo mais valioso. E a sua experiência, o conhecimento e o compromisso são a base que permitiu à Lusa chegar onde está atualmente, e bem como preparar-se para novos desafios que aí vêm, não é? Ao nível do setor que nós temos.
11: Joaquim Carreira, presidente do Conselho de Administração da Lusa, às 40 fotografias juntam-se mais 10 dedicadas à autonomia açoriana, uma exposição que celebra o passado, mas também a missão da agência.
12: Consideramos que a Lusa, cada vez mais no mundo atual, é um pilar importante para o futuro do setor da comunicação social e garantir que, na realidade, os factos, o rigor e a confiança prevalecem sobre o ruído. No fundo, isto é algo que a Lusa pratica e quer continuar a praticar.
11: Olhar para o caminho feito, mas também para o futuro. Reforçar a rede nacional e internacional é uma das prioridades num tempo de novos desafios para a informação.
12: Esta dicotomia entre rigor e velocidade é um grande desafio, a desinformação que é um grande desafio e a sustentabilidade económica e financeira. Nesta área também queremos aumentar o nosso leque de serviços e de produtos, de modo a que tenhamos mais presença.
11: A exposição 40 anos, 40 fotografias pode ser visitada até 30 de setembro na Biblioteca Pública e Arquivo Regional de Ponta Delgada.
3: Antes de ter a inauguração da exposição, será realizado um debate subordinado ao tema 50 anos de autonomia, o que define a identidade açoriana. Debate que conta com a participação dos escritores João de Melo e Nuno Costa Santos, com a moderação do jornalista da Lusa, Rui Paiva. Açorianos em destaque no Nacional de Sub-20 de Atletismo, o Juventude Ilha Verde voltou a ser o clube da região a conquistar o maior número de medalhas. Henrique Linhares.
13: 4 medalhas de ouro para o Juventude Ilha Verde na prova que decorreu em Caldas da Rainha. Natasha Candé, Afonso Cordeiro e Celestino Pacheco foram os rostos da vitória, destaca o treinador José Neves.
14: Um nacional muito positivo, destaque para a Natasha Candé, que conseguiu 3 medalhas, 2 de ouro e 1 de prata. Foram no salto em comprimento e no salto em altura. E medalha de prata nas 100 barreiras. O Afonso Cordeiro, 1 de ouro no triplo salto recorde pessoal. E uma dor também para o Celestino Pacheco nos 5 mil metros de marcha. Também o destaque para a estafeta de 4.400 masculina do GIF, que ficou em terceiro lugar.
13: Francisco Melo, do Clube Independente de Atletismo Ilha Azul, foi segundo classificado nos 800 metros. Rafaela Lacerda também esteve em representação do Clube Feialense. A jovem sagrou-se vice-campeã nacional no lançamento do disco em sub-20 e garantiu assim o acesso ao europeu de sub-18.
15: Claro que gostei muito de receber mais uma medalha, seguir ao pódio mais uma vez. Fiz o mínimo de qualificação para os europeus, o que verificou que estou num ótimo estado para competir. Apesar disso, acho que tenho mais capacidades para atingir uma marca superior, mas estou satisfeita com o meu resultado. Vou dar o meu melhor e para apresentar o melhor possível a Portugal.
13: O Campeonato da Europa de Sub-18 realiza-se em Rieti, na Itália, de 16 a 19 deste mês.
16: Açorianos em destaque no Nacional de Sub-20 de Atletismo. A próxima etapa é o Campeonato da Europa.
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1: Olhamos agora para a previsão do estado do tempo, céu com abertas, mas infelizmente não nos vai servir de muito porque o fumo proveniente dos incêndios do Canadá irá continuar a afetar a nossa região ao longo do dia e, segundo a previsão, devido ao vento, com maior intensidade para a tarde de hoje. Posso dizer-lhe que não vai haver nuvens, mas dificilmente vai ver o sol devido à quantidade de fumo que vai afetar a nossa região ao longo das próximas horas proveniente dos incêndios do Canadá. A umidade relativa do ar hoje estará acima de 60%, o vento irá superar até 20 milhas por hora e vamos ter também temperaturas altas para hoje, mas já lá vamos. Para amanhã, o céu vai apresentar-se com poucas nuvens, mas o fumo dos incêndios do Canadá deverá reduzir ainda a visibilidade. Para amanhã, o vento vai superar até 20 milhas por hora. Agora, vamos às temperaturas máximas previstas para hoje. 92 para New Bedford, Fall River, Taunton, Peabody e Hartford. 96 para Providence. 90 para Boston. 87 para Gloucester e Worcester. 98 para Newark. E 93 para Orlando. Amanhã, para a área de New Bedford, a temperatura máxima deverá rondar os 88 graus.
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1: O dólar americano vale hoje na zona euro 87 cêntimos, no Brasil 5 reais e 13 centavos, em Cabo Verde 96 escudos.
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1: Olhamos agora para o gráfico das marés. A primeira baixa mar foi às 3h10 da manhã, a seguinte será às 2h45 da tarde. A primeira maré alta às 9h15 da manhã e a seguinte às 9h40 da noite. O nascer do sol foi às 5h22, o pôr do sol às 8h16. Hoje temos 14h53 de luz solar. Bom dia, fique bem connosco.
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1: Terceira hora do programa desta manhã de quarta-feira, dia 15. Agora com Joy Medeiros para escutarmos. Obrigado por continuar com a sua rádio de todos os dias. Até às 10, como sempre, programa Bom Dia. Fique bem connosco.

0: E vamos olhar para o trânsito nesta manhã, agora de New Bedford a Boston, aproximadamente 1h35, já de Providence a Boston, 1h30, de Boston a Providence, 1h10, de Worcester até Boston, 1h20, o mesmo tempo também a partir de Lowell, já de Peabody a Boston, mais ou menos 1h, de New Bedford a Providence, 45 minutos, de New Bedford a Hyannis, 1h10. Não se esqueça, o alerta está em vigor de fumo intenso na nossa região. Não são nuvens, é mesmo fumo proveniente dos incêndios no Canadá. E as autoridades estão a aconselhar a quem está a circular nas estradas, principalmente esta tarde, em que o fumo deverá ser mais intenso, para, quando utilizar o ar-condicionado, evitar aquela opção em que o ar vem do exterior, vem da rua, para utilizar a opção do ar a circular dentro da viatura e não ir buscar o ar ao exterior. Portanto, quem está na estrada, quem conduz, sabe perfeitamente o que é que eu estou a dizer. É o que as autoridades estão a aconselhar, já que a qualidade do ar vai piorar ao longo da tarde por causa do fumo dos incêndios do Canadá. Bom dia e boa viagem.
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Estivemos com Zé Amaro nesta manhã de quarta-feira, 15 de julho. Programa Bom Dia na sua rádio edição, que o acompanha de segunda a sexta, a partir das 6.

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estivemos com Anjos e Anselmo Ralph. Hoje é quarta-feira, 15 de julho, fica a saber que faz anos hoje, 1954, o primeiro voo do Boeing 707, o protótipo do lendário jato comercial, voava pela primeira vez em Washington, revolucionando o transporte de passageiros ou encurtar viagens transatlânticas. Portanto, 1916, dia 15 de julho, é fundada a Boeing, faz anos hoje, e em 1954, também no dia 15 de julho, era o primeiro voo do Boeing 707. Bom dia.

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2: 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Faltam agora 18 minutos para as 9. Bom dia.

Caminhamos para as notícias da nossa região por volta das 9 da manhã. Obrigado por continuar connosco, mas agora deixo-lhe uma curiosidade. A maioria dos lápis pode escrever uma linha contínua de cerca de 35 milhas. E se pensar, é o que é que um lápis consegue escrever? Imagine fazer uma linha contínua de cerca de 35 milhas. É o que dá mais ou menos cada lápis, até ficar totalmente gasto. Esta, imagino que nunca lhe passou mesmo pela cabeça que um lápis, desde novo até ficar gasto, conseguia fazer uma linha de 35 milhas. Agora ficamos com o grupo 4 Menos.

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Caminhamos para as 9 da manhã, notícias da nossa região daqui a pouco, também as habituais rubricas, a receita e a origem e o significado de uma palavra do dicionário português. Mas agora vou dizer-lhe que um campo de golfe em Death Valley, na Califórnia, está a 214 pés abaixo do nível do mar, o mais baixo do hemisfério norte. Esta, se calhar, também não sabia. Um campo de golfe que está abaixo do nível do mar, naturalmente porque está na área do Death Valley, que é bastante baixo. Agora, Siraiva, para escutarmos.

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3: Duas pessoas foram esfaqueadas e outras ficaram feridas num confronto na tarde de terça-feira em New Bedford. De acordo com as autoridades, a polícia foi chamada à Solbury Street por volta das 5 da tarde, após relatos de uma grande discussão entre moradores. A polícia adiantou que duas pessoas sofreram ferimentos, que não são considerados graves. As autoridades divulgaram também que um cão foi ferido. A polícia divulgou que o confronto teve origem numa disputa contínua entre os moradores daquela residência. A polícia revelou que dois suspeitos de 32 anos foram detidos. Foi também indicado que uma mulher de 30 anos e um menor foram notificados para comparecer em tribunal. A administração de Massachusetts anunciou um investimento de mais de 18 milhões de dólares para habitação no estado. Maura Hill e Kareem Driscoll anunciaram a atribuição de 18,6 milhões em créditos fiscais. O financiamento faz parte do programa de incentivo ao desenvolvimento habitacional. O objetivo é apoiar 6 projetos que vão criar 662 novas casas no estado de Massachusetts. Os fundos vão ajudar a transformar propriedades históricas, fortalecer os centros urbanos e expandir a habitação nas cidades de Fall River, Lawrence, Lowell, Pittsfield, Taunton e Worcester. A governadora Maura Healey afirmou que cada comunidade tem necessidades diferentes e que é preciso dar ferramentas às cidades para construírem mais casas e baixarem os custos de vida. Desde janeiro de 2023, o governo estadual já atribuiu créditos fiscais a 52 projetos em 16 vilas e cidades. Os novos apoios incluem 1,5 milhão para Fall River, para reabilitar um edifício comercial de 1887, criando 22 apartamentos. Lawrence vai receber 2,5 milhões para transformar um antigo edifício em 99 habitações. Lowell vai receber 3,2 milhões para construir 80 novas habitações e espaços comerciais. Pittsfield receberá 4 milhões para converter um edifício de escritórios histórico em 23 habitações. Já Taunton recebe 3,8 milhões para demolir um antigo edifício e construir 390 casas. Por fim, Worcester vai receber 3,6 milhões para reabilitar um edifício no centro da cidade e criar 48 apartamentos. Com o fim dos jogos do Campeonato do Mundo de Futebol no Gillette Stadium, o comércio local faz um balanço positivo em termos financeiros. O Gillette Stadium, que se chamou Boston Stadium, recebeu 7 jogos do Campeonato do Mundo em Foxborough. Os encontros atraíram adeptos de todo o mundo e deram um grande impulso à economia local. De acordo com o Boston Business Journal, os restaurantes e bares da cidade registaram um aumento de 28% nas receitas durante o torneio. Este foi o maior aumento entre todas as cidades anfitriãs. As vendas de cerveja subiram 200% em relação ao normal, o que foi já atribuído aos adeptos da Escócia. O torneio também deu um forte impulso à indústria do turismo. As primeiras estimativas indicam um impacto turístico sem precedentes para Boston. Isto ajudou a compensar uma queda geral de visitantes internacionais na área. Segundo a Casa Branca, o governo federal investiu 2 bilhões de dólares, o que gerou um retorno de 50 bilhões na economia. E segundo os primeiros resultados, o impacto económico para a área de Boston foi histórico. Está em vigor um alerta por causa do fumo intenso provocado por incêndios florestais no Canadá. Os incêndios no sul de Ontário aumentaram drasticamente nas últimas horas, assim como a quantidade de fumo na atmosfera. Segundo as previsões, por causa dos ventos, uma nova onda de fumo intenso vai cobrir esta região, principalmente ao longo da tarde. As previsões indicam que o fumo pode ser 2 a 3 vezes mais espesso em comparação com a tarde de ontem. Com tantas partículas de fumo na atmosfera, a luz do sol terá dificuldade em passar e o dia poderá ficar um pouco mais escuro. As autoridades alertam também para a qualidade do ar que pode ser afetada hoje e amanhã. Existe a possibilidade de o fumo continuar a afetar a nossa região, pelo menos até sexta-feira. Mas para já não há garantias.
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8: Aqui fica mais uma sugestão inspirada na cozinha portuguesa. Costeletas de borrego com alecrim. Tempere uma libra de costeletas de borrego com sal, pimenta, alho picado e alecrim fresco. Aqueça 2 onças de azeite numa frigideira e cozinhe as costeletas durante 4 a 5 minutos de cada lado, até ficarem douradas. Sirva com batatas assadas ou legumes salteados. Uma refeição elegante e cheia de aroma.
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3: Mafalda Lopes da Costa vai deixar-nos agora a habitual palavra do dicionário. Qual é a palavra do dia para hoje?
9: A palavra do dia é candelabro. Um candelabro é um grande castiçal com vários braços em cujas extremidades se colocam velas, ou ainda um grande candeeiro pendente do teto com diversos pontos de luz, também chamado de lustre. A palavra candelabro tem origem no latim em candelabrum, que por sua vez deriva de candela, que significa vela ou tocha. Candela está relacionado com o verbo latino candere, que significa brilhar ou estar em chamas, pelo que na origem a palavra candelabro remetia para um suporte para velas ou tochas, e por extensão a um objeto com múltiplos braços para várias velas. O candelabro, especialmente a menorá judaica, é um símbolo com um significado religioso e cultural, representando luz, conhecimento e a árvore da vida.

0: A voz que o acompanha, agora na rádio, Carlos Félix.
1: Estamos nesta que é a última hora do programa Bom Dia de Quarta-feira, 15 de julho. É bom saber que continua desse lado connosco. E não se esqueça que até às 10 temos ainda muita música para ouvir e a informação desportiva daqui a pouco.

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tarde nem é cedo, Buba Espinho e Miguel Araújo, que estivemos a ouvir. Hoje é quarta-feira, dia 15, e já agora deixo-lhe mais uma curiosidade antes da música continuar. Um caracol pode dormir até 3 anos seguidos, se as condições forem favoráveis para isso. Portanto, até 3 anos seguidos é o que pode dormir um caracol. Esta, se calhar, não sabia. Não quer dizer que dorme sempre 3 anos seguidos, mas, em algumas condições, um caracol pode dormir até 3 anos seguidos. É impressionante. Daqui a pouco a informação do desporto, para ouvirmos também, na última hora do Bom Dia, deste 15 de julho. Não se for...

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1: Já lhe disse várias vezes, os incêndios florestais no sul de Ontário aumentaram drasticamente, assim como a quantidade de fumo na atmosfera. É isso mesmo, o que vê não são nuvens, é fumo proveniente dos incêndios do Canadá, que vai continuar a afetar a nossa região, talvez até sexta-feira, mas naturalmente é uma coisa que não há certezas, não há previsões que consigam garantir se será assim ou não. O que é certo é que as autoridades estão a alertar para a tarde de hoje, que, segundo prevêem, por causa dos ventos, o fumo pode ser 2 a 3 vezes mais espesso em comparação com a tarde de ontem, portanto a qualidade do ar também deverá piorar bastante esta tarde. O dia pode mesmo tornar-se um pouco mais escuro porque a luz do sol tem dificuldade em passar pelo fumo. Mas estão também a alertar para quem circula nas estradas, para os condutores que principalmente vão estar na estrada esta tarde, para evitarem usar o ar-condicionado na opção em que vai buscar o ar ao exterior do carro, à rua, digamos assim. Puxa o ar de fora para dentro, e para utilizarem a opção em que o ar circula dentro da viatura. Quem conduz percebe o que é que eu estou a dizer. É uma forma também de evitar que as partículas do fumo entrem para dentro do carro e para evitarem também que as pessoas que estão dentro da viatura estejam a respirar aquelas partículas. Portanto, pode fazer também isso, se assim quiser, que é, quando utilizar o ar-condicionado, utilizar a opção em que o ar é reciclado dentro do carro e não utilizar a opção em que o ar vem do exterior, vem de fora para dentro do carro. Há alguns que também têm, alguns automóveis têm a possibilidade de ligar um filtro de partículas especial para o tempo dos pólenes. Pode também utilizar, embora naturalmente em muitas marcas essa opção não fique ligada durante muito tempo. Mas pronto, tem aqui algumas sugestões para evitar também respirar esse ar cheio de partículas de fumo que vem do Canadá e que vai continuar a afetar a nossa região da Nova Inglaterra. Por isso já sabe, o que vê não são nuvens, é fumo. Bom dia!

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1: E agora chegou a altura de ficarmos com a informação desportiva num trabalho da Antena 1, Rádio Pública Portuguesa. Em destaque, o Mundial. Jornalista Mário Silva da Costa.
2: Espanha eliminou França e está na final do Campeonato do Mundo. A equipa espanhola derrotou a seleção gaulesa na meia-final por 2-0. Golos de Mikel Oyarzabal e de Pedro Porro. No final, o selecionador Luís de la Fuente revelou a mensagem que passou aos jogadores antes do apito inicial.
3: A mensagem que passei foi que íamos jogar diante de uma das melhores seleções do mundo, mas que a França também tinha de sentir que ia jogar contra a melhor equipa do mundo. Essa é a chave, é isso que é ser uma equipa e é por isso que como equipa somos imparáveis. É esse o sentimento que temos agora.
4: E esse é o sentimento que temos agora mesmo.
2: Espanha segue para a final do Campeonato do Mundo. França vai jogar no sábado o jogo de atribuição do terceiro e quarto lugares. Na final, Espanha vai defrontar o vencedor desta noite. Argentina e Inglaterra medem forças na segunda partida das meias-finais. Na antevisão deste jogo, o selecionador argentino Lionel Scaloni recordou o trajeto da equipa até esta fase do Mundial.
5: Creo que porque jogam bem no futebol, porque temos bons jogadores.
3: Acho que chegamos até aqui porque jogamos bom futebol, porque temos bons jogadores e porque temos uma cultura de não dar nenhum jogo por perdido. Para chegar às meias-finais, as quatro equipas têm de passar por dificuldades. A Inglaterra também passou, a Espanha ganhou nos últimos minutos frente à Bélgica e a Portugal. É preciso passar por dificuldades e nós fomos ficando cada vez mais fortes, fomos de menos a mais. Essa é uma fortaleza que esta equipa tem e vai continuar a ter.
5: Então eu acho que essa é uma fortaleza que tem esta equipa e a seguirá tendo.
2: Do lado da Inglaterra, o selecionador Thomas Tuchel diz que a equipa tem máximo respeito pela Argentina, mas também altas ambições para o jogo.
6: Respeitamos
3: o nosso adversário, mas não nos perdemos nos seus eventos históricos, nem o fazemos maior do que ele é. Vai ser um grande jogo de futebol e uma grande oportunidade. Estamos muito entusiasmados, gratos, mas com muita fome e prontos para o jogo.
2: Inglaterra-Argentina, meia-final do Campeonato do Mundo, jogo às 8 da noite. Quem vencer joga domingo a grande final do Mundial diante da Espanha. O Sporting bateu o Celtic em jogo de pré-época, o primeiro aberto para os adeptos. 4-1 foi o resultado final. Daniel Bragança avisou, Jenny Catamo e Ricardo Mangas também fizeram um golo no final em declarações à Sporting TV. Eduardo Felicíssimo comentou a forma como a equipa está a receber os reforços e também os jovens da formação.
7: A equipa ajuda-nos bastante a integrar todos os jogadores que para aqui vêm, mesmo os novos reforços. Acho que tem sido bastante positivo, o trabalho diário de todos tem sido fantástico. Este estágio aqui no Algarve tem tudo para correr bem.
2: Este encontro foi também a primeira oportunidade para os adeptos verem alguns dos reforços em ação. É o caso de Jesse Derry, que no fim do jogo falou aos jornalistas, o extremo inglês, deixou elogios ao técnico do Sporting, Rui Borges.
8: It's an amazing coach.
9: É um treinador fantástico, tal como vimos hoje. Jogamos muito bem contra uma boa equipa que é o Celtic. Acho que podemos fazer uma boa temporada.
2: Jesse Derry depois do jogo entre o Sporting e o Celtic. É dia da 11ª etapa da Volta à França em bicicleta. No dia de ontem, Tadej Pogacar somou a terceira vitória nesta edição do Tour. O camisola amarela aumentou a distância para o segundo classificado, Jonas Vingegaard. Hoje, a etapa liga Vichy a Nevers, com duas contagens de montanha. São mais de 161 km.
1: Foi a informação desportiva da Antena 1. Agora recordo o jogo de hoje do Mundial. Mais uma semifinal, Inglaterra-Argentina está marcado para as 3 da tarde, hora de nossa região. Bom dia.
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Estamos nos momentos finais do programa desta quarta-feira, 15 de julho. Consigo esteve Carlos Félix. Marcamos encontro para mais um programa Bom Dia. Amanhã, como sempre, a partir das 6. Bom dia e até lá.

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2: Boa tarde, são 3 horas no continente e na Madeira, 2 da tarde nos Açores. Vamos conhecer as notícias que marcam esta quarta-feira, João Vasco.
3: Não se sabe ainda quem irá representar o governo, mas está confirmada a realização de um debate de urgência no Parlamento na próxima sexta-feira sobre a classificação dos exames nacionais do secundário. A decisão foi aprovada em conferência de líderes parlamentares. Os partidos pedem a Fernando Alexandre que não fuja à discussão. Há mais 2 mortes confirmadas de cidadãos portugueses e lusodescendentes na sequência dos sismos na Venezuela. São já 119 os cidadãos nacionais que perderam a vida, há ainda 50 desaparecidos. A Rússia diz que o envio de qualquer força multinacional para a Ucrânia por parte dos aliados de Kiev seria uma ameaça e um alvo militar legítimo.
2: Notícias às 3 da tarde, a edição é do jornalista João Vasco.
3: Está confirmado, vai mesmo haver um debate de urgência no Parlamento na próxima sexta-feira sobre os problemas em torno dos exames nacionais do secundário. Este debate recebeu luz verde da Conferência de Líderes Parlamentares, apesar do partido que solicitou a discussão, o PCP, garantir que PSD, CDS e o próprio Presidente da Assembleia, Aguiar Branco, se mostraram contra a iniciativa. Teresa Borges.
4: O debate de urgência foi confirmado em conferência de líderes, mas diz o PCP, não mereceu consenso.
5: O Presidente da Assembleia da República, o PSD e o CDS tinham um entendimento diferente, aliás, na sua opinião, considerariam que este debate não se devia realizar e queriam impedir o escrutínio por parte da Assembleia da República.
4: Não sabe ainda quem irá representar o governo. A líder parlamentar do PCP, Paula Santos, exige que seja o Ministro da Educação e quer ouvir garantias de que nenhum aluno será prejudicado. Pelo Chega, Pedro Pinto considera que a presença de Fernando Alexandre é uma questão de respeito.
6: É uma questão de respeito a este Parlamento, é uma questão de respeito ao debate de urgência e, particularmente, é uma questão de respeito quer aos professores, quer aos pais, quer aos alunos, que infelizmente este governo não tem tido respeito por eles.
4: Para os liberais, o debate será importante para serenar alunos, famílias e professores. O LIVRE quer respostas sobre um processo que classifica como uma absoluta irresponsabilidade. Pelo Bloco de Esquerda, Fábio Figueiredo atira ao Primeiro-Ministro.
7: É inaceitável que Luís Montenegro, em vez de apontar ao ministro e às decisões erradas, venha culpar os professores de provocar alarmismo, de estarem contra um processo de digitalização e de modernização.
4: No pedido entregue pelo PCP é exigida a presença de Fernando Alexandre, mas o Parlamento não recebeu ainda qualquer indicação sobre quem irá representar o governo.
3: O Ministério da Educação continua sem esclarecer se Fernando Alexandre irá ao Parlamento na sexta-feira, dia em que devem ser afixados os resultados dos exames nacionais do secundário. A repressão policial abusiva de protestos pacíficos tem vindo a aumentar em Portugal. É o que refere o relatório da Organização Pan-Europeia Fórum Cívico, relatório conhecido hoje. O documento diz também que o espaço público português é aberto, mas alerta contra a normalização de narrativas xenófobas, particularmente contra imigrantes. Alexandra Sofia Costa.
8: O relatório diz que há uma degradação substancial das liberdades cívicas em Portugal, onde o espaço cívico encolheu, refere um dos autores do relatório, João Labrincha, do Fórum Cívico Europeu.
9: Nos últimos anos nós notamos uma tendência de fechamento e de mesmo repressão. Estamos a falar de processos judiciais que são colocados contra ativistas, violência policial injustificada contra manifestantes. Vemos isto junto dos ativistas climáticos, vimos também nas últimas greves gerais. Para o cidadão comum, acaba por restringir as suas liberdades cívicas. No limite, as pessoas hoje têm mais medo de sair à rua para se manifestar, por exemplo, do que tinham há 10 anos atrás.
8: O relatório também pede mais atenção à presença de elementos neonazis nas forças de segurança. João Labrincha fala em padrões.
9: Um padrão e não uma exceção, e é isso que mais nos preocupa. Um padrão de existência de grupos, e alguns deles organizados, racistas, dentro das forças de segurança.
8: O relatório também refere que a ascensão eleitoral do Chega foi acompanhada por uma retórica sobre a imigração e por discursos xenófobos, racistas e homofóbicos. João Labrincha diz que a normalização deste discurso não pode ser aceite.
9: Uma permissão destes discursos, incluindo no Parlamento, com esta desculpa de ser liberdade de expressão, quando eles estão claramente configurados no Código Penal como crimes.
8: Alguns dados deste relatório que analisou as liberdades cívicas em 34 países europeus.
10: Um documento da Organização Pan-Europeia Fórum Cívico. O duplo sismo que abalou a Venezuela a 24 de junho causou até agora a morte de 119 portugueses e luso-descendentes. É o mais recente balanço avançado pelo Ministério dos Negócios Estrangeiros português. De acordo com a nota divulgada esta tarde, há mais duas mortes confirmadas relativamente ao último balanço. Entre os 119 cidadãos portugueses e luso-descendentes mortos, 23 eram menores. O Ministério Português dos Negócios Estrangeiros refere ainda que continuam desaparecidos 50 cidadãos nacionais. De acordo com as autoridades venezuelanas, os sismos provocaram 4.734 mortos, há mais de 16.700 feridos. António José Seguro felicitou hoje o presidente de Moçambique pela agenda reformista que tem levado a cabo no país. Numa conversa com Daniel Chapo no Fórum Euroáfrica, o presidente da República Portuguesa afirmou que as relações bilaterais entre os dois Estados estão num momento excelente e defendeu que Portugal e Moçambique devem desenvolver parcerias estratégicas, Madalena Salema, para transformar as trocas comerciais que têm em investimento produtivo.
11: Portugal está entre os 8 principais investidores em Moçambique com 2 mil milhões de euros, mas António José Seguro quer mais, quer uma cooperação económica virada para resultados, aproveitando as excelentes relações entre os dois países.
12: É muito importante que nós possamos passar de trocas comerciais para parcerias estratégicas, isto é, qualificar melhor o nosso investimento designadamente, transformar comércio em investimento produtivo. Por isso precisamos trabalhar juntos. E trabalhar juntos aqui é sobretudo um desafio que é lançado aos empresários e que é lançado às nossas empresas.
11: Há um mar de oportunidades e uma agenda reformista elogiada pelo Presidente da República, que, diz António José Seguro, os portugueses podem aproveitar. Daniel Chapo destaca a linha de 500 milhões de euros acordada entre os dois governos.
13: Porque ano passado estivemos cá em dezembro, e houve uma linha de crédito, portanto, entre os dois países de cerca de 500 milhões de euros.
11: Uma linha de financiamento para os empresários portugueses em Moçambique prestes a ser concluída.
12: Esta linha dos 500 milhões é uma linha que funciona como uma garantia importante para o investimento dos nossos empresários portugueses em Moçambique. E ainda esta semana o Sr. Primeiro-Ministro me transmitiu que estamos já próximos de uma decisão final para que essa linha possa ser concretizada.
11: Moçambique está a crescer 3% ao ano, tem investimentos só no gás de 50 mil milhões de euros. O presidente moçambicano agradece o apoio de Portugal na luta contra o terrorismo em Cabo Delgado, sublinhando que os ataques são agora esporádicos.
10: António José Seguro e Daniel Chapo, ambos eleitos há relativamente pouco tempo, participaram pela primeira vez neste Fórum Euroáfrica, que se está a realizar em Cascais. No Fórum também esteve hoje Marcelo Rebelo de Sousa, antigo Presidente da República. Moscovo diz que o envio de qualquer força multinacional para a Ucrânia por parte dos aliados de Kiev seria uma ameaça e um alvo militar legítimo. A mensagem foi transmitida esta quarta-feira pela porta-voz do Ministério dos Negócios Estrangeiros da Rússia. Maria Zakharova reagia assim ao facto do tema ter sido colocado de novo em cima da mesa esta semana, depois de um encontro em Paris entre os países que formam a chamada Coligação dos Dispostos, um conjunto de Estados que apoiam a Ucrânia neste conflito. E a Presidente da Comissão Europeia anunciou hoje a assinatura de um acordo de produção de drones com a Ucrânia, que combina a criatividade e experiência ucranianas com a escala industrial europeia. O acordo, que irá ser financiado com fundos do empréstimo de 90 mil milhões de euros para apoiar a Ucrânia e com parte dos perto de 10 mil milhões que ainda estão disponíveis no programa de defesa da União SAFE, foi anunciado em Kiev por Ursula von der Leyen ao lado do presidente ucraniano Volodymyr Zelensky. Von der Leyen chegou ao país esta manhã para participar nas cerimónias do Dia do Estado Ucraniano. É o fim da última fronteira física da Europa. Depois de ontem, à meia-noite, milhares de pessoas terem atravessado a fronteira entre a província espanhola de Línea e Gibraltar, hoje o líder do governo espanhol foi assistir à remoção das últimas barreiras. Pedro Sánchez destacou as vantagens do fim desta fronteira, que caiu com o acordo entre Espanha e Reino Unido, assinado ontem em Bruxelas. Ideias transmitidas por Sánchez numa cerimónia carregada de simbolismo. Daniel Belo.
14: Depois da abertura oficial, o momento simbólico, ladeado pelo alcaide de Línea de la Concepción e pelo ministro principal de Gibraltar, Pedro Sánchez, assistiu ao momento em que duas gruas, uma de cada lado do muro, levantaram no ar e removeram os pesados portões de metal que fechavam a última fronteira da Europa. Abrem-se os portões, caem as colunas de Hércules, que para os antigos marcavam os limites do mundo conhecido.
15: Hoje miramos às colunas de Hércules não como o limite de lo conocido, sino como uma porta que abrimos a novos horizontes.
14: Novos horizontes que voltam a juntar populações que, embora separadas, nunca estiveram de costas voltadas. Caiu a vedação levantada há 100 anos. O presidente do governo espanhol saudou o momento histórico, tornado possível por um acordo negociado com a ajuda de Bruxelas.
15: É um acordo justo que protege nossos interesses.
14: A disputada soberania do território fica de fora, mas tratou-se de muito. Espanha passa a garantir a segurança do porto e aeroporto de Gibraltar, que vai ser aberto ao tráfego civil, internacional, com tutela partilhada. As taxas fiscais e aduaneiras passam a ser as mesmas e resolve-se a situação dos 15 mil trabalhadores transfronteiriços.
15: Esta ha sido sempre a principal prioridade do governo de Espanha.
14: Mais que liberdade de movimento, há garantia de pensões de reforma e prestações sociais livres de confusões administrativas e há apoios para mitigar as desigualdades criadas por séculos de separação.
15: O acordo cria um fundo social.
14: Um fundo que prevê ações concretas na formação e criação de emprego para os jovens desta zona. Tudo para cumprir o destino de Gibraltar. Ser ponte e não barreira, horizonte e não fronteira, dono e não vítima da história.
15: Hoje o campo de Gibraltar se reconcilia com seu autêntico destino, que é ser ponte, não barreira, ser horizonte, não fronteira, ser dueño e nunca mais vítima da história.
10: É o fim, então, das barreiras à circulação entre Espanha e o território de Gibraltar.
2: João Vasco, edição das 3, num simultâneo com a RTP Antena 1 Açores e RTP Mundo. 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
18: Olá, viva, muito bom dia. Hoje vai ser o dia mais quente da semana, com temperaturas e umidade relativa do ar bem altas. Também a qualidade do ar não é a melhor. Teremos a máxima de 92 para New Bedford, Fall River, Taunton, Peabody e Hartford, isto sem contar com a umidade relativa do ar. Teremos também 96 graus na área de Providence, 90 para Boston, 87 em Gloucester e Worcester, 98 em Newark, New Jersey, 93 em Orlando. Para amanhã, espera-se céu pouco nublado ou limpo e uma temperatura máxima que poderá atingir os 88 graus durante o dia, 61 para a noite. Está assim a previsão do tempo para hoje e para amanhã. Aviso para a qualidade do ar devido a fumos que vêm de incêndios e que estão a prejudicar a qualidade do ar. Além disso, umidade bem alta e temperaturas muito quentes. Cuidado para quem está a trabalhar ao ar livre ou em lugares onde não há a possibilidade de ter ar-condicionado. Cuidado consigo e também com os animais.
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18: Olhando para o câmbio de hoje, o dólar americano a valer 87 cêntimos na zona euro, no Brasil está com 5 reais e 7 centavos, em Cabo Verde 96 escudos.
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18: Muito bem, quanto a marés, a maré alta em New Bedford agora e novamente a partir das 9h40 da noite, maré baixa quando passarem 45 minutos das 2 da tarde. Temperaturas do ar nesta zona, a mais alta é 91 graus esta hora em New Jersey, de resto temos entre 87 e 85, aqui em New Bedford temos 85 com o céu parcialmente solheiro, umidade relativa do ar nos 68%, e para terem uma ideia com fatores umidade, neste momento no Bedford feels like, como se diz na América, portanto tudo juntinho dá 92 graus.
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24: A Bolsa de Wall Street está animada hoje, impulsionada pelo setor dos semicondutores e por novos sinais de abrandamento da inflação. Os investidores estão a reagir de forma positiva aos dados que mostram uma descida inesperada do preço no atacado durante o mês de junho. Já ontem, outro relatório tinha revelado uma redução da inflação ao consumidor. O índice de preços no produtor teve uma descida de 0,3% no mês, contrariando os analistas que não previam qualquer alteração. O presidente da Reserva Federal de Nova York, John Williams, afirmou que existem razões encorajadoras para acreditar que a inflação já atingiu o ponto mais alto e deverá continuar a diminuir nos próximos meses. Com estes dados, os mercados reduziram a expectativa de uma subida das taxas de juro na reunião da Reserva Federal deste mês. Ainda assim, continua a ser considerada provável uma subida durante o mês de setembro. Em destaque também, a plataforma de pagamentos digitais PayPal viu as suas ações dispararem quase 20%. A subida explosiva aconteceu após a agência Reuters dar uma notícia de que a empresa Stripe e a firma de investimento Advent fizeram uma oferta de compra da PayPal na ordem dos $53 bilhões. Os investidores de Wall Street estão também a olhar para os dados económicos da China. A economia chinesa cresceu ao ritmo mais fraco desde 2022. No segundo trimestre deste ano, o Produto Interno Bruto chinês, ou seja, o GDP, subiu 4,3%. O valor ficou abaixo das previsões, refletindo uma quebra nos investimentos e um consumo fraco por parte da população chinesa. Dados que estão também a ser analisados pelos investidores americanos. O petróleo está nos $79 o barril nos Estados Unidos. Já o dólar americano desvaloriza muito pouco em relação ao euro. E o ouro está praticamente inalterado. A onça está nos $4,000. E $78.
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Alô, a música com Beto Dias a abrir esta primeira hora de emissão. Olá, viva, muito bom dia desde New Bedford para quem nos acompanha. É quarta-feira, 15 de julho, Dia Mundial das Competências dos Jovens. Vamos até às duas, então venha daí connosco. Para já, o sabor a morango.

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Os delfins não têm as pressa, mas às vezes a pressa não é boa conselheira. Entretanto, esta hora nas estradas e autoestradas da Nova Inglaterra, trânsito moderado. Hoje a temperatura da água de mar aqui na Grande New Bedford estará nos 72,7 graus na escala Fahrenheit. Se for o caso, bom dia de praia.

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Amor Eletro, juntos somos mais fortes e hoje temos mais uma meia-final Inglaterra-Argentina. A partir das 3, ontem a França não teve qualquer possibilidade frente à Espanha. Mas os hermanos fizeram uma grande partida e o futebol é assim, não há jogos iguais.

Daniel, uma caipirinha, depois da caipirinha vai uma malassada fresquinha. 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

Deixa-me ser eu, estivemos com Manel Guerra, dica pouca informação, Antena 1, em direto de Lisboa, aqui na sua 97.3, neste dia dedicado a São Boaventura Franciscano. E vamos até às 11 com mais uma voz da comunidade. Música.

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2: Olá, muito bom dia. São 11 horas na costa leste dos Estados Unidos.
3: Boa tarde, são 4 horas no continente de Madeira, 3 nos Açores. Está a começar o programa da tarde desta quarta-feira, 15 de julho. Olá, Nuno Rodrigues, boa
4: Olá,
3: tarde.
4: Miguel, viva.
3: O que é que está a marcar a atualidade?
5: A informação de que o Ministro da Educação vai estar no debate de urgência sobre os exames nacionais na próxima sexta-feira no Parlamento. O PCP garante que o agendamento deste debate, a pedido dos comunistas, contou com a resistência de vários partidos. Adiante nesta edição às 4. Vamos perceber o que pretendem esclarecer as várias forças políticas neste debate que está marcado para depois de amanhã. Um murro no estômago foi assim que os diretores das escolas receberam as declarações do Primeiro-Ministro. Luís Montenegro lamentou ontem que alguns professores não estejam alinhados com o processo de digitalização dos exames nacionais. O deputado do Chega, Pedro Frazão, foi condenado a pagar 4 mil euros de multa por difamação ao atual coordenador do Bloco de Esquerda, José Manuel Pureza.
3: Agora estão 24 graus no Porto e em Faro, 26 em Lisboa, 28 em Coimbra, nas Ilhas, 24 graus no Funchal, 22 em Ponta Delgada. As notícias, edição de Nuno Rodrigues.
5: O Ministro da Educação e o Secretário de Estado Adjunto, Alexandre Homem Cristo, vão estar no debate de urgência sobre os exames nacionais na próxima sexta-feira. É essa a informação avançada esta tarde à Antena 1 pelo Ministério de Fernando Alexandre. O debate foi agendado esta manhã a pedido do PCP, mas os comunistas garantem, Teresa Borges, que nem todos concordaram.
6: O debate de urgência foi confirmado em conferência de líderes, mas diz o PCP não mereceu consenso.
7: O Presidente da Assembleia da República, o PSD e o CDS tinham um entendimento diferente, aliás, na sua opinião, considerariam que este debate não se devia realizar e queriam impedir o escrutínio por parte da Assembleia da República.
6: A líder parlamentar comunista Paula Santos quer ouvir do Ministro garantias de que nenhum aluno será prejudicado. Pelo Chega, Pedro Pinto considera que a presença de Fernando Alexandre no Parlamento é uma questão de respeito.
8: É uma questão de respeito a este Parlamento, é uma questão de respeito ao debate de urgência e particularmente é uma questão de respeito quer aos professores, quer aos pais, quer aos alunos, que infelizmente este Governo não tem tido respeito por eles.
6: Para os liberais, o debate será importante para serenar alunos, famílias e professores. O LIVRE quer respostas sobre um processo que classifica como uma absoluta irresponsabilidade. Pelo Bloco de Esquerda, Fábio Figueiredo atira ao Primeiro-Ministro.
9: É inaceitável que Luís Montenegro, em vez de apontar ao Ministro e às decisões erradas, venha culpar os professores de provocar alarmismo, de estarem contra um processo de digitalização e de modernização.
6: Os partidos aguardam agora pelos esclarecimentos do Governo na Assembleia da República.
5: O debate sobre a polémica com os exames nacionais está marcado para sexta-feira, às 10 da manhã. O Ministro da Educação e o Secretário de Estado, Alexandre Homem Cristo, vão estar no Parlamento nesse dia em que devem ser afixadas as pautas com as notas dos exames nacionais. Os diretores das escolas receberam com desalento e revolta as declarações do Primeiro-Ministro. Luís Montenegro admitiu ontem eventuais falhas políticas no processo de classificação dos exames, mas também identificou alguma resistência por parte dos professores à digitalização das provas. Em declarações esta tarde à Agência Lusa, o presidente da Associação Nacional de Diretores de Agrupamentos e Escolas Públicas, Felinto Lima, descreve estas declarações como um murro no estômago. O representante dos diretores entende que Luís Montenegro deve retratar-se e dar uma palavra de agradecimento aos professores. O deputado Chega, Pedro Frazão, foi hoje condenado ao pagamento de uma multa e de uma indemnização num valor total de 4 mil euros por ter difamado em 2021 o atual coordenador do Bloco de Esquerda, José Manuel Pureza. Na leitura da sentença que aconteceu no Tribunal Criminal de Lisboa, o juiz aplicou uma multa de 200 dias a 10 euros por dia. Aceitou também o pedido de indemnização por danos não patrimoniais feito por José Manuel Pureza, que corresponde ao pagamento de 2 mil euros. O juiz responsável pelo processo processo. Sublinhou que as redes sociais são meios de disseminação da informação, são meios que têm um alcance global. O deputado Pedro Feijão não esteve presente na sessão e, à saída do tribunal, José Manuel Pureza afirmou que a expectativa é de que esta sentença possa contribuir para que a vida pública possa ser mais decente. António José Seguro felicita o presidente de Moçambique pela agenda reformista que tem levado a cabo no país. Numa conversa com Daniel Chapo no Fórum Euro-África, o presidente português diz que as relações bilaterais entre os dois países estão num bom momento, um momento excelente. António José Seguro defende, de resto, Madalena Salema, que Portugal e Moçambique devem desenvolver parcerias estratégicas.
4: Portugal está entre os 8 principais investidores em Moçambique, com 2 mil milhões de euros. Mas António José Seguro quer mais, quer uma cooperação económica virada para resultados, aproveitando as excelentes relações entre os dois países.
10: É muito importante que nós possamos passar de trocas comerciais para parcerias estratégicas, isto é, qualificar melhor o nosso investimento, designadamente, transformar comércio em investimento produtivo. Por isso precisamos trabalhar juntos. E trabalhar juntos aqui é sobretudo um desafio que é lançado aos empresários e que é lançado às nossas empresas.
4: Há um mar de oportunidades e uma agenda reformista elogiada pelo Presidente da República, que, diz António José Seguro, os portugueses podem aproveitar. Daniel Chapo destaca a linha de 500 milhões de euros acordada entre os dois governos.
11: Porque ano passado estivemos cá em dezembro e houve uma linha de crédito, portanto, entre os dois países de cerca de 500 milhões de euros.
4: Uma linha de financiamento para os empresários portugueses em Moçambique prestes a ser concluída.
10: Esta linha dos 500 milhões é uma linha que funciona como uma garantia importante para o investimento dos nossos empresários portugueses em Moçambique. E ainda esta semana o Sr. Primeiro-Ministro me transmitiu que estamos já próximos de uma decisão final para que essa linha possa ser concretizada.
4: Moçambique está a crescer 3% ao ano, tem investimentos só no gás de 50 mil milhões de euros. O presidente moçambicano agradece o apoio de Portugal na luta contra o terrorismo em Cabo Delgado, sublinhando que os ataques são agora esporádicos.
5: Declarações no Fórum Euro-África que decorre no campus de Carcavelos da Universidade Nova de Lisboa. Os Estados Unidos voltaram a atacar o Irão nas últimas horas, uma nova vaga de ataques com o objetivo de reduzir a capacidade militar iraniana. As forças militares dos Estados Unidos explicam que estes ataques tiveram como alvo instalações de armazenamento e lançamento de mísseis de cruzeiro. Numa publicação nas redes sociais, os norte-americanos garantem que os ataques comprometeram ainda mais a capacidade do Irão de atacar a navegação comercial no Estreito de Hormuz. A Rússia diz que o envio de qualquer força multinacional para a Ucrânia por parte dos aliados de Kiev será vista como uma ameaça e um alvo militar legítimo. Foi essa mensagem transmitida nas últimas horas pela porta-voz do Ministério dos Negócios Estrangeiros. Ela reage ao facto de este tema ter voltado a estar em cima da mesa depois de um encontro esta semana em Paris, mais um dos aliados de Kiev, entre eles Portugal. O país esteve representado nesta cimeira de Paris pelo ministro dos Negócios Estrangeiros, Paulo Rangel. É o fim da última fronteira física da Europa. Depois de ontem, à meia-noite, milhares de pessoas terem atravessado a fronteira entre a província espanhola de Línea e Gibraltar. Hoje, o líder do governo espanhol foi assistir à remoção das últimas barreiras. Pedro Sánchez destacou as vantagens do fim desta fronteira, que caiu com o acordo entre Espanha e o Reino Unido assinado em Bruxelas, ideias deixadas por Sánchez numa cerimónia simbólica, Daniel Belo.
12: Depois da abertura oficial, o momento simbólico, ladeado pelo alcaide de Línea de la Concepción e pelo ministro principal de Gibraltar, Pedro Sánchez assistiu ao momento em que duas gruas, uma de cada lado do muro, levantaram no ar e removeram os pesados portões de metal que fechavam a última fronteira da Europa. Abrem-se os portões, caem as colunas de Hércules, que para os antigos marcavam os limites do mundo conhecido.
13: Hoje miramos as colunas de Hércules não como o limite de lo conocido, sino como uma porta que abrimos a novos horizontes.
12: Novos horizontes que voltam a juntar populações que, embora separadas, nunca estiveram de costas voltadas. Caiu a vedação levantada há 100 anos. O presidente do governo espanhol saudou o momento histórico tornado possível por um acordo negociado com a ajuda de Bruxelas.
13: É um acordo justo que protege nossos interesses.
12: A disputada soberania do território fica de fora, mas tratou-se de muito. Espanha passa a garantir a segurança do porto e aeroporto de Gibraltar, que vai ser aberto ao tráfego civil, internacional, com tutela partilhada. As taxas fiscais e aduaneiras passam a ser as mesmas e resolve-se a situação dos 15 mil trabalhadores transfronteiriços.
13: Esta ha sido sempre a principal prioridade do governo de Espanha.
12: Mais que liberdade de movimento, há garantia de pensões de reforma e prestações sociais livres de confusões administrativas e há apoios para mitigar as desigualdades criadas por séculos de separação.
13: O acordo cria um fundo social.
12: Um fundo que prevê ações concretas na formação e criação de emprego para os jovens desta zona. Tudo para cumprir o destino de Gibraltar. Ser ponte e não barreira, horizonte e não fronteira, dono e não vítima da história.
13: Hoje o campo de Gibraltar se reconcilia com o seu autêntico destino, que é ser ponte, não barreira, ser horizonte, não fronteira, ser dueño e nunca mais vítima da história.
5: Ao fim da mais antiga fronteira física da Europa, já não há barreiras à circulação entre a Espanha e o território de Gibraltar. Terminamos com informações sobre um incêndio que está ativo a esta hora em Silvares, no concelho de Lousada, no distrito do Porto. Cerca de 80 bombeiros e 4 aeronaves estão a trabalhar no combate a este incêndio em mato. Não há, por agora, quaisquer indicações sobre casas ou localidades em perigo. Este é um incêndio que vamos continuar a acompanhar com especial atenção ao longo do programa da tarde.
3: Edição de Nuno Rodrigues, simultâneo da RTP Antena 1 com a RTP Mundo. A informação está sempre atualizada na internet em noticias.rtp.pt. Boa tarde e boa viagem, são 4:11.
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2: Uma vez mais, bom dia. O tempo vai continuar abafado, nublado e também com a qualidade do ar bastante difícil devido a fogos e fumos que estão a atingir a nossa área. A máxima para hoje em New Bedford, Fall River, Taunton, Peabody e Hartford, sem contabilizar o fator vento, 92 graus. 96 para Providence, 90 para Boston, 87 Gloucester e Worcester, 98 Newark, New Jersey, Orlando com 93. Amanhã mais um dia quente, mas melhor do que hoje. Teremos menos nuvens, o sol será dono e senhor e uma máxima a rondar os 88 graus. Prevê-se 82 para sexta-feira, com sol, há possibilidade de chuva para sábado, mas daqui até lá tudo pode acontecer.
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2: Quanto ao dólar americano é já sabido, se não sabia fica a saber, 87 cêntimos é o que vale no zoneiro, R$ 5,07 no Brasil e em Cabo Verde, 96 escudos.
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2: Muito bem, é verdade. Agora vamos à beira-mar para quem está na praia ou vai à pesca. Marés para hoje alta esta hora, novamente às 9h40 da noite. Maré baixa 2h45 da tarde. Bom para apanhar lapas. Quanto à temperatura da água do mar aqui na Grande no Bedford, 72,7 graus na escala Fahrenheit. Esta hora, cidades capitais. Temos Providence com 87, o mesmo acontece também na área de Boston. Depois Newark, New Jersey, 94. A zona de Peabody com 85. Fall River, 85. 86 é no Bedford, Quebec com 74. E temos a zona de Orlando, que não está muito mais quente do que agora, do que a zona de Newark, que tem 88 graus, tudo isto sem a umidade relativa do ar.
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21: Faleceu domingo, dia 12 de julho, o Sr. Humberto M. Lopes, de 81 anos de idade, residente em New Bedford. Nascido na Algarvia, São Miguel, Açores, era filho dos falecidos José Lopes e Maria do Carmo Medeiros Lopes. Era marido de Lídia Vizinho Lopes, com quem partilhou 60 anos de casamento. Além da esposa, deixa filhos Maria Reina e o seu marido Alex, Lucy Pimentel, viúva de Joseph Joe Pimentel, Anabela Azevedo e marido Christopher, Robert Lopes e David Lopes e sua companheira Kelly Câmara, irmãos Laudalina Bernardo, Armindo Lopes e Tibério Lopes, netos Ryan Reina, Alexandre Reina, Connie Pimentel, Austin Pimentel, Brett Lopes, Nicholas Lopes, Samantha Lopes, Joshua Lopes, Tyler Oliveira, Nathan Oliveira e Ethan Lopes. Deixa ainda bisnetos, sobrinhos e afilhados. Era irmão do já falecido José Lopes. O velório do Sr. Humberto Lopes terá lugar na quinta-feira, dia 16, das 5 às 8 da noite, na Boulevard Funeral Home. A missa de funeral será realizada na sexta-feira, dia 17, às 10 da manhã, na Igreja de Nossa Senhora da Imaculada Conceição, seguindo depois para o cemitério Pine Grove. À família do Sr. Humberto Lopes, o Portuguese Times e a WJFD expressam os seus mais sentidos pêsames.
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23: Quando eu era criança, muita gente me achava menino prodígio. Quando for mais crescido, há de ser importante. Há de ter

Menino Prodígio, José Cid, olá, muito bom dia. Etapa 2, rotação 97 de quarta-feira, 15 de julho. É o Dia Mundial das Competências dos Jovens. Vamos lá apoiar a juventude. Eles bem merecem.

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1: E se não sabia, fica a saber, há vários tipos de comboio. Este é o comboio da saudade, na voz do Marco Denis.

0: A recordar o comboio da saudade na voz do Marco Diniz, aqui com um bilhete grátis para ouvir este tema já com alguns anos. Entretanto, na estrada, com o apoio do Adão Auto Group, quer um Kia ou um Mitsubishi, Adão Auto Group espera por si. Acidente na área de Boston, 93 Sul, na Cida 9, perto da Bryant Avenue. Há um acidente a provocar ali algum transtorno para quem está naquela área a esta hora. Temos também construção em Massachusetts, na estrada 2 Este, outro problema também, como muitos outros que acontecem aqui nesta área, estão exatamente a recuperar o pavimento que foi estragado durante o inverno, mas é música de verão na sua estação. Let's go!
1: Ladies, this is it for the summer! Let's go!

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Ao Sarayé, com Filipe Barros, para animar esta manhã que está a terminar. Ao meio-dia em ponto, o Carlos Félix atualiza informação da região em mais um bloco informativo. Depois é a vez do chefe Fernando estar na cozinha a tentar dar-lhe uma ajuda para o almoço ou jantar. Teremos também o Jornal do Desporto, Antena 1, durante a hora de almoço. No dia de hoje, 15 de julho de 1759, Sebastião José de Carvalho e Melo, sabe quem era? Marquês de Pombal. Recebeu o título de Conde de Oeiras. Esta menina é da Madeira e canta desta maneira. Rima e a verdade.

Contramão, Bia Cabogic na WGFT. E segundo o inquérito, o que é que as pessoas mais gostam de fazer durante o período de férias? Primeira resposta. Para muitos, férias são sinónimos de não fazer absolutamente nada produtivo. Segunda resposta, há quem sinta que as férias paradas são tempo perdido e prefere explorar o mundo. Muito bem. Terceira resposta, para outros, o mais importante é com quem eles passam esse período de férias. Portanto, assim fica a saber o que é que as pessoas mais preferem nas férias. 11h48 é WGFT em todo lado, on-air, online, on-app, agora com o Rei Roberto.

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Lisboa. Manel, saudoso Manel, com Jás Pereira, talento dos jovens da comunidade. E antes do Carlos Félix dar as notícias, vamos ouvir o Tony Gouveia cantar. Ouça isto. Adeus manhã, olá tarde.

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3: Duas pessoas foram esfaqueadas e outras ficaram feridas num confronto na tarde de terça-feira em New Bedford. De acordo com as autoridades, a polícia foi chamada à Solbury Street por volta das 5 da tarde, após relatos de uma grande discussão entre moradores. A polícia adiantou que duas pessoas sofreram ferimentos, que não são considerados graves. As autoridades divulgaram também que um cão foi ferido. A polícia divulgou que o confronto teve origem numa disputa contínua entre os moradores daquela residência. A polícia revelou que dois suspeitos de 32 anos foram detidos. Foi também indicado que uma mulher de 30 anos e um menor foram notificados para comparecer em tribunal. A administração de Massachusetts anunciou um investimento de mais de 18 milhões de dólares para habitação no estado. Maura Hill e Cream Driscoll anunciaram a atribuição de 18,6 milhões em créditos fiscais. O financiamento faz parte do programa de incentivo ao desenvolvimento habitacional. O objetivo é apoiar 6 projetos que vão criar 662 novas casas no estado de Massachusetts. Os fundos vão ajudar a transformar propriedades históricas, fortalecer os centros urbanos e expandir a habitação nas cidades de Fall River, Lawrence, Lowell, Pittsfield, Taunton e Worcester. A governadora Maura Healey afirmou que cada comunidade tem necessidades diferentes e que é preciso dar ferramentas às cidades para construírem mais casas e baixarem os custos de vida. Desde janeiro de 2023, o governo estadual já atribuiu créditos fiscais a 52 projetos em 16 vilas e cidades. Os novos apoios incluem 1,5 milhão para Fall River, para reabilitar um edifício comercial de 1887, criando 22 apartamentos. Lawrence vai receber 2,5 milhões para transformar um antigo edifício em 99 habitações. Lowell vai receber 3,2 milhões para construir 80 novas habitações e espaços comerciais. Pittsfield receberá 4 milhões para converter um edifício de escritórios histórico em 23 habitações. Já Taunton recebe 3,8 milhões para demolir um antigo edifício e construir 390 casas. Por fim, Worcester vai receber 3,6 milhões para reabilitar um edifício no centro da cidade e criar 48 apartamentos. Com o fim dos jogos do Campeonato do Mundo de Futebol no Gillette Stadium, o comércio local faz um balanço positivo em termos financeiros. O Gillette Stadium, que se chamou Boston Stadium, recebeu 7 jogos do Campeonato do Mundo em Foxborough. Os encontros atraíram adeptos de todo o mundo e deram um grande impulso à economia local. De acordo com o Boston Business Journal, os restaurantes e bares da cidade registaram um aumento de 28% nas receitas durante o torneio. Este foi o maior aumento entre todas as cidades anfitriãs. As vendas de cerveja subiram 200% em relação ao normal, o que foi já atribuído aos adeptos da Escócia. O torneio também deu um forte impulso à indústria do turismo. As primeiras estimativas indicam um impacto turístico sem precedentes para Boston. Isto ajudou a compensar uma queda geral de visitantes internacionais na área. Segundo a Casa Branca, o governo federal investiu 2 bilhões de dólares, o que gerou um retorno de 50 bilhões na economia. E segundo os primeiros resultados, o impacto económico para a área de Boston foi histórico. Está em vigor um alerta por causa do fumo intenso provocado por incêndios florestais no Canadá. Os incêndios no sul de Ontário aumentaram drasticamente nas últimas horas, assim como a quantidade de fumo na atmosfera. Segundo as previsões, por causa dos ventos, uma nova onda de fumo intenso vai cobrir esta região, principalmente ao longo da tarde. As previsões indicam que o fumo pode ser 2 a 3 vezes mais espesso em comparação com a tarde de ontem. Com tantas partículas de fumo na atmosfera, a luz do sol terá dificuldade em passar e o dia poderá ficar um pouco mais escuro. As autoridades alertam também para a qualidade do ar que pode ser afetada hoje e amanhã. Existe a possibilidade de o fumo continuar a afetar a nossa região pelo menos até sexta-feira. Mas para já não há garantias.
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7: Aqui fica mais uma sugestão inspirada na cozinha portuguesa. Costeletas de borrego com alecrim. Tempere 1 libra de costeletas de borrego com sal, pimenta, alho picado e alecrim fresco. Aqueça 2 onças de azeite numa frigideira e cozinhe as costeletas durante 4 a 5 minutos de cada lado, até ficarem douradas. Sirva com batatas assadas ou legumes salteados. Uma refeição elegante e cheia de aroma.
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9: Avançamos, Jornal de Desporto, títulos desta edição, José Pedro Pinto.
10: Operação Relâmpago, acordo total entre António Silva e o Bournemouth, falta entendimento com o Benfica, que já negocia Ibrahima Ba com o Famalicão. Sporting goleia Celtic e Bragança brilha com um bis. André Martins apela a que o capitão fique em Alvalade. Futebol Clube do Porto altera jogo, hora do jogo da apresentação frente ao Aston Villa e continua a tentar desbloquear o Ang junto do Feyenoord. Preparem os corações, logo à Inglaterra, Argentina. Argentina para definir quem defronta a Espanha na final do Campeonato do Mundo. Neste jornal, uma viagem aos 40 anos da rivalidade mais quente da história do futebol de seleções. Ténis, Nuno Borges tenta daqui a pouco acesso aos quartos de final do Open de Båstad, na Suécia.
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10: António Silva já tem acordo com o Bournemouth para ser reforço com contrato até 2031. Informação avançada pelo jornalista italiano especializado em mercado de transferências Nicolò Sequeira na rede social X. A Antena 1 sabe que está a ser uma operação relâmpago dirigida pelo diretor desportivo do clube inglês, o português Tiago Pinto, também ele antigo homem forte do futebol do Benfica. Ataque esse ao central que quer sair da luz, iniciado durante o dia de ontem com os primeiros formalismos do entendimento com o próprio jogador, faltando agora conversar com Rui Costa, que pede 20 milhões de euros pelo passe do defesa de 22 anos. Para a sucessão, já se sabe, as águias querem o senegalês Ibrahim Abá, com o Famalicão a exigir no mínimo 15 milhões para libertar o jogador. A nova pele do Leão, para a primeira amostra, já produziu goleada ao campeão da Escócia. Sporting 4, Celtic 1 no Algarve, com golos de Gianni Catamo, Ricardo Mangas e Daniel Bragança, que com um bis brilhou numa altura em que continua em bem Maria, quer a renovação do contrato que termina dentro de um ano, quer a continuidade em Alvalade esta temporada. Com aquilo que já fez e voltou a mostrar ontem em período de indefinição, há que sentar todas as partes à mesa e assinar a permanência. Defende aqui na rádio o antigo médio do Sporting, André Martins.
11: É um grande jogador, tem uma qualidade de técnica extraordinária, quase única naquele plantel, em termos daquilo que são as suas características. É um jogador que oferece o que muito poucos conseguem oferecer e, portanto, eu acho que era bom para o Sporting conseguir manter um jogador deste, depois pelo peso, pela importância que também tem no balneário, é um dos capitães, e depois também é um jogador, eu acho que isso ficou provado, um jogador muito resiliente, teve o infortúnio e o azar de ter duas lesões gravíssimas e vê-lo a jogar ao nível que jogou no fim da temporada passada, a começar esta pré-temporada desta forma, eu acho que o Sporting deveria fazer o possível para conseguir manter o Daniel no plantel, claro.
10: André Martins, com um percurso formativo em Alcochete, ficou também agradado com a resposta dada por Flávio Gonçalves e Gabriel Silva, este com assistência para o primeiro golo da autoria de Catamo. Fica por isso mais um desejo.
11: Rui Borges ganha aqui também algumas opções para talvez num futuro fazer alguma gestão daquilo que será provavelmente a sua equipa titular, perceber também, e é assim que normalmente aparecem estes jovens talentos, que aproveitam as oportunidades que lhes são dadas muitas vezes na pré-temporada, mas eu acho que sim, que Rui Borges deve estar satisfeito, os sportinguistas também, porque lá está, mais dois miúdos e os que ainda provavelmente se irão estrear, a provarem que merecem também estar entre os crescidos.
10: Com a saída do núcleo duro da equipa em regime de fim de ciclo, várias contratações garantidas, algumas delas já em estreia frente ao Celtic, mas o Sporting preparou-se devidamente.
11: Assusta sempre, se olharmos àquilo que foi o sucesso recente, teve esta equipa do Sporting, muito se deveu a estes jogadores que estamos a falar. Eu acho que não é possível sequer desligar o bicampeonato destes jogadores que estamos a falar, especialmente Morten Newman e Trincão. Acaba sempre por, se calhar, gerar aqui alguma desconfiança naquilo que é os adeptos do Sporting, porque o Sporting está a perder jogadores importantes, mas eu acho que o Sporting preparou-se bem para isto.
10: Ora, dos cinco reforços estreados por Rui Borges, Altimira, Dumbiá, Pedro Lima, Jesse Derry e Silas Anderson, o dinamarquês encheu as medidas a André Martins. Nesta conversa com o jornalista João Gomes Dias, mais elogios e até para o treinador.
11: Um jogador também que me saltou um bocadinho à vista, o Silas Anderson, que chegou há pouco tempo, mas já parece um jogador, e pelas dinâmicas que conseguiu ter ontem no jogo, um jogador que já está cá há mais tempo, porque eu acho que isso também é mérito de Rui Borges, a facilidade com que passa as suas ideias também simples e que acabam por ser fáceis de entender, isso também permite que estes jogadores se adaptem mais rapidamente. Eu acho que o Sporting está, no fundo, a preparar-se bem para aquilo que é uma temporada também longa e desgastante, e tem também essa referência da época passada em que muitas vezes um plantel mais curto e que não permitiu tanto a Rui Borges fazer a gestão que queria.
10: Silas Anderson, que deixou então água na boca pelo nível de intensidade demonstrado, o dinamarquês que aproveita para sacudir a responsabilidade de fazer esquecer o compatriota Morten Hjulmand.
12: Não quero ter essa pressão. O Hjulmand fez qualquer coisa de incrível aqui no Sporting. Posso tentar alcançar esse patamar, mas é preciso ir passo a passo. Ele foi fantástico e cabe agora a nós, médios, tomar o seu lugar. Mas vai ser difícil.
10: E no seio da equipa, todos estão cientes de que reconquistar o campeonato perdido para o Futebol Clube do Porto é ponto de ordem.
12: Sinto que damos tudo nos treinos e estamos a construir uma equipa. Mas claro que o objetivo é ser campeão. Todos neste clube sabem que este ano temos de ser campeões.
10: Silas Anderson à CNN, depois do jogo no qual o Sporting estreou nova camisola principal para a campanha 26-27 e no qual saltou à vista o número 28 que Jesse Derry trazia às costas.
13: Tal como todos, acho que o Ronaldo é um ídolo para todos. Ter o número dele nas minhas costas é um privilégio. Mal posso esperar por usar a camisola ainda mais.
10: Derry a Ronaldo e com vontade de mostrar toda a qualidade que convenceu o Sporting a recrutá-lo por empréstimo do Chelsea.
13: A forma como o Sporting joga favorece o meu jogo. A Liga Portuguesa é uma boa liga e eu sou um privilegiado. Os adeptos do Sporting também são fantásticos. Mal posso esperar por jogar em Alvalade.
10: O inglês de 19 anos ainda agora chegou e já se desfaz em elogios a Rui Borges.
13: É um treinador fantástico, tal como vimos hoje. Jogamos muito bem contra uma boa equipa que é o Celtic. Acho que podemos fazer uma boa temporada.
10: Jesse Derry na zona mista no estádio Algarve. Para o Universo Futebol Clube do Porto surgiu na manhã de hoje uma informação importante. O jogo de apresentação aos sócios, marcado para 25 de julho, um sábado, acaba de sofrer alteração de horário. Inicialmente marcado para as 7 da tarde, atrasa uma hora o encontro com o Aston Villa. No Dragão, a bola rolará apenas a partir das 8 da noite. Dá-se a coincidência de que, em simultâneo, apresentar-se-ão para a nova época Futebol Clube do Porto, campeão, e Sporting vice-campeão. Isto porque os Leões jogam a partir das 7:30 da tarde desse sábado, 25 de julho, frente ao Mónaco, dois desafios que a Rádio Pública vai transmitir com relato em direto. De resto, ainda não há fumo branco no mercado Porto para que o Wang viaje rumo à Invicta. Prosseguem as negociações com o Feyenoord para que o internacional sul-coreano seja reforço desejado por Francesco Farioli para concorrer com Victor Froholt. No resto do mercado e no feminino, nota para a central internacional portuguesa Carolina Correia, que acaba de ser anunciada como reforço da Fiorentina. A defesa de 24 anos muda-se para Florença depois de 3 anos ao serviço do Torriense, nos quais conquistou uma Taça de Portugal, uma Super Taça e uma Taça da Liga. A Espanha já está na final do Mundial, marcada para domingo, nos arredores de Nova York, mas o outro finalista sairá esta quarta-feira da rivalidade mais tensa da história do futebol de seleções. Inglaterra e Argentina protagonizam aquela que é a meia-final mais esquentada, na teoria, defrontando-se naquilo que, nos últimos 40 anos, tem sido bem mais do que um simples jogo. O que se segue é o filme dessa contenda que vem de fora das quatro linhas, que não sai da memória de argentinos e ingleses, e que certamente João Gomes Dias terá o seu peso a partir das 8 da noite em Atlanta.
14: Estávamos em 1977. Os Sex Pistols lançavam God Save the Queen. A rainha Isabel II completava 25 anos de reinado e Margaret Thatcher preparava-se para subir ao poder. Já no início dos anos 80 dá-se o conflito no Atlântico Sul. A guerra nas Ilhas Falkland, ou Malvinas, durou pouco mais de 2 meses, entre 2 de abril e 14 de junho de 1982.
15: Argentina today invaded and seized the Falkland Islands, which have been under British rule for nearly 150 years.
14: Morreram 649 soldados argentinos e 255 soldados britânicos. No final, a Dama de Ferro saudou os compatriotas e a vitória no conflito.
16: It's just been everyone together, and that's what matters. We knew what we had to do.
14: Na Argentina, a derrota levou à queda da ditadura militar, mas no país das Pampas cresceu um desejo de vingança, consumado 4 anos depois.
17: Ahí lo tiene Maradona, lo marcan dos, pisa la pelota Maradona, arranca por la derecha el genio del fútbol mundial y es el tercer gol para Borruchaga, siempre Maradona, genio,
14: 22 de junho de 1986, estádio Azteca, na Cidade do México. Diego Armando Maradona marcava aquele que seria considerado o golo do século, mas antes já tinha contado com ajuda divina.
18: Yo con la cabeza no llegaba, entonces tuve que hacer un esfuerzo, meterle el puño izquierdo y mandarle la cabeza atrás para ver si pasaba.
14: A famosa mano de Dios, a mão de Deus, para tocar o Olimpo e deitar por terra a Inglaterra de Bobby Robson.
19: He said it was the hand of God, I said it was the hand of a rascal.
14: Passaram 40 anos e haverá novo duelo. E outra vez na América do Norte. Maradona já nos deixou, Bobby Robson também, mas há um novo pibe, poucos centímetros mais.

0: No lançamento do clássico, o selecionador campeão do mundo, Lionel Scaloni, admite o peso do contexto, mas espera que tudo se resuma a futebol.
1: É um jogo de futebol, não posso misturar as coisas, especialmente por respeito ao que aconteceu há tantos anos. Foi um período muito triste da nossa história e não há muito que possamos fazer a esse respeito. Essa é a realidade. Misturar as coisas seria uma loucura. Temos visto o que se passa no resto do mundo e somos críticos da guerra, mas isto é um jogo de futebol. Recordamos as pessoas que estiveram na guerra, mas é um jogo de futebol e não nos podemos confundir.
0: Do lado britânico, foco dentro de campo e o aviso do selecionador Thomas Tuchel. Respeito não é respeitinho.
1: Respeitamos o nosso adversário, mas não nos perdemos nos seus eventos históricos, nem o fazemos maior do que ele é. Vai ser um grande jogo de futebol e uma grande oportunidade. Estamos muito entusiasmados, gratos, mas com muita fome e prontos para o jogo.
0: Inglaterra-Argentina, quem vencer viaja para a cidade que nunca dorme, onde domingo já tem presença garantida a Espanha, após autêntico banho de bola aplicado à França, com vitória 2-0 em Dallas. Golos de Oyarzabal e do ex-Sporting Pedro Porro a realizar um tremendo campeonato do mundo para a Fúria Roja, comandada por Luís de la Fuente.
1: A mensagem que passei foi que íamos jogar diante de uma das melhores seleções do mundo, mas que a França também tinha de sentir que ia jogar contra a melhor equipa do mundo. Essa é a chave, é isso que é ser uma equipa e é por isso que como equipa somos imparáveis. É esse o sentimento que temos agora.
0: A felicidade, mas sobretudo confiança da Espanha para a final frente a Inglaterra ou Argentina. Consequência imediata da queda francesa, Didier Deschamps, após 14 anos à frente dos Blues, está de saída. Zinedine Zidane deve ser o sucessor. Agora ao ténis. Daqui a pouco joga Nuno Borges no acesso aos quartos de final do ATP 250 de Bastad, na Suécia. O número 1 português vai defrontar o wildcard búlgaro Grigor Dimitrov. Também em Bastad, nesta altura, joga Francisco Cabral em pares, ao lado do francês Théo Arribage. Atenção que acaba de vencer a dupla que integra o tenista português na segunda ronda, com vista para os quartos. Quartos de final que acabam de ser garantidos diante da dupla sueca formada por Erik Gravelius e Adam Ainonen, vitória em dois sets por 7-5 e 6-4. Na ronda de acesso às meias finais, Francisco Cabral e Théo Arribas terão pela frente o britânico Joshua Paris e também o paraguaio Adolfo Vallejo.
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4: 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Quando nasce a madrugada, surrateia.

E há muitas maneiras de cantar Lisboa. Abrimos esta hora de emissão com Janeiro e Cheira Lisboa. Boa tarde, é o dia 15 de julho, Dia Mundial das Competências dos Jovens. A tarde vai continuar quente e úmida. Atenção também para a qualidade do ar, que está bastante afetada devido aos incêndios e por isso mesmo não tem a melhor qualidade. Esta hora, a contar também com a umidade relativa do ar, New Bedford tem uma temperatura de 94 graus. Hoje é quarta-feira e esta tarde vai para as bancas o jornal Portuguese Times, edição 2873, assim que sair do emprego, ou se for ao seu lugar habitual, onde está à venda o Portuguese Times, leve um consigo. Também online poderá dar uma vista de olhos em portuguesetimes.com. portuguesetimes.com. E é já domingo que o António Zambuz vai estar no auditório do New Bedford High School. Haverá primeiro às 3 a transmissão do jogo da final do Mundial, para já com a garantia da Espanha, e hoje, entre Argentina e Inglaterra, iremos conhecer o outro finalista. É uma organização da FLAT a celebrar também 41 anos a servir a comunidade. António Zambujo, domingo à tarde, no auditório do New Bedford High School.

Dá tudo a quem merece, um belo tema na voz do António Zambujo, que estará então, como disse, domingo à tarde no New Bedford High School, no auditório, para um grande concerto logo a seguir à final da taça, neste caso do Mundial, uma iniciativa da FLAT a comemorar 41 anos. Domingo, dia 19, chega também aqui ao Porto, no Bedford, o navio Escola Sagres. Meio-dia, 32 minutos. Boa tarde e bom almoço, se for o caso.

0: Aos Olhos do Tempo com a Paulina Fernandes. E daqui a pouco vamos falar um pouco sobre o Montepio Luso-Americano em New Bedford, uma instituição fundada em 1882. Não mexa na sintonia.
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com Jay-Z e Tizzy, a música vinda de Angola. Passam 42 minutos do meio-dia. Esta semana, o Mundo Pio Luso-Americano, sempre a apoiar a cultura portuguesa, está a oferecer a recitação do terço a partir de hoje e até sábado às 7, e depois no domingo também gratuitamente vai ter um serviço de sopa Espírito Santo a partir de 1. O Mundo Pio Luso-Americano, no Bedford, foi fundado em 1882. Posteriormente, a Sociedade de Ajuda Mútua foi incorporada oficialmente pelo Estado de Massachusetts a 7 de maio de 1885. É considerada a organização fraternal Sociedade de Benefício Mútuo Portuguesa mais antiga de New Bedford e também de toda a região da Nova Inglaterra. O seu primeiro presidente foi Manuel M. Enos. Entre outros fundadores, teve António Silvia, que mais tarde se tornou a primeira pessoa de origem portuguesa a ser eleita para um cargo público em New Bedford. Muito pouco se tem falado do Mundo Pio Luso-Americano. É uma instituição criada para apoiar a cultura portuguesa.

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O chefe José Artur Cabral informa que o restaurante Caldeiras vai encerrar para férias no dia 28 de junho e abre ao público no dia 15.

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1: 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Não esqueça, esta última chamada, o piquenique grátis para os sócios é já este domingo, dia 19 de julho. 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Uma porta aberta para todos.
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2: Boa tarde, são 6 horas no continente da Madeira, 5 nos Açores. Está na hora de voltarmos à atualidade. Nuno Rodrigues.
3: O trabalho jornalístico é importante, mas há limites. A Ministra da Justiça lamenta que a casa e a vida do Ministro da Administração Interna tenham sido invadidas sem autorização. São declarações de Rita Judice, que escutamos mais à frente nesta edição, na tarde em que o Ministro da Administração Interna divulgou as faturas das obras que têm em curso no Monte, no Alentejo. A Constro Barcelos, que fez obras para a Polícia Judiciária no tempo de Luís Neves, é a empresa com o valor mais alto faturado.
2: Agora estão 25 graus no Porto, 26 em Lisboa e também em Faro, 27 em Coimbra, nas Ilhas, 24 graus no Funchal, estão 22 em Ponta Delgada. As notícias, edição de Nuno Rodrigues.
3: A Ministra da Justiça considera que a casa e a vida do Ministro da Administração Interna foram invadidas, a propósito da notícia avançada na última sexta-feira pelo jornal Sol. O semanário conta que a empresa contratada pelo Ministro para realizar obras num monte, em Odmira, foi também responsável pelas renovações das sedes da PJ na Guarda e em Évora. Entre 2020 e 2025, a construtora recebeu quase 2 milhões de euros por conta de adjudicações com a Judiciária. Esta tarde, a Ministra da Justiça, Rita Judice, falou de indignação, sublinhando que o trabalho jornalístico é importante, mas há limites.
4: O que me parece, e o que eu disse, e me parece que é de apontar, é como é que alguém pode reagir ou como é que pode aceitar de forma tão, sem qualquer, sem indignação, que a sua vida, a sua casa, sem qualquer autorização, seja invadida, seja por quem for. O direito à informação é importante, o trabalho jornalístico é importante, mas há limites que têm que ser respeitados.
5: Perguntava-lhe então só que não tem conhecimento de nenhuma investigação neste momento a decorrer relativamente a este caso do Ministro da Administração Interna.
4: Não tem qualquer informação sobre esse aspecto.
3: Rita Judice, em declarações registadas há pouco pela RTP Notícias, na tarde em que o Ministério da Administração Interna divulgou ao jornal Observador as faturas das obras que têm em curso no monte em São Teotónio, no concelho de Odmira. O valor total faturado à empresa que está em nome da mulher de Luís Neves ultrapassa os 23 mil euros. A Constro Barcelos, que fez obras para a Polícia Judiciária quando Luís Neves era o diretor nacional, é a empresa com o valor mais alto faturado, um total de 5 mil euros. O Observador diz que está em causa cerca de 21% do total das despesas faturadas nas obras, que ainda não estão terminadas. Pelo que se sabe, nesta altura não terá sido feito também qualquer pedido de licenciamento à autarquia de Odmira e os comprovativos de pagamento ainda não foram apresentados por Luís Neves. O atual ministro já garantiu que todas as adjudicações feitas pela Judiciária resultaram de procedimentos de contratação pública, salientando que durante mais de 70% do período em que a empresa trabalhou para a Polícia Judiciária, ainda não conhecia o empreiteiro de quem, entretanto, se tornou amigo. A Câmara de Odmira disse que não foi possível encontrar qualquer processo de licenciamento ou comunicação de obras relacionado com este caso. O deputado do Chega, Pedro Frazão, foi condenado ao pagamento de uma multa e de uma indemnização num valor total de 4 mil euros por ter difamado em 2021 o atual coordenador do Bloco de Esquerda. Na leitura da sentença, o juiz responsável pelo processo lembrou hoje que as redes sociais são meios de disseminação da informação, são meios que têm um alcance global. Pedro Frazão não esteve presente na sessão. Já José Manuel Pureza disse à saída que espera que esta sentença possa contribuir para que a vida pública possa ser mais decente. Em causa está uma publicação nas redes sociais em que, segundo a acusação do Ministério Público, a que a Agência Lusa teve acesso, o deputado do Chega lançou a suspeita de que José Manuel Pureza, quando era vice-presidente da Assembleia da República, poderia ter praticado um crime contra a liberdade e a autodeterminação sexual de uma jovem militante do Bloco de Esquerda. Depois do Parlamento ter chumbado a reforma da legislação laboral, a ministra esteve sentada à mesa esta tarde com os parceiros sociais. A UGT saiu deste encontro satisfeita, lembrando que há mais vida para além do pacote laboral. Já a ministra Rita Fernandes, agora em direto, avisou que a reforma das leis do trabalho é inevitável.
6: Essa garantia dada pela Ministra do Trabalho diz que o assunto vai voltar a ser discutido, não consegue comprometer-se com datas, não sabe quando é que isso vai acontecer, mas deixa essa garantia. O país precisa de uma reforma das leis do trabalho e, por isso, é uma alteração, uma reforma pela qual vai continuar-se a lutar. Foi essa a mensagem que deixou aos jornalistas depois de ter estado reunida com os parceiros sociais, as confederações de patrões e também com os sindicatos, o UGT e CGTP, uma reunião que tinha sido marcada para analisar em que ponto está o acordo de valorização dos salários até 2028, mas sobre esse tema, o tema dos salários, a Ministra do Trabalho diz que nem sequer falaram do tema, também não quis destacar qualquer conclusão sobre esse assunto, sobre o acordo de valorização dos salários. Quando lhe perguntei se queria destacar alguma conclusão, diz que não tem nada a acrescentar. Houve também espaço para outras preocupações, por exemplo, por parte do presidente da CAP, que lembrou o governo, Nuno, que as ajudas prometidas aos agricultores depois das tempestades ainda não chegaram.
3: A Ministra do Trabalho, que de resto recebeu esta tarde um pedido da Iniciativa Liberal, o partido quer que a Ministra envie à Assembleia da República o relatório do Grupo de Trabalho sobre a Sustentabilidade da Segurança Social, documento que chegou ao Ministério na última sexta-feira. A Iniciativa Liberal considera que adiar a publicação deste documento de forma indefinida impede um debate público informado. Ouvida pela Rádio Pública, a deputada da Iniciativa Liberal, Joana Cordeiro, diz que não há motivos para o Parlamento não ter conhecimento deste relatório e questiona os argumentos da Ministra por ter dito que primeiro o Governo fará uma apresentação interna do relatório.
7: O documento vai ser alvo de uma avaliação interna e que depois será divulgado. O que é que isto quer dizer exatamente? Há um grupo de trabalho que faz um documento. Obviamente, se o grupo de trabalho faz o documento, nem todas as medidas que estão no documento não têm que ser implementadas ou não. Depois, obviamente, há uma avaliação política. Aquilo que a Iniciativa Liberal quer saber, sendo um tema que é bastante importante para nós, é de facto o que é que o grupo de trabalho fez. Este documento devia ter sido entregue no final de janeiro, portanto está com 6 meses de atraso, não há motivo nenhum para ele não ser divulgado.
3: A Iniciativa Liberal acusa de resto o PSD de ter impedido o acesso ao documento ao adiar a votação de um requerimento dos liberais nesse sentido, por isso avançam agora com este pedido à Ministra.
7: E aquilo que o PSD faz na reunião é pedir um adiamento potestativo disto. Não podiam votar a entrega de um documento? Porquê? E depois pedem um adiamento potestativo, que seria para a semana seguinte, podíamos votar este requerimento se todos os partidos estivessem de acordo. E a verdade é que o PSD não estava de acordo. Portanto, qual é o problema do PSD em nós, Comissão, obtermos este documento? Portanto, não havendo este acordo, o PSD tendo obstaculizado isto, aquilo que nós fizemos foi usar o mecanismo que temos interno de requerimentos ao Governo e pedimos diretamente o documento ao Governo.
3: Pedido da Iniciativa Liberal, que quer ter acesso ao relatório do Grupo de Trabalho sobre a Sustentabilidade da Segurança Social, documento que já chegou, entretanto, ao Ministério do Trabalho no final da semana passada. Os professores receberam com desalento e revolta as declarações do Primeiro-Ministro. É essa a informação avançada esta tarde pelos diretores das escolas. Luís Montenegro admitiu ontem eventuais falhas políticas no processo de classificação dos exames nacionais, mas também identificou alguma resistência por parte dos professores à digitalização das provas. O presidente da Associação Nacional de Diretores de Agrupamentos e Escolas Públicas, Felinto Lima, descreve estas declarações como um murro no estômago. Ele entende que Luís Montenegro deve retratar-se e dar uma palavra de agradecimento aos professores. Foi essa a mensagem que deixou esta tarde em declarações à Agência Lusa. Entretanto, o Ministro da Educação e o Secretário de Estado Adjunto, Alexandre Homem Cristo, vão estar no debate de urgência sobre os exames nacionais na próxima sexta-feira. Foi essa a informação avançada à Antena 1 pelo Ministério de Fernando Alexandre. O debate foi agendado esta manhã a pedido do PCP, Teresa Borges, mas os comunistas garantem que nem todos os partidos concordaram.
8: O debate de urgência foi confirmado em conferência de líderes, mas diz o PCP, não mereceu consenso.
9: O Presidente da Assembleia da República, o PSD e o CDS tinham um entendimento diferente, aliás, na sua opinião, considerariam que este debate não se devia realizar e queriam impedir o escrutínio por parte da Assembleia da República.
8: A líder parlamentar comunista Paula Santos quer ouvir do ministro garantias de que nenhum aluno será prejudicado. Pelo Chega, Pedro Pinto considera que a presença de Fernando Alexandre no Parlamento é uma questão de respeito.
10: É uma questão de respeito a este Parlamento, é uma questão de respeito ao debate de urgência e, particularmente, é uma questão de respeito quer aos professores, quer aos pais, quer aos alunos, que infelizmente este Governo não tem tido respeito por eles.
8: Para os liberais, o debate será importante para cernar alunos, famílias e professores. O LIVRE quer respostas sobre um processo que classifica como uma absoluta irresponsabilidade. Pelo Bloco de Esquerda, Fábio Figueiredo atira ao Primeiro-Ministro.
11: É inaceitável que Luís Montenegro, em vez de apontar ao Ministro e às decisões erradas, venha culpar os professores de provocar alarmismo, de estarem contra um processo de digitalização e de modernização.
8: Os partidos aguardam agora pelos esclarecimentos do Governo na Assembleia da República.
3: O debate sobre a polémica relacionada com os exames nacionais está marcado para a próxima sexta-feira. Em São Tomé e Príncipe, aproxima-se o grande duelo nas presidenciais. Quatro candidatos na corrida às eleições de domingo, numa campanha que tem sido dominada por dois nomes, Carlos Vilanova, o atual presidente, e por outro candidato, Nito de Abreu. Eles estão entre os principais favoritos à vitória. O enviado especial da Rádio Pública, Frederico Pinheiro, acompanha em São Tomé os últimos argumentos da campanha eleitoral.
12: Aqui em São Tomé e Príncipe, a campanha é feita literalmente porta a porta. Os candidatos conduzem centenas de quilómetros por estradas em condições bastante difíceis e depois ainda têm de andar dezenas de minutos para chegarem a algumas povoações, como aqui a Praia Colónia, onde a população tem muitas dificuldades. Como é que se chama?
13: Eu chamo Lourdes.
12: Lourdes, quais são as principais dificuldades que encontra aqui em Praia Colónia?
13: Aqui nós temos dificuldade de energia, água nós não preocupamos muito.
12: Mas também não há água canalizada?
13: Não tem água canalizada. A estrada também está um bocado péssima. O senhor está a ver de forma que a estrada está. Mas o problema nosso também é transporte da escola porque é para ir para a escola com crianças. Aqui não tem motocarrinha, nem motoqueiros. Motoqueiros a gente tem que pagar. Com chuva, a criança tem que ir para a escola.
12: E eletricidade existe aqui?
13: Eletricidade não. Aqui só solares. O senhor não está a ver painel solar, senhor, que tem em cima de casa.
12: Então não tem eletricidade durante o dia todo?
13: Não. Passou no ar. A energia geral passou no ar.
12: Espera que os políticos consigam ajudar a resolver este problema depois das eleições?
13: Sim, tenho essa esperança.
12: Lourdes, muito obrigado. São estas as preocupações básicas da população e é isto que ao longo do caminho tem pedido aos diferentes candidatos às presidenciais aqui em São Tomé e Príncipe: água, transportes e eletricidade.
3: Os últimos momentos da campanha eleitoral para as presidenciais de São Tomé e Príncipe no próximo domingo, campanha seguida de perto pelo enviado especial da Rádio Pública.
2: Edição de Nuno Rodrigues, simultâneo da RTP Antena 1 com a RTP Antena 1 Madeira, Açores e também a RTP Mundo, a informação sempre atualizada em noticias.rtp.pt.
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16: Muito boa tarde, temos aí uma tarde quente, úmida e abafada com céu encoberto. A esta hora, no Bedford, tem uma temperatura de 88 graus, a umidade relativa do ar em 59, tudo junto, estamos a falar em 95 graus. Providence 96, Boston com 90, 87 para Gloucester e Worcester, 98 em Newark, New Jersey, 93 em Orlando. Há também temperaturas elevadíssimas para Fall River, Taunton, Tilbury e Hartford, incluindo a umidade relativa do ar. Esta visibilidade, neste caso este ar, com uma qualidade de alerta amarelo, está na tabela dos 63. Entretanto, para amanhã, continuação de céu pouco nublado, já que a noite vai ter céu limpo. Isto quer dizer que haverá também possibilidade de áreas de fumo dos incêndios provenientes do Canadá reduzir a visibilidade. Isto durante o dia de hoje e também de amanhã. Cuidado com estes fumos que vêm do Canadá. Para amanhã, a máxima deverá estar à volta dos 88 graus, mínima 61 à noite. Prevê-se também temperaturas altas na sexta-feira e possibilidade de chuva. Esta possibilidade que deverá ser não muito alta, é uma possibilidade de chuva ao fim da tarde de sábado e que deverá rondar os 60%, pelo menos é a previsão a esta hora.
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16: E o dólar americano está nos 87 cêntimos zona euro, 5 reais 7 centavos no Brasil e em Cabo Verde 96 escudos.
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16: E por falar em frescura, que tal um mergulho numa praia ou então numa piscina? Isto porque o horário das marés a esta hora está assim, baixa 2h45 aqui para New Bedford, alta às 9h40 da noite e a temperatura da água do mar nos 72.7%, 7% não, 7 na escala Fahrenheit. E é sempre recomendável frequentar praias com nadador salvador e, no caso de piscinas, não deixar crianças sozinhas à beira das mesmas. Esta hora, 88 graus, mais umidade relativa do ar, ficamos com uma temperatura muito alta. Temos 89 em Providence, Boston com 84, Fall River 87, 86 em Taunton, Hartford, Connecticut 89, 83 em Lowell, 99 em Newark, New Jersey, e Orlando com 91 graus, já que com vento e um dia parcialmente soleiro, há 77%, neste caso, de temperatura do ar, neste caso não é por cento, mas 77 graus na escala Fahrenheit em Quebec.
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1: 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Faleceu domingo, dia 12 de julho, o Sr. Humberto M. Lopes, de 81 anos de idade, residente em New Bedford. Nascido na Algarvia, São Miguel, Açores, era filho dos falecidos José Lopes e Maria do Carmo Medeiros Lopes. Era marido de Lídia Vizinho Lopes, com quem partilhou 60 anos de casamento. Além da esposa, deixa filhos Maria Reina e o seu marido Alex, Lucy Pimentel, viúva de Joseph Joe Pimentel, Anabela Azevedo e marido Christopher, Robert Lopes e David Lopes e sua companheira Kelly Câmara, irmãos Laudalina Bernardo, Armindo Lopes e Tibério Lopes, netos Ryan Reina, Alexandre Reina, Connie Pimentel, Austin Pimentel, Brett Lopes, Nicholas Lopes, Samantha Lopes, Joshua Lopes, Tyler Oliveira, Nathan Oliveira e Ethan Lopes. Deixa ainda bisnetos, sobrinhos e afilhados. Era irmão do já falecido José Lopes. O velório do Sr. Humberto Lopes terá lugar na quinta-feira, dia 16, das 5 às 8 da noite, na Boulevard Funeral Home. A missa de funeral será realizada na sexta-feira, dia 17, às 10 da manhã, na Igreja de Nossa Senhora da Imaculada Conceição, seguindo depois para o cemitério Pine Grove. À família do Sr. Humberto Lopes, o Portuguese Times e a WJFD expressam os seus mais sentidos pêsames.
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Júlio B, a menina solta, a abrir esta quarta e última hora do Rotação 97, quinta-feira, aliás, quarta-feira, 15 de julho. Depois das duas a Diana estarei em antena. Hoje também é o Dia Mundial das Competências dos Jovens. Na estrada temos um acidente, na estrada 3 Norte, em Massachusetts, ali pertinho de Quincy, mesmo na entrada para a 93. Tenha cuidado naquela zona. Cuidado consigo e com os outros, não esqueça que o tempo perdido nunca, mas nunca deve ser recuperado na estrada. Let's go até às duas, agora com Zaba.

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0: LFC e o rapaz da trompeta, agora com 1:36 aqui na Costa Leste. Continuação de boa tarde. Obrigado pelas mensagens. 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Obrigado por estar connosco. Foi no dia 15 de julho de 1965 que a nave espacial norte-americana Mariner 4 enviava para a Terra as primeiras fotografias do planeta Marte. E em 1968 começava a ligação aérea comercial entre Estados Unidos e União Soviética pela Aeroflot e pela Panam. Tudo isto porque saber nunca é demais.
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Muito bem, faltam cerca de 1 hora e 13 minutos aproximadamente para o início do Inglaterra-Argentina. Daqui irá sair o finalista deste Mundial 2026, no próximo domingo às 3 da tarde, frente à Espanha, que ontem passou um teste muito difícil, chamado França. 1h46 e meio, boa tarde, somos a WGFT, obrigado por acompanhar.

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0: Tom Limello, grupo Starlight, é só mulher bonita.
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0: Muito bem, Tom Limello, este fim de semana em Providence no Bright Ridge Club. Da minha parte é tudo. Já a seguir temos a Diana para animar a tarde. E quem vai estar também aqui em New Bedford este fim de semana, na festa do Chicharro, no St. Michael Club, é o Air Tóxica, com muita pedalada. Eu volto amanhã à tarde para fazer Hora de Ponta. Um abraço, boa tarde, obrigado pela companhia e até amanhã, se Deus quiser.

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2: Boa tarde, são 7 horas no continente e na Madeira, 6 nos Açores. O que estão a contar as notícias a esta hora, Nuno Rodrigues?
3: As declarações da Ministra da Justiça, o trabalho jornalístico é importante, mas há limites. Rita Júdice lamentou esta tarde que a casa e a vida do Ministro da Administração Interna tenham sido invadidas sem autorização. Declarações da Ministra na tarde em que Luís Neves, o Ministro da Administração Interna, divulgou as faturas das obras que têm em curso no Monte, no Alentejo. A Constru Barcelos, que fez obras para a Polícia Judiciária no tempo de Luís Neves, é a empresa com o valor mais alto faturado.
2: Quanto a temperaturas a esta hora, 24 graus no Porto, estão 26 em Coimbra, em Lisboa e também em Faro, nas Ilhas, 24 graus no Funchal, 22 em Ponta Delgada. As notícias, edição de Nuno Rodrigues.
3: A Ministra da Justiça considera que a casa e a vida do Ministro da Administração Interna foram invadidas a propósito da notícia avançada na última sexta-feira pelo jornal Sol. O semanário contou que a empresa contratada pelo Ministro para realizar obras num monte em Odmira foi também responsável pelas renovações das sedes da Polícia Judiciária na Guarda e em Évora. Entre 2020 e 2025, a Constru Barcelos recebeu cerca de 2 milhões de euros por conta de adjudicações da Judiciária. Esta tarde, a Ministra da Justiça, Rita Júdice, falou de indignação a propósito dos desenvolvimentos deste caso, sublinhando que o trabalho jornalístico é importante, mas há limites.
4: O que me parece, e o que eu disse, e me parece que é de apontar, é como é que alguém pode reagir ou como é que pode aceitar de forma tão, sem indignação, que a sua vida, a sua casa, sem qualquer autorização, seja invadida, seja por quem for. O direito à informação é importante, o trabalho jornalístico é importante, mas há limites que têm que ser respeitados.
5: Perguntava-lhe então só que não tem conhecimento de nenhuma investigação neste momento a decorrer relativamente a este caso do Ministro da Administração Interna.
4: Não tem qualquer informação sobre esse aspecto.
3: A Ministra da Justiça, em declarações registadas pela RTP Notícias esta tarde em Lisboa, quando o Ministério da Administração Interna já tinha divulgado ao jornal Observador as faturas das obras que têm em curso num monte em São Teutónio, as obras que estão a ser realizadas neste imóvel pelo atual Ministro da Administração Interna, o valor total faturado à empresa que está em nome da mulher de Luís Neves ultrapassa os 23 mil euros. O Observador conta que a Constru Barcelos, que fez obras para a Judiciária quando Luís Neves era diretor nacional desta polícia, é a empresa com o valor mais alto faturado, um total de 5 mil euros. O atual ministro já garantiu que todas as adjudicações feitas pela Judiciária resultaram de procedimentos de contratação pública, acrescentando que durante mais de 70% do período em que a empresa trabalhou para a Judiciária, ainda não conhecia o empreiteiro de quem, entretanto, se tornou amigo. Foi precisamente um outro episódio com Luís Neves que levou esta tarde o presidente do Chega a Belém. André Ventura acusa o ministro da Administração Interna de o ter ameaçado durante um debate quinzenal, em maio, no Parlamento. À saída do encontro com António José Seguro, o presidente do Chega lembrou que sem liberdade de ação não há democracia. André Ventura disse ainda que o primeiro-ministro deve pedir ao Ministro da Administração Interna esclarecimentos sobre tudo o que está a acontecer. Depois do Parlamento ter chumbado a reforma da legislação laboral, a Ministra do Trabalho voltou a sentar-se esta tarde à mesa com os parceiros sociais. A Ministra não estabelece prazos, Rita Fernandes, mas adianta que a reforma da Lei do Trabalho é inevitável mais tarde ou mais cedo.
6: A ministra não sabe como nem quando, mas garante que vai voltar a pôr em cima da mesa as alterações à Lei do Trabalho. A ministra Maria do Rosário Palma Ramalho garantiu isso mesmo no final da reunião de hoje com patrões e sindicatos. Diz que o tema é inevitável.
7: A reforma laboral é inevitável para Portugal, porque temos uma legislação que é bastante atrasada e pouco preparada para enfrentar os desafios desafios dos novos modelos de trabalho e de eventuais situações económicas até menos favoráveis, como já existem neste momento noutros países da Europa. Portanto, é uma questão de inevitabilidade na opinião do governo. Isso significa que o tema estará em cima da mesa, veremos em que moldes e veremos quando é isso. Não me posso efetivamente comprometer nem quanto a prazos, nem quanto aos moldes em que será colocada.
6: A reunião de concertação social foi marcada para fazer um ponto de situação sobre o acordo assinado há cerca de 2 anos e que prevê aumento dos salários, mas sobre isso não se falou, diz a ministra.
7: Não foi tratado o tema dos salários, especificamente com referência ao acordo. Foram tratados vários temas de monitorização desse acordo, o que é que está cumprido, o que é que não está cumprido. Foi mesmo uma reunião de monitorização do acordo.
6: As alterações à lei do trabalho acabaram por ser um dos temas da reunião. A CGTP diz que o pacote laboral é um assunto encerrado. A UGT também quer virar a página, mas a ministra do Trabalho garante que o chamado pacote laboral vai voltar a ser discutido.
3: Foi essa ideia que deixou depois da reunião desta tarde com os parceiros sociais. Entretanto, a iniciativa liberal pede à Ministra do Trabalho que envie à Assembleia da República o relatório do grupo que tem estado a trabalhar na sustentabilidade da segurança social. A Iniciativa Liberal considera que adiar a publicação do documento de forma indefinida impede um debate público informado. A deputada Joana Cordeiro diz que não há motivos para o Parlamento não ter conhecimento desse relatório que já chegou ao Ministério nos últimos dias.
8: O documento vai ser alvo de uma avaliação interna e que depois será divulgado. O que é que isto quer dizer exatamente? Há um grupo de trabalho que faz um documento. Obviamente, se o grupo de trabalho faz o documento, nem todas as medidas que estão no documento não têm que ser implementadas ou não. Depois, obviamente, há uma avaliação política. Aquilo que a Iniciativa Liberal quer saber, sendo um tema que é bastante importante para nós, é de facto o que é que o grupo de trabalho fez. Este documento devia ter sido entregue no final de janeiro, portanto está com 6 meses de atraso. Não há motivo nenhum para ele não ser divulgado.
3: A Iniciativa Liberal acusa também o PSD de ter impedido o acesso a este documento ao adiar uma votação de um requerimento do partido. Por isso, avançam agora com este pedido à Ministra do Trabalho.
8: E aquilo que o PSD faz na reunião é pedir um adiamento potestativo disto. Não podiam votar a entrega de um documento? Porquê? E depois pedem um adiamento potestativo que seria para a semana seguinte, podíamos votar este requerimento se todos os partidos estivessem de acordo. E a verdade é que o PSD não estava de acordo. Portanto, qual é o problema do PSD em nós, Comissão, obtermos este documento? Portanto, não havendo este acordo, o PSD tendo obstaculizado isto, aquilo que nós fizemos foi usar o mecanismo que temos interno de requerimentos ao Governo e pedimos diretamente o documento ao Governo.
3: Essa é a intenção da Iniciativa Liberal, que quer ter acesso ao relatório do Grupo de Trabalho sobre a Sustentabilidade da Segurança Social, relatório que já chegou às mãos do Ministério do Trabalho. Ontem mesmo a Ministra do Trabalho anunciou que é ainda um documento provisório e que aguarda ainda as conclusões finais deste grupo de especialistas que têm olhado para a questão da sustentabilidade da segurança social. Injustas, né? É desta forma que a FNE, a Federação Nacional da Educação, avalia as declarações mais recentes do Primeiro-Ministro a propósito da polémica relacionada com os exames nacionais. Ontem Luís Montenegro admitiu falhas políticas no processo de classificação dos exames, mas também identificou alguma resistência por parte dos professores à digitalização das provas. Pedro Barreiros, da FNE, escutado esta tarde pela Antena 1, sublinha que os professores não merecem este tipo de declarações.
9: Podem não ter sido ditas nesse sentido, mas acabaram por ter esse efeito. Ou seja, os professores num período em que estão a dar o melhor de si, em que estão a dar resposta às múltiplas solicitações que lhes são feitas chegar. num período de final de ano onde há um cansaço acumulado. Ouvirem isto dito desta forma, há quem faça e tenha essa leitura e não tenha se sentido minimamente contente ao ouvir essas afirmações, porque efetivamente, se o mal não é maior, deve-se muito à entrega e à dedicação dos professores.
3: Lamento da FNE, também os professores receberam com desalento e revolta as declarações do Primeiro-Ministro. Foi essa a indicação que tinha deixado já esta tarde em declarações à Agência Lusa o Presidente da Associação Nacional de Diretores de Agrupamentos e Escolas Públicas. Ele descreveu de resto as declarações de Luís Montenegro como um murro no estômago. Depois de amanhã, sexta-feira, o Ministro da Educação e o Secretário de Estado Adjunto, Alexandre Homem Cristo, vão estar num debate de urgência no Parlamento sobre os exames nacionais, um debate a pedido do PCP.
2: Edição de Nuno Rodrigues, simultâneo da RTP Antena 1 com a RTP Antena 1 Madeira e também com a RTP Mundo. 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

0: Olá, muito boa tarde. Até aqui início a Hora de Ponta de quarta-feira, 15 de julho. Seja muito bem-vindo. Estamos com 2 horas e 12 minutos. Quanto ao tempo para esta tarde e também para a noite, o céu poderá apresentar algumas abertas, mas o fumo proveniente dos incêndios do Canadá irá afetar esta região ao longo do dia com maior intensidade durante a tarde e também isto irá acontecer à noite, temperatura mínima nos 65 graus. Para amanhã, céu pouco nublado ou limpo, com possibilidade de áreas de fumo dos incêndios do Canadá reduzir a visibilidade. Durante a noite, o céu estará parcialmente nublado, temperatura máxima 88 e a mínima 61 graus.
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0: O dólar americano vale na zona euro 87 cêntimos, no Brasil 5 reais e 7 centavos e em Cabo Verde 96 escudos.
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0: Em New Bedford, a maré baixa será às 2 horas e 45 minutos da tarde. Maré alta irá acontecer às 9h40 da noite. Esta hora, tanto em Fall River estão com 86 graus, 84 em Boston e Hyannis, 85 graus em Peabody e Lowell. Fall River está com 86, 88 graus em Providence e New Bedford. A umidade relativa do ar neste momento em New Bedford é de 59%.
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Deixa essa onda trovar, foi Celina a iniciar na música a nossa Hora de Ponta de hoje. Hora de Ponta que vai até às 6. Obrigada por estarem desse lado. Maninho com inspiração, a que vamos ouvir já de seguida.

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Amélia, Zezé Di Camargo e Luciano com o tema Demorou Demais, 2 horas e 30 minutos. Se está na estrada, boa viagem.

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43 às 3 horas, o jogo entre Inglaterra e Argentina, aqui com relógio e marcador desert para

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Química do Amor, ouvimos Ivete Sangalo e Luan Santana. E assim, sem darmos por isto, chegamos ao final da primeira hora do nosso programa de hoje. Às três, como já fiz referência, iremos acompanhar Relógio Marcador, o jogo entre Inglaterra e Argentina. Terminamos com Irão Costa, logo após notícias locais com

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3: Duas pessoas foram esfaqueadas e outras ficaram feridas num confronto na tarde de terça-feira em New Bedford. De acordo com as autoridades, a polícia foi chamada à Salisbury Street por volta das 5 da tarde, após relatos de uma grande discussão entre moradores. A polícia adiantou que duas pessoas sofreram ferimentos, que não são considerados graves. As autoridades divulgaram também que um cão foi ferido. A polícia divulgou que o confronto teve origem numa disputa contínua entre os moradores daquela residência. A polícia revelou que dois suspeitos de 32 anos foram detidos. Foi também indicado que uma mulher de 30 anos e um menor foram notificados para comparecer em tribunal. A administração de Massachusetts anunciou um investimento de mais de 18 milhões de dólares para habitação no estado. Maura Hill e Cream Driscoll anunciaram a atribuição de 18,6 milhões em créditos fiscais. O financiamento faz parte do programa de incentivo ao desenvolvimento habitacional. O objetivo é apoiar 6 projetos que vão criar 662 novas casas no estado de Massachusetts. Os fundos vão ajudar a transformar propriedades históricas, fortalecer os centros urbanos e expandir a habitação nas cidades de Fall River, Lawrence, Lowell, Pittsfield, Taunton e Worcester. A governadora Maura Healey afirmou que cada comunidade tem necessidades diferentes e que é preciso dar ferramentas às cidades para construírem mais casas e baixarem os custos de vida. Desde janeiro de 2023, o governo estadual já atribuiu créditos fiscais a 52 projetos em 16 vilas e cidades. Os novos apoios incluem 1,5 milhão para Fall River, para reabilitar um edifício comercial de 1887, criando 22 apartamentos. Lawrence vai receber 2,5 milhões para transformar um antigo edifício em 99 habitações. Lowell vai receber 3,2 milhões para construir 80 novas habitações e espaços comerciais. Pittsfield receberá 4 milhões para converter um edifício de escritórios histórico em 23 habitações. Já Taunton recebe 3,8 milhões para demolir um antigo edifício e construir 390 casas. Por fim, Worcester vai receber 3,6 milhões para reabilitar um edifício no centro da cidade e criar 48 apartamentos. Com o fim dos jogos do Campeonato do Mundo de Futebol no Gillette Stadium, o comércio local faz um balanço positivo em termos financeiros. O Gillette Stadium, que se chamou Boston Stadium, recebeu 7 jogos do Campeonato do Mundo em Foxborough. Os encontros atraíram adeptos de todo o mundo e deram um grande impulso à economia local. De acordo com o Boston Business Journal, os restaurantes e bares da cidade registaram um aumento de 28% nas receitas durante o torneio. Este foi o maior aumento entre todas as cidades anfitriãs. As vendas de cerveja subiram 200% em relação ao normal, o que foi já atribuído aos adeptos da Escócia. O torneio também deu um forte impulso à indústria do turismo. As primeiras estimativas indicam um impacto turístico sem precedentes para Boston. Isto ajudou a compensar uma queda geral de visitantes internacionais na área. Segundo a Casa Branca, o governo federal investiu 2 bilhões de dólares, o que gerou um retorno de 50 bilhões na economia. E segundo os primeiros resultados, o impacto económico para a área de Boston foi histórico. Está em vigor um alerta por causa do fumo intenso provocado por incêndios florestais no Canadá. Os incêndios no sul de Ontário aumentaram drasticamente nas últimas horas, assim como a quantidade de fumo na atmosfera. Segundo as previsões, por causa dos ventos, uma nova onda de fumo intenso vai cobrir esta região, principalmente ao longo da tarde. As previsões indicam que o fumo pode ser 2 a 3 vezes mais espesso em comparação com a tarde de ontem. Com tantas partículas de fumo na atmosfera, a luz do sol terá dificuldade em passar e o dia poderá ficar um pouco mais escuro. As autoridades alertam também para a qualidade do ar que pode ser afetada hoje e amanhã. Existe a possibilidade de o fumo continuar a afetar a nossa região pelo menos até sexta-feira. Mas para já não há garantias.
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6: Aqui fica mais uma sugestão inspirada na cozinha portuguesa. Costeletas de borrego com alecrim. Tempere 1 libra de costeletas de borrego com sal, pimenta, alho picado e alecrim fresco. Aqueça 2 onças de azeite numa frigideira e cozinhe as costeletas durante 4 a 5 minutos de cada lado, até ficarem douradas. Sirva com batatas assadas ou legumes salteados. Uma refeição elegante e cheia de aroma.
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8: A palavra do dia é candelabro. Um candelabro é um grande castiçal com vários braços em cujas extremidades se colocam velas, ou ainda um grande candeeiro pendente do teto com diversos pontos de luz, também chamado de lustre. A palavra candelabro tem origem no latim em candelabrum, que por sua vez deriva de candela, que significa vela ou tocha. Candela está relacionado com o verbo latino candere, que significa brilhar ou estar em chamas, pelo que na origem a palavra candelabro remetia para um suporte para velas ou tochas, e por extensão a um objeto com múltiplos braços para várias velas. O candelabro, especialmente a menorá judaica, é um símbolo com um significado religioso e cultural, representando luz, conhecimento e a árvore da vida.
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0: Pedro Abrunhosa a iniciar na música a nossa segunda hora do programa de hoje. Estamos com 3 horas e 14 minutos, uma vez mais, muito boa tarde. Vamos saber como está o trânsito a esta hora. Na 93 Sul está muito lento, desde a saída da 1 Sul até Columbia Road. Lento entre Freeport Street e a saída para a 24 Sul. Há um acidente na saída 4 para a estrada 24. Quanto à 93 Norte, há também um acidente na saída 8, a bloquear a faixa da esquerda. Trânsito muito lento entre Granite Street e William Timorci Boulevard e a partir da saída para a 90 Oeste. Na 24 Sul, vagaroso entre a ligação com a estrada 44 e a saída para a 140 Sul. Já em Providence, 95 Sul, lento entre Branchev e a saída para a 195 Este. Na 95 Norte, lento entre Jefferson Boulevard e a saída para a 195 Este. Na 195 Oeste, o trânsito está vagaroso desde Fall River Ave até Gaynor Street. Tenho uma boa viagem com a WJFD.
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Alberto Índio, Quando Ela Dança. A música vai continuar agora a cargo de Bandalusa com Maria Tchá Tchá Tchá. 30 minutos de jogo, Inglaterra 0, Argentina 0.

0: Depois da Maria Tchau Tchau Tchau com Moda Lusa, vamos ao encontro de Dionísio Garcia, que está neste momento na Remodelers Outlet e vai contar-nos em pormenor o saldo e tudo de bom e barato podemos encontrar na Remodelers Outlet. Olá, Dionísio, muito boa tarde.
1: Adriana, boa tarde. Eu estou aqui naquela que é a nossa visita de cortesia anualmente, na Remodelers Outlet, e na presença simpática do meu amigo de longa data e também nosso cliente, a WFT, o Peter Michael, Pedro Miguel. Pedro Miguel, uma vez mais, um grande abraço para ti. Boa tarde, e é sempre um gosto imenso estar aqui uma vez anualmente a fazer uma visita à Remodelers Outlet.
2: Oh, obrigado. 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
1: A Pedro, esta foi boa agora. Porta, não me importa.
2: É, ser dos Açores, não. There you go.
1: Ora, muito bem. Tens muita graça. Esta agora foi boa. Da próxima vez eu vou trazer a guitarra. O pai começar a cantar. Uma coisa que os nossos ouvintes também, os clientes, gostam de saber. Como é que trabalha neste caso, aqui, neste departamento, o delivery?
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1: Não me digas.
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1: Ora, cá está. 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Vem cá e vocês enviam para os Açores. Pedro Miguel, portanto, já falamos em tudo, ou como diz o Paulo Gonçalves, quase tudo. É algo mais que queres acrescentar neste saldo que termina este sábado, não é?
2: Yeah.
1: 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Se vocês vão para Providence, para Boston, para toda a parte, basta dizer que já enviaram material para a Flórida. Portanto, qual é o teu alerta final e o teu conselho final para as pessoas preparem dinheiro neste saldo? Atenção, 250 anos de liberdade no nosso país.
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1: Pedro Miguel, um abraço, muito obrigado. Obrigado por seres tão bem e a tua companhia. E clientes da WGFT, marcamos encontro para o ano, aqui outra vez, nesta altura. Mas eu prometo, eu vou trazer a viola. Tu vais cantar. E trazes o órgão e eu trago a viola. Obrigado, Pira. Boa tarde.
2: Obrigado.
1: Pronto, Diana, foi a nossa intervenção com digamos, com algum riso à mistura com o Pedro Benzin, daqui de Fall River, do Remodels Outlet, Dionísio Garcia. A emissão prossegue do estúdio com Diana Garcia.
0: Obrigada, Dionísio. Olha, eu ainda estou a rir-me. E para que o Pedro Miguel possa ensaiar e... Para que não se esqueça do tom em que vai cantar. Então aqui vai. Não importa ser da Madeira, dos Açores ou do continente, de onde quer que seja, não importa. O que importa é que vá comprar as portas ao Remodelers Outlet. Vamos ouvir Starlight, boa gente.

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4: Está no intervalo o jogo das meias finais do Mundial. Inglaterra 0, Argentina 0. Teodoro Sampaio, vírus da paixão.

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David Carreira, não vás embora, e é isso que eu também lhe peço. Continue connosco, continue com a WGFD. Terminamos a nossa segunda hora com o Rafa Rebelo, da CAS, Hungria, logo após Jornal de Desporto.

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3: Vamos aos destaques desta edição. David Carvalho.
4: Na Antena 1, Paulo Bento, ex-selecionador da Coreia do Sul, traça o perfil de Wang, possível reforço do Futebol Clube do Porto. António Silva, de saída do Benfica para Inglaterra, será positivo procurar outras paragens, defende antigo treinador da equipa B. Sporting prossegue estágio em Lagos. Inglaterra-Argentina, mais do que uma meia-final do Mundial às 8 da noite. Éric Mendonça regressa ao futsal do Sporting e Pogacar continua de amarelo no Tour.
3: Com a edição de David Carvalho, começa agora o Jornal do Desporto.
4: É um reforço para o meio-campo que o Futebol Clube do Porto está a tentar negociar com o Feyenoord. Wang, médio internacional sul-coreano, que participou no Mundial. É um velho conhecido de Paulo Bento. Entrevistado por Ricardo Pinheiro, o ex-selecionador da formação asiática, antevê sucesso de Wang no Porto de Farioli.
5: Tendo em conta aquilo que foi o Futebol Clube do Porto do ano passado, eu parece-me com possibilidades de jogar como médio interior. Se o Porto optar, em algumas situações, por jogar com dois médios centros e um jogador por trás do ponta de lança, quer como na dupla de médios centros. Depois as características são diferentes. Compararmos com o Froholt, não é um jogador dessas características. Tem outras características, outras capacidades. A maneira como faz circular a bola, quer como poderá jogar na própria função de seis com os dois pés, tem capacidades para queimar linhas, em zonas de finalização também. E por isso é um jogador que eu tenho claramente a convicção de que vai ser útil ao Futebol Clube do Porto e que é um desafio diferente também daquilo que ele encontrou até agora, mas que terá mais do que capacidade para o fazer.
4: O perfil do sul-coreano Wang, traçado por Paulo Bento na Antena 1, sobre um jogador também que ganhou importância na seleção.
5: Tornou-se mesmo um jogador extremamente importante para a seleção coreana, fruto da grande qualidade que tem. Fundamentalmente em dois aspectos que são determinantes: a parte técnica e a parte tática, o que o leva a tomar muito boas decisões, quer em termos ofensivos, quer depois pela parte tática também em termos defensivos. Um jogador que, não sendo um jogador morfologicamente uma grande dimensão, não é um jogador alto, mas é um jogador agressivo, é um jogador que tem uma grande capacidade para entender o jogo e níveis de agressividade muito bons para desempenhar várias funções no meio-campo e que lhe permite também desempenhar várias posições.
4: O treinador português conheceu o Wang aos 21 anos, quando era um dos jovens mais promissores da seleção sul-coreana, tendo desenvolvido uma ética de trabalho assinalável.
5: Uma característica mais geral, que é uma capacidade de trabalho tremenda e um grande respeito pelas hierarquias, ou seja, são jogadores e pessoas que têm um grande respeito pela hierarquia e que isso os torna naturalmente bem-vindos e que os torna de alguma maneira importantes para quem gosta de ser respeitado e quem gosta de respeitar os outros. Eles têm essa capacidade.
4: Paulo Bento, numa entrevista conduzida por Ricardo Pinheiro sobre Wang, jogador de 29 anos, médio, que pode valer um investimento de 10 milhões de euros, preço que o Feyenoord pede ao Futebol Clube do Porto por este internacional sul-coreano. O jovem Cardoso Varela, que saiu em litígio com os Dragões, está perto de regressar, depois de ter sido remetido para a equipa B do Dinamo Zagreb. Notícia da imprensa croata, que avança negociações, avançadas também com transferência a custo zero. Cardoso Varela, de 17 anos, será enquadrado na equipa B do Futebol Clube do Porto. António Silva, na porta de saída do Benfica, o destino é o Bournemouth da Liga Inglesa, que oferece um contrato ao central até 2031. Ao que a Antena 1 apurou, trata-se de uma operação relâmpago, conduzida pelo diretor desportivo do clube inglês, Tiago Pinto, ex-Benfica. Encarnados procuram um encaixe mínimo na ordem dos 20 milhões de euros. António Oliveira, treinador que orientou o internacional português na equipa B das Águias, compreende esta necessidade de mudança até por alguns episódios que marcaram o passado recente do jogador.
6: Independentemente da decisão do António, ela em nenhum momento ela pode as pessoas pensar da ausência de paixão, de amor e de gratidão que ele terá sempre pelo Benfica. Portanto, há um conjunto, com certeza, de episódios que nos últimos tempos e nos últimos anos, talvez tenham passado na carreira do António dentro do espaço competitivo institucional que ele representa, que é o Benfica, que lhe eventualmente fazem sentir que até será o momento dele respirar outros ares.
4: A concorrência no plantel e a garantia de não ser titular pode ter sido outro fator a pesar na hora de ponderar a saída por parte de António Silva.
6: Talvez que com a presença do Lenglet e do Tomás, talvez eventualmente ele pense que acho que queira e tem essa ambição e tem essa legitimidade de querer jogar, mas não é garantido também para onde vá que jogue. Mas eu acho que ele só tem que provar a ele mesmo e a quem com ele trabalha e que aqueles que mais gostam dele, de que realmente aquilo que o trouxe até aqui se mantém. E eu tenho a certeza absoluta, pela sua personalidade, pelo seu caráter, pela boa pessoa, porque eu também costumo dizer mesmo aos meus jogadores, para quanto melhores pessoas formos, melhores profissionais seremos, porque a qualidade não se compra, ela pode ser trabalhada, mas ela nasceu com ele, felizmente.
4: Finalmente, António Oliveira considera que a resiliência de António Silva vai ajudar à adaptação na difícil Liga Inglesa.
6: Principalmente sobre o ponto de vista emocional, foi alguém que soube sempre ultrapassar situações mais desafiantes, e isso é algo que ele vai ter que enfrentar, portanto vai para um país diferente, para uma cultura diferente, para um futebol diferente, e vai ter que rapidamente se adaptar, mas eu acho que com essa resiliência, com essa capacidade de superação que ele conseguiu, principalmente nos momentos mais desafiantes nos últimos tempos, acho que se tornou um jogador mais maduro, ainda mais experiente e fiável, portanto, independentemente dos erros que toda a gente comete, e ele vai continuar, e os outros também vão continuar a cometer, é um jogador que, pelo menos enquanto treinador, gostava de ter na minha equipe.
4: António Oliveira, antigo treinador da equipa B do Benfica, sobre a saída de António Silva, que vai permitir investimento na alternativa, e Ibrahima Ba, jovem central senegalês do Famalicão. O Benfica tem mais um compromisso de preparação, recebe o Belenenses às 18 horas do dia 24 de julho no Estádio da Luz, um dia depois do primeiro compromisso europeu. Entretanto, amanhã, a partir das 10 horas, começa no site oficial a venda de bilhetes para o St. Gallen Benfica da primeira mão da segunda pré-eliminatória de acesso à Liga Europa no dia 23. Quinta-feira. O Sporting prossegue o estágio em Lagos após golear o Celtic no estádio Algarve, expondo algumas das promessas e reforços nesta temporada. André Martins, antigo jogador verde e branco, sublinhou hoje na Antena 1 a exibição de Silas Anderson, deixando elogios à gestão de Rui Borges.
7: Um jogador também que me saltou um bocadinho à vista, o Silas Anderson, que chegou há pouco tempo, mas já parece um jogador, e pelas dinâmicas que conseguiu ter ontem no jogo, um jogador que já está cá há mais tempo, porque eu acho que isso também é mérito de Rui Borges, a facilidade com que passa as suas ideias também simples e que acabam por ser fáceis de entender, isso também permite que estes jogadores se adaptem mais rapidamente. Eu acho que o Sporting está, no fundo, a preparar-se bem para aquilo que é uma temporada também longa e desgastante, e tem também essa referência da época passada em que muitas vezes um plantel mais curto e que não permitiu tanto a Rui Borges fazer a gestão que queria.
4: André Martins, entrevistado por João Gomes Dias, destacou ainda no desafio com os escoceses as atuações de Flávio Gonçalves e Gabriel Silva, formados no Sporting. Contagem decrescente para esse escaldante Inglaterra-Argentina, meia-final do Mundial a partir das 20 horas. Há 40 anos, Maradona castigava os ingleses com o golo do século, tendo marcado também com a mão, infame para um, de Deus para outros. O duelo, nessa altura, entre as duas nações, no mítico Azteca, decorreu com a Guerra das Malvinas, ainda bem fresca na memória de todos. Lionel Scaloni, selecionador albiceleste, voltou a frisar: é só um jogo de futebol.
8: A realidade é que é um partido de futebol. Eu não posso...
9: É um jogo de futebol, não posso misturar as coisas, especialmente por respeito ao que aconteceu há tantos anos. Foi um período muito triste da nossa história e não há muito que possamos fazer a esse respeito. Essa é a realidade. Misturar as coisas seria uma loucura. Temos visto o que se passa no resto do mundo e somos críticos da guerra, mas isto é um jogo de futebol. Recordamos as pessoas que estiveram na guerra, mas é um jogo de futebol e não nos podemos confundir.
8: Pero es un partido de fútbol, no, es que no, no, no, no, no tenemos que confundir.
4: História à parte, Thomas Tuchel, selecionador de Inglaterra, prefere olhar para a possibilidade de uma grande partida de futebol.
9: Respeitamos o nosso adversário, mas não nos perdemos nos seus eventos históricos, nem o fazemos maior do que ele é. Vai ser um grande jogo de futebol e uma grande oportunidade. Estamos muito entusiasmados, gratos, mas com muita fome e prontos para o jogo.
4: Inglaterra-Argentina, reencontro em Atlanta para decidir quem defronta a Espanha na final do Mundial este domingo. Amanhã, às 17 horas, realiza-se o sorteio da primeira fase da Liga 3 na Cidade do Futebol, já a nova Liga Next Gen, que substitui a Revelação. Campeonato Sub-23 será sorteada na sexta-feira. No futsal, após 3 temporadas ao serviço do Barcelona, Eric Mendonça está de volta ao Sporting. O Universal de 30 anos foi campeão espanhol na última época e está de volta à casa.
10: O sentimento de voltar a casa foi um bocado, não digo de dever cumprido, porque eu tinha dito que seria sempre um até já, mesmo que não fosse como enquanto jogador. E poder voltar ainda enquanto jogador é um bocado o sentimento de promessa cumprida para com os adeptos, para comigo e sobretudo para com o meu filho, que eu queria muito que me visse de verde e branco.
4: O prometido é devido, Eric Mendonça no Sporting nesta temporada 26-27. Volta à França, 11ª etapa terminou com a vitória do norueguês Søren Verenskold numa tirada disputada ao sprint, 161 km entre Vichy e Nevers, com duas contagens de montanha. O esloveno Tadej Pogacar mantém a camisola amarela a 3 minutos e 36 sobre Jonas Vingegaard. Na terceira posição da geral surge o belga Remco Evenepoel a 4 minutos e 6.
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0: 4:18, renovados votos de uma boa tarde. Entramos na nossa terceira hora e iniciamos na música com Ronda da Madrugada, Leva-me Contigo. Vamos atualizar o trânsito na 93 Sul. Continua muito lento desde a saída do Sul até Columbia Road e entre Granite Ave e a saída para a 24 Sul. Quanto à 93 Norte, muito lento entre a saída da 3 Norte e William T. Morrissey Boulevard e a partir da saída para a 90 Oeste. Na 24 Sul, vagaroso entre a saída da 495 Norte e a ligação com a estrada 140. Em Providence, 95 Sul, o trânsito está lento entre Branch Ave e a saída para a 195 Oeste. Na 95 Norte, lento entre Jefferson Boulevard e a saída para a 195 Oeste. Quanto à 195 Oeste, lentidão entre Fall River Ave e Freeborn Ave. Tenha uma boa viagem com a WJFD.
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2: 22 horas, 21 nos Açores.
3: Os portugueses consideram que o país está pior, mas são contra eleições antecipadas, conclui uma sondagem da Universidade Católica para a Antena 1, RTP e Jornal Público. O PS não exclui uma comissão parlamentar de inquérito sobre a primeira fase dos exames nacionais do secundário, mas para já aguarda. No Mundial de Futebol, segunda parte mais dinâmica, no Inglaterra-Argentina, marcou primeiro a seleção inglesa, mas neste momento e já em tempo de prolongamento, o resultado é de 2-1 favorável à Argentina.

0: A Cláudia Almeida na edição a esta hora.
1: A maioria dos portugueses quer que o governo cumpra o mandato até ao fim. Só 17% considera que um cenário de eleições antecipadas seria melhor para o país. Nesta sondagem da Universidade Católica para a Antena 1, RTP e Jornal Público, os portugueses apontam a saúde, o custo de vida e a falta de estratégia do governo como principais problemas, apesar da nota positiva a Luís Montenegro. Conta-nos a jornalista Teresa Borges.
2: Ainda faltam 3 anos de legislatura e a maioria não prevê um cenário de eleições antecipadas. Mais de 2/3 dos inquiridos, 72%, consideram que o mais provável é que o atual governo cumpra o mandato até ao fim. 26% apontam para eleições antecipadas. E perante a questão o que seria melhor para o país, são 79% os que defendem que a legislatura deve ser cumprida, 17% querem ir a votos mais cedo. Luís Montenegro é o único líder político com nota positiva, recebe 10,2 valores numa escala de 0 a 20, mas desce face aos 10,7 registados na sondagem de abril do ano passado. Segue-se Joel Luís Carneiro com 9,8. Em terceiro, o agora ex-líder do LIVRE, Rui Tavares, com 9,3. André Ventura recebe 7,5. Tem das menores percentagens de avaliações positivas, mas é avaliado com mais de 16 valores por 11% dos participantes. A líder com nota mais baixa, Inês Sousa Real, com 7,3. O menos reconhecido, Filipe Sousa, do JPP. O Presidente da República leva a nota mais alta, 12,1 valores, 81% dão-lhe avaliações positivas, 25% muito positivas. Com o Parlamento prestes a debater o Estado da Nação, a saúde é apontada como o principal problema do país, por 17% dos participantes. Segue-se gestão, falta de estratégia ou liderança do governo, com 12%, custo de vida e inflação com 11%, habitação com 10%. Imigração e corrupção são apontadas como o maior problema, por 5% dos inquiridos, 3% respondem educação.
1: O debate do Estado da Nação realiza-se esta quinta-feira. Esta sondagem já apanhou os problemas com o processo de digitalização dos exames nacionais do secundário. Teresa Borges, vamos à ficha técnica.
2: Este inquérito foi realizado pelo Centro de Estudos e Sondagens de Opinião da Universidade Católica Portuguesa entre os dias 6 e 10 de julho. Os inquiridos foram selecionados aleatoriamente a partir de uma lista de números de telemóvel, também ela gerada de forma aleatória. Foram obtidos 996 inquéritos válidos, que foram depois ponderados de acordo com a distribuição da população por sexo, escalões etários, região e comportamento de voto, com base nos dados do recenseamento eleitoral e das últimas legislativas. A taxa de resposta foi de 34%, a margem de erro é de 3,1%, o nível de confiança é de 95%.
1: Sondagem da Universidade Católica para Antena 1, RTP e Jornal Público, a revelar também que 51% dos inquiridos considera que o país está hoje pior do que há um ano, 35% responde que está igual, 12% considera que está melhor. Ainda assim, a maioria defende que o governo leve o mandato até ao final. O PS espera que tudo corra pelo melhor e que haja rigor na publicação das pautas com as notas da primeira fase dos exames do secundário na sexta-feira, mas o partido não põe de parte a proposta para uma comissão de inquérito sobre esta polémica, diz o deputado Porfírio Silva.
3: Estamos hoje menos otimistas quanto a que isto se possa esclarecer sem uma CPI do que estávamos no princípio. Mas não nos vamos precipitar. Se continuarmos nesta saga de não passa nada, está tudo a resolver-se, isto vai correr tudo bem, não estejam preocupados, e depois nós vemos de 12 em 12 horas estar a saltar o prazo para correção e a falta de esclarecimentos continuar a ser esta, nós não podemos excluir a necessidade de uma comissão parlamentar de inquérito para saber efetivamente tudo aquilo que se passou e porquê é que se passou.
1: O deputado socialista Porfírio Silva defende também que é preciso esclarecimentos e critica a forma como o primeiro-ministro se referiu a alguns professores na noite anterior em Palmela.
3: Enfim, não há nenhuma necessidade de os professores estarem sempre de acordo com esta ou aquela decisão política, dos políticos estarem sempre de acordo com as aspirações de uma classe, mas é inédito que se atribua dolo a membros de uma classe profissional no exercício das suas responsabilidades. E na realidade isso é ainda mais grave e mais surpreendente, porque se há alguma coisa que está a funcionar neste momento, são os professores classificadores. E portanto, esta metodologia de atirar culpas para todo lado e o governo nunca assumir as suas responsabilidades, na realidade tem de acabar.
1: Declarações do deputado socialista na sede nacional do PS, em Lisboa, onde esta noite se reúne a Comissão Política Nacional do Partido Socialista. Ao fim de quase 20 anos, a Ministra do Ambiente e Energia foi hoje a Girabolhos, no Conselho de Gouveia, anunciar o lançamento do concurso público para a construção da barragem naquela localidade. A reportagem de Joaquim Reis.
4: 19 anos após a interrupção do processo, a barragem de Girabolhos, a terceira no Rio Mondego, vai avançar. O lançamento do concurso público foi feito em Gouveia pela Ministra do Ambiente e Energia. O autarca Jorge Ferreira, eleito pelo PSD, agradece uma obra que tem todo o seu apoio.
5: Por acreditar que esta infraestrutura pode representar uma oportunidade relevante para o desenvolvimento do nosso território. Estou convicto de que a posição favorável à concretização desta barragem é aquela que é partilhada pela grande maioria dos gouveenses. É com particular satisfação que assistimos hoje ao lançamento deste concurso em Gouveia.
4: Pelo seu lado, a oposição socialista, em comunicado, tem dúvidas e preocupações, como refere a deputada municipal do PS, Susana Amaral.
6: Por causa de questões ambientais, o impacto nas populações e porque não temos qualquer estudo de impacto ambiental atual.
4: A ministra do Ambiente e Energia refuta críticas, dúvidas e afirmações, como a da Associação Ambientalista Ano Zero, considera a decisão do governo como precipitada. Para Maria da Graça Carvalho, este dia de lançamento do concurso público da barragem só merece um reparo.
7: É um dia muito importante porque vai ter três objetivos principais. O primeiro é o controle de cheias do Mondego. Segundo, uma maior segurança de abastecimento hídrica de toda a região aqui envolvente. Terceiro, produção de energia renovável e armazenamento.
4: A barragem de Girabolhos representará um investimento privado de 500 milhões de euros. O prazo máximo para a conclusão será até 2038. E a partir de agora, os interessados dispõem de 270 dias para apresentarem as suas propostas.
1: A terceira barragem no Rio Mondego vai avançar, palavra da Ministra do Ambiente e Energia, hoje em Gouveia. O socialista António Mendonça Mendes questionou Paulo Rangel sobre uma diferença significativa de valores no que respeita às transferências de Portugal para o orçamento da União Europeia. O documento que chegou ao Parlamento indica 22 milhões de euros e no que seguiu para Bruxelas constavam 624 milhões. O Ministro dos Negócios Estrangeiros argumenta que a bancada do PS aprovou esse orçamento e que a proposta do Chega que os socialistas subscreveram para o fim das portagens já teve um custo de 1.000 milhões para o Estado.
8: Queixa-se de uma coisa que não tem sentido nenhum, porque não foi ao engano, nem foi enganado, que eu saiba. Estaria eu preocupado é com a aprovação que fez com o Chega nas portagens. Veja a percentagem de carros estrangeiros que estão a beneficiar das portagens. Isto é, de facto, são os portugueses todos a pagar para os turistas andarem de graça nas nossas estradas. São isto que os senhores conseguiram. É realmente extraordinário.
1: O deputado socialista Mendonça Mendes lavrou um protesto, acusou o governo de enganar o Parlamento e insistiu no esclarecimento.
9: O senhor ministro pode-se refugiar na retórica que quiser, mas tem obrigação de assumir as suas responsabilidades. Ou sabia que o Ministro das Finanças enviou para o Parlamento uma informação no início de setembro, que é falsa, deduzo eu pelas palavras do Sr. Ministro, ou então suborçamentaram. Portanto, o meu protesto é no sentido de permitir que no contraprotesto o Sr. Ministro assuma a sua função de Ministro de Estado e possa cumprir o seu dever democrático de me dizer se o Governo enganou ou não enganou a Assembleia da República no quadro de políticas invariantes no que respeita à transferência de Portugal para o Orçamento da União Europeia.
1: Um incidente no final da audição do ministro Paulo Rangel na Comissão Parlamentar de Assuntos Europeus. Ainda nessa comissão, o ministro dos Negócios Estrangeiros português diz que estão a ser bastante rápidas as negociações para a adesão de Albânia, Moldova, Montenegro e Ucrânia à União Europeia. E Paulo Rangel acrescentou que não acredita haver margem para adiamentos. Vai ser uma final Argentina-Espanha. Esta noite, com o resultado de 2-1 frente à seleção inglesa, a campeã em título, a Argentina qualifica-se para a final do Mundial de Futebol. Com esta, houve uma reviravolta na segunda parte do jogo. Primeiro marcou a Inglaterra, mas a Argentina já nos minutos finais conseguiu dar a volta ao resultado, que no final marca 2-1. O jogo final do Mundial de Futebol vai realizar-se no domingo às 8 da noite, hora de Portugal Continental.
0: Foi edição às 10 da noite com Cláudia Almeida. 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
14: Para esta noite teremos céu nublado, passando a parcialmente nublado, o fumo proveniente dos incêndios do Canadá continuará a afetar esta região, temperatura mínima nos 65 graus. Para amanhã céu pouco nublado, limpo, com possibilidade de áreas de fumo dos incêndios do Canadá, a reduzir a visibilidade, temperatura máxima prevista de 88 graus. Para a noite céu parcialmente nublado, com mínima nos 61 graus.
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14: O dólar americano vale na zona euro 87 cêntimos, no Brasil 5 reais e 7 centavos e em Cabo Verde 96 escudos.
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14: A New Bedford, a maré alta, será às 9 horas e 40 minutos da noite. Esta hora, Providence está com 87 graus, 86 em Peabody, Boston, 83 graus em Hyannis, 84 em Fall River, Taunton, Lowell e New Bedford, 85 graus. A umidade relativa do ar neste momento em New Bedford é de 55%.
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0: Carlos Papo de Esquina, a iniciar a nossa última hora. Altura para atualizarmos o trânsito na 93 Sul. Está lento na zona de Boston e também entre Granite Ave e a saída para a 24 Sul. Quanto à 93 Norte, muito lento entre Granite Street e William T. Morrissey Boulevard. Lento a partir da saída para a 90 Oeste. Na 24 Sul, vagaroso desde a saída da 495 Sul até a saída para a 140 Sul. Já em Providence, 95 Sul, lento entre Branch Ave e a saída para a 195 Oeste. Na 95 Norte, vagaroso entre a saída para a 37 Este e a saída para a 195 Este. Quanto à 195 Oeste, alguma lentidão entre Fall River Ave e Gaynor Street. Tenha uma boa viagem com a WJFD.
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5: A pulverização terrestre semanal direcionada contra os mosquitos continua até setembro. Assim sendo, as pulverizações entre as 2 da manhã e o nascer do sol de quinta-feira terão como alvo os parques e espaços de eventos da cidade de New Bedford. E estou a ver aqui, não estou a inventar, que o bilhete mais barato para ver Espanha na final do Mundial 2026 custa mais de 4.400 euros e há ingressos a custar 188 mil euros. E agora a Rebeca cantar-nos E Agora Choro.

Depois de Rebeca, Dalvan com o tema Te Amo, Te Amo, Te Amo, entramos na última meia hora do nosso programa. A Hora de Ponta vai até às 6h.

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5: Chegamos ao final da nossa Hora de Ponta de hoje com o Rui Veloso, Fio de Beck, e assim vamos até ao Jornal das Comunidades, logo após Dionísio Garcia. Cá estará para mais um Paralelo 1821. Eu sou a Diana, obrigada por estarem desse lado. Boa noite e até amanhã, se Deus quiser.

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2: Vamos conhecer os títulos do Jornal das Comunidades, editado esta hora pela jornalista Isabel Gaspar Dias. Boa tarde, Isabel.
3: Boa tarde. É uma conquista. A Associação de Investigadores Portugueses nos Países Nórdicos entrou para a Aliança Europeia de Diplomacia Científica. Venezuela, um país em suspenso, é uma obra de investigação de uma professora académica luso-venezuelana radicada em Lisboa. E não tem nada a ver com os grandes sismos do mês passado.
2: Depois de conhecermos os títulos do Jornal das Comunidades, vamos agora ao seu desenvolvimento com a jornalista Isabel Gaspar Dias.
3: A Spot Nórdica entrou para

0: A Aliança Europeia de Diplomacia Científica, a Associação de Investigadores Portugueses e Profissionais Graduados nos Países Nórdicos, é a primeira organização portuguesa a entrar nesta aliança. Espera ganhar notoriedade, desenvolver projetos e atividades que venham a ter mais impacto. A Aliança Europeia de Diplomacia Científica junta universidades, organizações de investigação, fundações, instituições públicas e redes internacionais. Tem como grande objetivo a utilização da ciência na definição de políticas públicas. Daniela Morteira, da Associação de Investigadores Portugueses nos Países Nórdicos, espera que o Spot Nórdico cresça ainda mais ao juntar-se a esta aliança europeia.
1: Num nível mais prático, acho que as atividades e os eventos vão passar a chegar a mais pessoas. As pessoas a quem conseguimos chegar também são pessoas mais influentes, portanto, acho que é todo um processo fluido de crescimento e também de atribuição de credibilidade.
0: Já há algum projeto, alguma área específica que a Spot Nordic queira apostar ao entrar para esta aliança europeia?
1: Diria que é mesmo a parte da diplomacia científica. Acho que é continuar o trabalho que temos feito a aproximar Portugal e os países nórdicos. E, essencialmente, assim, um exemplo que posso dar é, por exemplo, ajudar universidades e empresas a encontrarem parceiros internacionais.
0: Daniela Morteira, natural de Lisboa, está na Dinamarca a fazer um mestrado em Política Internacional e Governança. Acha que a entrada da Spot Nordic na Aliança Europeia de Diplomacia Científica só pode trazer benefícios, como a participação em projetos europeus de investigação?
1: A entrada nesta aliança já representa um trabalho contínuo que a Spot Nordic tem feito e que tem vindo a desenvolver ao longo dos últimos anos. Integrar esta comunidade europeia, ou seja, aprender com organizações que são referência internacional nesta área, na área da ciência, na área da diplomacia e na ligação entre as duas, e também uma parte mais prática de participar em grupos temáticos, especializados, participar em mais projetos europeus e ter informação, digamos, privilegiada relativamente a novos projetos europeus, e também aumentar, no fundo, a visibilidade internacional da organização e das nossas atividades, ou seja, acho que potencializa imenso o impacto das atividades e também reforça esta ligação às instituições europeias, dá uma credibilidade acrescida à organização.
0: Podem vir a fazer atividades, a desenvolver atividades, projetos conjuntos com outros membros europeus, são todos da União Europeia, desta aliança, projetos conjuntos de diplomacia científica, que no fundo é um bocado isso que significa, não é? O trabalho em conjunto entre vários países, o poder haver colaboração a nível científico também.
1: Sim, exatamente. Mesmo por causa da natureza da aliança, sendo uma rede europeia que reúne universidades, centros de investigação, entidades governamentais, fundações e outras instituições que trabalham nesta área, o objetivo é mesmo funcionar como uma plataforma de colaboração para desenvolvimento de projetos europeus, porque a aliança está ligada diretamente a programas de financiamento europeu, portanto tem muito esta parte de incitar à colaboração internacional e à colaboração científica.
0: Daniela Morteira está na Dinamarca e faz parte da Spot Nordic, a primeira organização portuguesa a entrar na Aliança Europeia de Diplomacia Científica, o que aconteceu no início deste mês. A diplomacia científica pretende a utilização da ciência como ponte entre países para, por exemplo, resolver problemas como as alterações climáticas ou, noutros tempos, posso lembrar, o combate à pandemia da Covid-19. O primeiro-ministro da Bermuda esteve nos últimos dias nos Açores numa visita para reforçar as ligações históricas e de cooperação entre os dois arquipélagos, já que há muitos emigrantes açorianos residentes nas Bermudas. Serão cerca de 15 mil, um quarto da população do território. O chefe do governo da Bermuda reuniu-se com o presidente do governo regional, visitou a Universidade dos Açores, o Parque de Ciência e Tecnologia, também o Museu da Emigração Açoriana. Ora, esta foi uma visita importante para o espaço que traduz também o reconhecimento da comunidade açoriana na Bermuda. É a análise de Rui Faria, coordenador do Museu da Emigração Açoriana na Ribeira Grande.
2: Para começar, a visita devia ser uma coisa rápida de meia hora, tivemos aqui quase 1h20, o que é muito bom. Mas foi o próprio primeiro-ministro que muitas perguntas fez ao longo da visita, e não só quando chegamos à Bermuda. A Bermuda ainda tem um espaço demasiado pequeno para a grande história que tem e que faz parte ainda de tantos açorianos, nomeadamente da Ilha de São Miguel em particular. Obviamente, quando chegamos aqui ao centro deste espaço, temos aqui um painel dedicado à Bermuda e uma televisão que mostram várias fotografias de pessoas, acontecimentos, documentos. E claro, sentamos um bocadinho aqui e falamos um bocadinho sobre essa história. E obviamente nunca mais de referir que até há 2 anos atrás o que sabíamos factualmente da presença açoriana nas Bermudas era o que se dizia entre familiares. Eu próprio tenho família na Bermuda. Mas factualmente a história estava por descobrir e ser escrita e temos sempre que relembrar o trabalho magnífico que o Eduardo Medeiros fez. Foi o primeiro e é o único livro que relata essa história, que está em português e inglês, e é uma história fantástica, uma história cheia de sucesso, mas uma história também muito triste, que durante muito tempo também os açorianos sofreram um bocado lá.
0: Rui Faria, coordenador do Museu da Imigração Açoriana, que recebeu nos últimos dias a visita do primeiro-ministro da Bermuda. Foi muito conversado o livro publicado há pouco tempo, a propósito dos 175 anos da presença dos açorianos nas Bermudas. Outro livro publicado recentemente, Venezuela, um país em suspenso. A autora é Nancy Gomes, nascida na Venezuela, filha de madeirenses, é professora universitária na Universidade Autónoma em Lisboa. A investigadora luso-venezuelana conta neste livro a história da Venezuela desde a colonização.
3: A ideia de que a Venezuela começou com o governo de Hugo Chávez, mas de facto é preciso olhar para trás desde o mesmo momento da conquista, da colonização, sobretudo a partir da independência, para tentar perceber efetivamente como evoluiu a sociedade.
0: Nancy Gomes, professora e investigadora, autora do livro Venezuela, País em Suspenso, encontrou uma palavra que funciona como fio condutor da história do país: a extração.
3: O livro podia ser uma história de extração, e até a extração de Nicolás Maduro acaba por a palavra, verbo, enfim, coincidir com aquilo que marcou a história da Venezuela, desde a extração das pérolas, ainda colônia, mas também do cacau, do café, do couro e, enfim, do petróleo, já no século XX. E, portanto, sim, esta história de extração que infelizmente não se reverteu num progresso sustentado para a população.
0: Luso-venezuelana, investigadora, especialista em assuntos ibero-americanos, Nancy Gomes lançou recentemente um livro sobre a Venezuela, onde nasceu, filha de portugueses madeirenses. A publicação aconteceu antes dos grandes sismos que atingiram a região de La Guaira e de Caracas, a 24 de junho, por isso, na altura, Nancy Gomes olhava para o futuro da Venezuela com a expectativa de mudança política, mas ainda cheia de incógnitas.
3: Continua a haver expectativas, não? Depois da extração de Nicolás Maduro, porque não podemos esquecer, nos da diáspora, que uma outra Venezuela mais global, e que está na expectativa, sobretudo de uma mudança política. Mas nós não sabemos exatamente do ponto de vista daquilo que se espera, que é a transição política, ou seja, que se criem condições para que se realizem novas eleições, se estas vão aparecer, vão ser criadas.
0: Venezuela, um país em suspenso. O livro, assinado por Nancy Gomes, lusodescendente, nascida na Venezuela, atualmente é investigadora e professora universitária em Lisboa. O livro foi publicado poucos dias antes dos grandes abalos de terra que atingiram o país, a 24 de junho, e, entretanto, na última hora, foi atualizado o balanço das vítimas destes sismos pelo Ministério Português dos Negócios Estrangeiros em relação às vítimas de origem portuguesa. Subiu agora para 119 o número de portugueses e lusodescendentes mortos. Há também ainda 50 cidadãos de origem portuguesa que são dados como desaparecidos.
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8: Boa tarde, 6 horas com mais 12 minutos. Seja bem-vindo à WJFT e aqui também ao seu paralelo de hoje, quarta-feira, dia 15 de junho, Dionísio, aqui no Estúdio 1 até às 9 da noite. Quanto ao tempo para esta noite, céu nublado, passando a parcialmente nublado, o fumo proveniente dos incêndios do Canadá continua a afetar esta região, mínima 65 graus para amanhã. Quinta-feira, céu pouco nublado ou limpo, com possibilidades de áreas de fumo, uma vez mais nos incêndios que são provenientes do Canadá e também a reduzir a visibilidade. A máxima de 88 e para amanhã à noite parcialmente nublado, mínima 61.
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8: Informação cambial é a seguinte: o dólar vale na zona euro 87 cêntimos, no Brasil 5 reais 7 centavos, Cabo Verde 96 escudos.
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8: A umidade relativa do ar registra 55%, uma maré ainda para hoje, a maré alta passará em New Bedford às 9h40. A temperaturas no exterior, em Anas com 82 graus, 83 em Lowell e 85 em Boston, 87 em Newark, 83 em Fall River, 83 também em Hartford, Connecticut e Peabody com 85, Orlando, Flórida, 94, 86 em Providence, 84 em Tatum, 84 também em New Bedford e Quebec, Canadá com 77.
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15: A Bolsa de Wall Street esteve animada pelos ganhos das empresas de tecnologia e por sinais de que a inflação está a abrandar nos Estados Unidos. Segundo os dados divulgados, o preço no atacado nos Estados Unidos desceu inesperadamente 0,3% no mês de junho, sobretudo devido à forte queda dos preços da gasolina, isto segundo o Departamento de Estatísticas do Trabalho dos Estados Unidos. Os analistas esperavam que os preços ficassem na mesma. Os dados surgem um dia depois do outro relatório mostrar que os preços pagos pelos consumidores também baixaram no mês de junho, reduzindo a taxa anual de inflação para os 3,5%. As ações da plataforma de pagamentos digitais PayPal estiveram a subir hoje na Bolsa de Nova York. A subida aconteceu depois da notícia de que a empresa Stripe e a firma de investimentos Advent fizeram uma oferta de compra na ordem dos 53 bilhões de dólares. Os investidores de Wall Street também estiveram a olhar para os dados da economia chinesa, que cresceu ao ritmo mais fraco desde o ano de 2022. No segundo trimestre deste ano, o GDP, ou Produto Interno Bruto Chinês, subiu cerca de 4,3%, sendo que este valor ficou abaixo das previsões, refletindo uma quebra nos investimentos e um consumo mais fraco por parte da população chinesa.
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E o relógio marca já 6:20, ainda bem que está connosco desse lado e obrigado por preferir a rádio que está sempre ao seu lado, 97.3 WGFT, o seu paralelo 1821, a emissão noturna. Iniciamos com o Nuno Guerreiro, recordamos este cantor que nos deixou no passado recente, não sei o que vais pensar. Está encontrada a final, vão falar a mesma língua, Espanha com a Argentina em espanhol. A Inglaterra ainda assustou os Argentina, isto na primeira parte, depois a Argentina foi avassaladora e dominou por completo, ganhando por 2-1. A final está marcada para o próximo domingo. Continuamos a Vítor e Leia, a dupla que vai cantar este Alguém Sou Eu, e eu regresso logo após para atualizar o trânsito.

0: E estivemos alguns minutos com São Marino no tema Remédio para a Minha Dor, em altura para atualizarmos o trânsito. Resposta eu te mando,
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0: Então nós olhamos a estrada 195 neste momento, nos dois sentidos está tudo bem, não há atrasos, na 140 Norte, ligação para Johnson Street até a Stephen Street, o trânsito a 30 milhas por hora. A estrada 16 Este, muito lento nesta altura, 95 Sul, entre Canton Street e ligação para Napanser Street, o trânsito entre 10 e 25 milhas horárias. 94 Sul, lento, ligação para 93 Norte, 93 Norte, ligação para 3 Norte, até a zona de Quincy, Boston, ainda muito lento. 93 Sul, na Granada Ave, ligação para John F. Kennedy Memorial Drive, trânsito também muito complicado nesta altura. Na zona de Providence, 44 e 114, ainda lento em várias saídas. 95 Norte. Dizia 95 Norte, ligação para Cambridge Street, o trânsito lento devido a um acidente. Na 128, ligação para Urban, um pouco lento. E na 190, 290 e na Mass Pike, está tudo bem. Um abraço, boa viagem ao som desta que é a sua rádio favorita, WGFT 97.3 da FM Stereo.
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Assim foi, alguns minutos com São José de Áspera, a voz do Tony Henriques, ele que é o vocalista e mentor também da banda Edge, a banda de New Bedford. O tema Circo da Vida vai ser mais uma canção brevemente e depois o álbum estará nas bancas à venda do segundo trabalho discográfico do vocalista do Edge. Agora, lixado, quem está? Não sei, o Nelson Rigg tem o nome desta canção. Vamos ouvir porque que ele diz que está lixado.

0: 20 minutos separam-nos das 7 horas. Foi o Nelson Rei relixado. Uma curta pausa na música. Voltaremos para vir o Tony Carreiro.
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A voz do Super Tony, o que eu mais gosto de uma mulher. Uma vez mais, muito boa tarde, está na Estrada Boa Viagem. Obrigado por estar sempre connosco. Dá-me um gosto imenso saber que posso contar também com o nosso ouvinte desse lado. Prosseguimos na música, às 7 horas, repito, vamos ter as notícias da Madeira. Mas agora, para já, Leonardo com o tema e Escorpião.

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2: Afinal, vamos a terminar com o Kim Barreiros, que um dia pensou em ser banqueiro, mas acabou nas contigas. Vamos saber a história do Kim Barreiros quando era banqueiro.

0: E pronto, nós ficamos por aqui com o Kim Barreiros. São 7 horas notícias da Madeira. Boa tarde.
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0: O bastonário da Ordem dos Advogados questiona a demora do processo de alegada corrupção que envolve o ex-presidente da Câmara do Funchal, Pedro Calado, e tem dúvidas se os meios são suficientes para que seja analisada toda a documentação que foi recolhida. O presidente do governo defende a construção de prédios com mais de 20 andares na zona da ajuda. Miguel Albuquerque garante também que haverá um fundo para a habitação depois do PRR. A partir de hoje já podem ser submetidas as candidaturas aos apoios aos apicultores. A dotação é de 50 mil euros. O bastonário da Ordem dos Advogados questiona a demora do processo de alegada corrupção que envolve o ex-presidente da Câmara do Funchal, Pedro Calado, e os dois empresários da área da construção civil, Avelino Farinha e Custódio Correia. João Massano tem também dúvidas sobre se os meios são suficientes para que seja analisada toda a documentação que foi recolhida.
1: O que é que aconteceu à Madeira e à Operação Madeira, que teve aquelas prisões, aquelas detenções o tempo todo que teve? O que é que aconteceu até hoje? E voltamos ao segredo de justiça, está tudo em segredo de justiça. Ora, uma coisa é estar em segredo de justiça, outra coisa é eu não saber nada do que se passa. E mais, a percepção que passa é, não está a ser feito nada porque nada acontece. O segredo de justiça não impede que se diga às pessoas que se fez esta diligência, aquela, aquela outra, e que se está a fazer alguma coisa. A questão que eu coloco é, há meios suficientes para os caminhões de documentação que se trouxe serem analisados? Há agentes da Polícia Judiciária? Há procuradores depois para tramitar o que tem que ser tramitado? Essa é que é a questão, porque reparem, quando eu falei há bocado em incompetência, também me esqueci de uma coisa, que é a falta de meios. Eu tenho muitas dúvidas que o Ministério Público e a Polícia Judiciária, apesar do incremento e do reforço de meios, tenham os meios suficientes para digerir toda a informação que trouxeram nos tais C-130 da Madeira.
0: Uma declaração do bastonário.

0: Da Ordem dos Advogados, esta manhã no programa Antena Aberta da Antena 1 Nacional. O Presidente do Governo Regional defende a construção em altura como forma de aumentar a oferta habitacional no Funchal, com o fim do PRR. Miguel Albuquerque garantiu também que haverá um fundo para a habitação.
1: E nós aqui no Funchal também temos que fazer uma revisão, sobretudo nas zonas onde não tem impacto no anfiteatro do Funchal. A zona da Ajuda, por exemplo, pode ter uma capacidade em algumas zonas que não tem impacto paisagístico, de construirmos prédios até 20, 20 e tal andares, porque isso vai resolver parte substancial dos nossos problemas, porque o nosso problema de facto é a disponibilização de terrenos para podermos construir habitação pública e atenção, não é habitação social, é habitação pública.
2: Terminando esta fase do PRR, que plano é que a região tem para continuar a construir habitação?
1: Como vocês sabem, estamos a negociar, vamos ter um fundo para habitação, um fundo privado para financiamento da habitação e vamos fazer através dos orçamentos regionais, não há outra solução.
0: Já a antiga ministra da Habitação, no governo de António Costa, Marina Gonçalves, diz que os sucessivos governos de Portugal nunca assumiram para a habitação um lugar equivalente, como o fizeram para a saúde ou a educação. Marina Gonçalves defende um reforço do parque habitacional público acima dos 5%.
3: Aquilo que nós temos que assumir é que fizemos mal ao não achar que a habitação devia ter um lugar como tinha a saúde, como tinha a educação, em que o Estado tinha uma responsabilidade também, não em fechar em si o mercado habitacional, obviamente, mas em ter em si um
4: Qual
3: papel
4: é o caminho,
3: fundamental.
4: Agora?
3: O caminho é aumentar esse parque público. Nós temos que ser capazes de estabilizar.
4: Quando?
3: Esse objetivo dos 5% está definido e eu, se me perguntar, acho que nós devemos caminhar um bocadinho mais do que os 5% no futuro, mas não devemos ficar por aqui.
0: A deputada na Assembleia da República diz também que as medidas para a habitação apresentadas pelo governo de Luís Montenegro não estão do lado das famílias e dá como exemplo o teto máximo de 2.300 euros que o governo definiu como uma renda moderada.
3: Ora, se eu tenho o mesmo incentivo até 2.300 euros, eu vou tentar colocar no máximo possível. Isto não é compatível com o rendimento das famílias. É uma equação muito simples e, portanto, isto vai aumentar o fosso entre quem procura e a oferta que existe. E, portanto, as medidas têm necessariamente que ser colocadas do lado da oferta, mas uma oferta dirigida para um objetivo final que é para as famílias. No fundo, o objetivo que podia ser comum é completamente desvirtuado com as medidas e as prioridades que são definidas pelo Governo e, portanto, aqui sou muito crítica.
0: Também o Presidente da Câmara Municipal de Oeiras, Isaltino Moraes, defende um aumento do parque público habitacional.
5: Fazer mais habitação pública é a única forma de resolver o problema. Acreditamos nos ditos gurus da habitação e, portanto, acho que as casas desocupadas vão resolver o problema, que a lei do arrendamento vai resolver o problema, que a baixa do IVA vai resolver o problema, não resolve nada. São balias.
2: O que é que o senhor tem feito no seu concelho?
5: Neste momento tenho 700 casas praticamente concluídas de habitação pública. Para ter uma ideia, constrói praticamente mais habitação pública nova do Oeiras do que o resto do país. De moral da história, Portugal tem 2% de habitação pública, a Espanha que já tem 10%. E, portanto, a média europeia anda na ordem dos 25%, 30%. Mas, pelos vistos, eles é que são pobres e nós somos ricos.
0: A habitação, ou a falta dela, foi o tema da 5ª Conferência organizada pela Estrutura de Missão para a Comemoração dos 50 anos da Autonomia. Foi hoje apreciada na Assembleia Regional uma proposta que vai permitir ao Instituto de Mobilidade e Transportes assumir a gestão dos registros nacionais de veículos na região. Prevê também um suplemento remuneratório para os trabalhadores afetos à gestão de bilhética integrada. A proposta foi aprovada com os votos a favor do PSD e do CDS, votos contra da Iniciativa Liberal e PS e abstenção do Chega e do JPP. Da oposição levantaram-se dúvidas sobre a legalidade do procedimento e sobre os respectivos custos. O secretário dos Equipamentos e Infraestruturas informou que a questão financeira da transferência da TIM, de Horários do Funchal para o IMT, deve estar resolvida até ao final do ano. Cláudio Ornelas.
6: O secretário regional de Equipamentos e Infraestruturas, Pedro Rodrigues, disse que a proposta introduz um conjunto de alterações que reforçam o funcionamento do Instituto de Mobilidade e Transportes e indicou quais.
7: Alarga as competências do Instituto, permitindo-lhe assumir a gestão dos registros nacionais de veículos da região autónoma da Madeira. Clarifica igualmente o regime de receitas próprias do IMT e PRAM, garantindo um modelo de financiamento mais transparente e sustentável. Prevê ainda um suplemento remuneratório para os trabalhadores e dirigentes afetos à gestão operacional da bilhete integrada, ao sistema de apoio à gestão e aos sistemas tecnológicos associados, reconhecendo a especial responsabilidade e exigência destas funções.
6: Sancha de Campanella, do Partido Socialista, lança dúvidas sobre a legalidade do procedimento.
4: A proposta altera matérias remuneratórias, regula a disponibilidade permanente, modifica a transição de trabalhadores e cria mecanismos de constituição de vínculos públicos. São matérias sujeitas à negociação coletiva. Porém, os sindicatos não foram chamados a negociar antes da apresentação da proposta.
6: Carlos Silva, do JPP, levantou também várias questões.
8: A primeira delas diz respeito à negociação coletiva. Na elaboração deste decreto legislativo regional, houve ou não ocasião para ouvir os trabalhadores e as entidades que os representam? Segunda questão. Considera o Sr. Secretário que a percentagem atribuída ao IHT, a isenção de horário de trabalho, de 20%, é suficiente?
6: Gonçalo Meia Camelo, da Iniciativa Liberal, quis saber o custo do diploma.
9: Temos reembolso de valores à TIM. Esses valores não foram já pagos pela região. A TIM tinha receitas próprias. E, portanto, quanto é que custa este diploma, Sr. Secretário? Porque pedir-nos para o sancionarmos também implica termos uma estimativa de custo.
6: Hugo Nunes, do Chega, acusou o Governo Regional de incompetência.
10: Quantas vezes é que o Governo Regional vai precisar de mexer e remexer no mesmo papel para conseguir pôr os transportes públicos a funcionar? Criaram este instituto no papel no fim de 2024. Em 2025, vieram a correr o modal porque o governo caiu e era preciso ajustar as secretarias para manter os equilíbrios políticos. Agora, em pleno ano 2026, trazem-nos a segunda alteração, porque a fusão e o sistema de bilhética continuam no autêntico nó cego.
6: Bruno Melim, do PSD, disse que desde 2024 foram emitidos 90 mil passes.
11: Desde 2024, com a gratuitidade dos passes para os jovens estudantes até aos 23 anos e para os utentes com mais de 65 anos, temos hoje 90 mil passes emitidos.
6: Os gastos da transferência da TIM da empresa Horários do Funchal para o IMT serão auditados por um revisor.
0: Uma ação plenária acompanhada pela jornalista Cláudia Ornelas. A partir de hoje já podem ser submetidas as candidaturas aos apoios aos apicultores, integradas no plano estratégico da Política Agrícola Comum para a Madeira. A dotação é de 50 mil euros e as candidaturas podem ser feitas até o dia 31 de agosto. Marco Gonçalves, gestor do PEPAC na região, explica a ajuda que é dada.
12: Visa apoiar os nossos apicultores a suportar os custos decorrentes da prática de algumas medidas profiláticas para combater uma doença designada loca americana. É uma doença bacteriana que, atacando as larvas de abelhas, pode provocar um decréscimo acentuado quer na qualidade, quer na quantidade de mel produzido. Ora, esses custos são, apoiados através desta intervenção, sensivelmente cerca de 10 euros por cada colmeia.
0: Este é o segundo ano que o Governo Regional tem dado apoio aos apicultores.
12: No primeiro aviso do ano passado, nós tivemos 87 candidaturas aprovadas. A nossa expectativa é que este ano tenhamos menos candidaturas, uma vez que já um número substancial deste universo de apicultores da nossa região já terá aderido já no ano transato, mas a nossa expectativa é termos pouco mais de 30 candidaturas.
0: A partir de hoje já podem então ser submetidas as candidaturas online aos apoios aos apicultores. Já foi detido pela PSP o homem suspeito de ter assassinado outro homem e hoje na Avenida Nova Cidade, em Câmara de Lobos, o alegado homicida foi conduzido para o Comando Regional da Polícia. Um homem na casa dos 50 anos foi esfaqueado mortalmente depois de agressões entre dois homens. Foram feitas tentativas de reanimação pelas equipas de socorro, mas o homem não resistiu aos ferimentos. O homicídio fica então a cargo da Polícia Judiciária. Continua pendente a possibilidade de greve por parte das técnicas de apoio à infância para os próximos dias 20 e 21. A coordenadora do Sintap, Leonilde Cassiano, diz que a decisão final vai ser tomada esta tarde, depois de uma segunda reunião com a secretária da Educação, Elsa Fernandes.
13: Tendo em conta mais uma reunião que teremos ainda hoje para finalizar alguns detalhes do documento que nos foi falado ontem, penso que mais detalhes só para o final do dia. Peço a todos os trabalhadores que aguardem por mais informações até o final do dia. A única coisa que eu posso acrescentar neste momento.
14: O que é que ainda está pendente?
13: Portanto, tudo o que estava pendente, neste momento não posso dar muita informação. Isto é um processo sigiloso, é um processo negocial. Espero que ao início da tarde possamos dar todas as informações de todo este processo.
0: Leonel de Cassiano, ouvida pelo jornalista Pedro Filipe Costa, a Sintap, que tal como os outros dois sindicatos da classe, reuniu ontem à tarde com a secretária da Educação.
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19: Boa noite, 7 horas com mais 12 minutos. Seja bem-vindo à segunda hora do seu Paralelo 1821, Dionísio até às 9 aqui no Estúdio 1. Olhamos uma vez mais o tempo para esta noite ser nublado, passando a parcialmente nublado. O fumo proveniente dos incêndios do Canadá continua a afetar a sexta região. Em mínima 65 graus, para amanhã se é pouco nublado ou limpo, com possibilidades de áreas de fumo, uma vez mais dos incêndios que estão a acontecer no Canadá e também a reduzir a visibilidade. A máximas amanhã 88 e para amanhã à noite é parcialmente nublado e mínima 61 graus.
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19: Informação cambial é a seguinte: o dólar vale na zona euro 87 cêntimos, no Brasil 5 reais 7 centavos, Cabo Verde com 96 escuros.
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19: Umidade relativa do ar, 60% neste momento. O Marés ainda para esta noite irá estar connosco às 9h40. As temperaturas no exterior são as seguintes: já em Enes com 80 graus, 82 em Lowell, 83 em Boston, 86 em Newark, New Jersey, e 83 em Fall River e também em Pibrimés. O mesmo acontece em Hartford, Connecticut. Orlando com 94, 82 em Providence, New Bedford, Thunder com 81 e Quebec, Canadá com 75.
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27: Aqui fica mais uma sugestão inspirada na cozinha portuguesa. Costeletas de borrego com alecrim. Tempere uma libra de costeletas de borrego com sal, pimenta, alho picado e alecrim fresco. Aqueça 2 onças de azeite numa frigideira. e cozinhe as costeletas durante 4 a 5 minutos de cada lado, até ficarem douradas. Sirva com batatas assadas ou legumes salteados. Uma refeição elegante e cheia de aroma.
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E uma vez mais, boa noite, obrigado por estar aí desse lado connosco. Iniciamos a segunda hora de três da nossa emissão noturna com Ele é Nosso, o nosso cowboy, onde Portugal gosta tanto dele e as comunidades também. Zé Mário Cavaleiro Solitário. Eu sou Dionísio, a fazer-vos companhia até às 9 da noite. Em seguida vamos ouvir a Gal Costa, Maria da Graça Costa Penaburgs, que nasceu no dia 26 de setembro de 1945 em Salvador Bahia, deixou-nos infelizmente no dia 9 de novembro de 2022, com 77 anos, em São Paulo. E vamos ouvir esta voz bonita, sensual, e recordar a Gal Costa quando você olha para ela.

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5: 7 horas 28 minutos, obrigado por estar aí desse lado e uma vez mais muito boa noite. Está encontrada a final para o próximo domingo. Hoje o encontro entre a Inglaterra e a Argentina. A Inglaterra assustou a Argentina, assustou como quem diz, mas logo após o gol a Argentina deu a volta por cima e dominou completamente o jogo sobre a Inglaterra e ganhou por 2-1. Está encontrada a final para domingo, Espanha com a Argentina. Astro dos anos 80, Huey Lewis and the News, lembram-se deste cantor que está basicamente surdo e não ouve mais música. Aos 76 anos, o vocalista do The Power of Love, uma das canções que o lançou a nível não só nacional, mas talvez mundial até, contou no podcast Inside of You que a doença do Meniere tirou a música da sua vida e eu não posso imaginar um músico que chega a um certo ponto da sua vida e já não pode ouvir mais música. Deve ser muito, muito, muito triste. Na música Outside, e o tema talvez boa noite e espero que goste da nossa seleção musical de hoje.

E nós vamos continuar com música suave até às 9 da noite. Easy Listening na sua 97.3. Um sucesso de nível mundial, regravado numa versão em português, digamos, mas digamos muito bem conseguida. Uma sonoridade perto, não igual, claro, dos Eagles. Ficamos com Max e Michelle e Hotel California.

Espero que tenham gostado. Eu disse que era muito bonita esta versão do Maxime, Channel Hotel California, 7h37. Eu sou Dionísio. Este é o nosso espaço noturno. Há quem diga que o café faz mal. O café, se nós bebermos muito café, não é bom. Qualquer coisa que nós possamos comer e beber em demasia também não presta. Mas o café tem algo que é muito interessante. Ouça então os efeitos bons do café. O café é um aliado poderoso para já, para a nossa saúde. Melhora o foco, a energia e o desempenho físico, rico em antioxidantes e polifenóis. O consumo regular e moderado está associado muito à prevenção de doenças como diabetes tipo 2, Alzheimer e Parkinson. Além do café, este eu não sabia também. Até certo ponto, protege o fígado. 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

As grandes canções e composições são para sempre uma prova disto. Love Street, uma banda que marcou uma temporada e deixou grandes músicas que vão ficar aqui na rádio e vocês vão ouvir isto até sei lá, anos e anos e anos. Emoções, Love Street, agora Rui Orlando, te amo tanto. Às 8 horas vamos ter as notícias dos Açores. Eu sou Dionísio, aqui consigo sempre, de segunda a sexta, no Paralelo 1821. Na primeira semana de agosto, vamos iniciar o Fair Play.

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0: E nós ficamos por aqui no final desta segunda hora do Passeio Paralelo 18-21. Há pouco tínhamos escutado um grande tema para um grande senhor, Frank Galan, que nos trouxe o tema Dá-me Tua Vida, Meu Amor, e terminamos com o emblemático Caetano Veloso, Menino do Rio. Um tema que já tem para aí mais de 40 anos, pelo menos. São 8 horas, notícias dos Açores. Regresso sensivelmente dentro de 12 minutos, quando consigo desse lado, porque juntos temos mais uma hora no espaço de hoje do seu Paralelo 18-21. São 8 horas, boa noite, notícias dos Açores.
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3: Vamos aos títulos da informação regional.
4: Ministro das Infraestruturas responsabiliza a ESPAP pela demora na operacionalização da plataforma do subsídio de mobilidade. Estudo inédito vai dar a conhecer a incidência da doença renal crónica nos Açores. Num fórum hoje na Terceira foram divulgados estudos que indicam que a primeira exposição aos ecrãs de tablets e telemóveis acontece a partir dos 4 meses de idade. O Ministro das Infraestruturas responsabiliza a ESPAP, a Entidade de Serviços Partilhados da Administração Pública, pela demora na operacionalização da plataforma do subsídio de mobilidade. Miguel Pinto Luz garante que nenhum açoriano ou madeirense irá perder dinheiro.
5: Quando nós aprovamos as faixas setoriais, algo que tem impacto nos impostos, no IMI, no IMT, aqui e ali, a execução cabe às finanças. É o caso específico das PAP, eu já lhe expliquei isto, Sr. Deputado. As PAP está a desenvolver e não é por ordem do Governo. O Governo não anda a dizer, olha, as PAP, demora lá mais um tempinho para fazer veto de gaveta. Não! Está a pôr pressão nas PAP e nos colaboradores das PAP para fazer o mais depressa possível. Repito, não há nenhum madeirense, nenhum açoriano que vai ficar a perder um euro. Tudo será pago com retroativos, tudo. Claro, naturalmente tem que ser assim. É uma questão de justiça. Isto tudo que digo não invalida eu estar completamente de acordo contra aquilo que...
4: As alterações ao decreto-lei que define um novo modelo para a atribuição do subsídio social de mobilidade nas ligações aéreas entre os Açores e a Madeira ao continente foram aprovadas contra a vontade do Governo, resultam de duas iniciativas de apreciação parlamentar do diploma apresentadas pelo